0: 22 de julho de 2026.
1: Vamos aos destaques do dia.
0: Ampliado plano de apoio a empresas exportadoras afetadas pelas tarifas impostas pelos Estados Unidos.
1: Nova fase contará com 18 bilhões e 500 milhões de reais em linhas de financiamento para setores estratégicos. Gabriela Noronha.
2: Os recursos vão apoiar, por exemplo, empresas que querem manter suas operações enquanto reorganizam as vendas ou servir para a compra de máquinas e investimentos produtivos.
0: Violência contra a mulher. Brasil registra queda no número de feminicídios no primeiro semestre do ano.
1: Os dados foram divulgados pelo Ministério da Justiça e Segurança Pública, Márcia Fernandes.
3: O Brasil registrou 741 casos de feminicídio no primeiro semestre, uma redução de 2,5% em comparação ao mesmo período de 2025.
0: E hoje a Voz do Brasil completa 91 anos.
1: E vamos saber um pouco mais sobre a história do programa e a importância dele para os ouvintes.
4: Traz a informação precisa, sem distorção.
5: A gente traz uma referência afetiva no jornalismo brasileiro.
6: Falou na Voz do Brasil, pra nós tá falado.
0: Hoje, na apresentação da Voz do Brasil, eu, Luciana Vasconcelos e Nazi Brum.
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0: Uma nova fase do Plano Brasil Soberano terá 18 bilhões e meio de reais em linhas de financiamento para atender empresas afetadas pelas tarifas aplicadas pelos Estados Unidos em suas exportações.
1: A medida também inclui empresas prejudicadas por conflitos internacionais, especialmente em países do Golfo Pérsico.
0: Entre os principais setores estão madeira, carvão, máquinas e equipamentos elétricos, cerâmicas, plásticos, calçados, papel e açúcar.
2: Com a assinatura da medida provisória, a sanção da lei que criou o programa Brasil Soberano, 18 bilhões e 500 milhões de reais serão liberados por meio de novas linhas de crédito. Segundo o ministro do Planejamento e Orçamento, Bruno Moretti, os setores atendidos foram divididos em três grupos.
7: Os afetados pelas tarifas comerciais, setores industriais estratégicos, como de químico, farmacêutico, setor automotivo, minerais críticos, fertilizantes, e por fim, um grupo de empresas afetadas pelas exportações para o Golfo Pérsico.
2: Do total previsto, 13 bilhões e 500 milhões virão do Tesouro Nacional e 5 bilhões serão aportados pelo Banco Nacional de Desenvolvimento Econômico e Social. O ministro da Fazenda, Dario Durigan, explica que os créditos serão liberados gradualmente pelo BNDES.
8: A gente está usando recursos que já foram mobilizados para o BNDES, em especial, por exemplo, no Brasil Soberano 1, e que não foram utilizados então. Nós vamos atendendo à medida em que a necessidade aparecer, avaliando a necessidade de maneira bastante pontual e proporcional.
2: Os recursos poderão ser utilizados em 6 linhas de crédito com juros entre 3% e 9,8% ao ano e vão apoiar, por exemplo, empresas que querem manter suas operações enquanto reorganizam as vendas ou servir para a compra de máquinas e investimentos produtivos. O ministro do Desenvolvimento, Indústria, Comércio e Serviços, Márcio Elias Rosa, destacou que o programa atende a uma reivindicação apresentada por 22 setores produtivos.
7: Uma reivindicação de todos os setores, para que nós tivéssemos essa linha de crédito, acesso a essa linha, capaz de aplacar um pouco. E nós vamos continuar lá no MDIC, dialogando com o setor privado, com todos os setores atingidos e não atingidos.
2: A tarifa adicional de 25% dos Estados Unidos sobre parte dos produtos brasileiros exportados ao país entrou em vigor nesta quarta-feira. A medida atinge itens como etanol, máquinas agrícolas, açúcar orgânico, calçados, vestuário, papel, máquinas elétricas e produtos de aço. A sobretaxa será cobrada dos importadores americanos no momento em que os produtos brasileiros entrarem nos Estados Unidos. Reportagem Gabriela Noronha.
1: E o Ministério da Pesca e Agricultura informou que determinados tipos de peixes e crustáceos ficaram de fora da lista dos setores atingidos pela tarifa de 25% imposta pelos Estados Unidos aos produtos brasileiros.
0: Entre eles estão a tilápia fresca ou refrigerada, albacora bandolim e lagosta congelada.
1: Estão na lista de itens sujeitos à nova tarifa o filé de tilápia congelado e lagostas vivas, frescas ou refrigeradas.
0: A relação completa dos produtos está disponível em gov.br/mpa.
1: Brasil registra 741 casos de feminicídio no primeiro semestre deste ano, uma redução de 2,5% em relação ao mesmo período do ano passado.
0: Os resultados foram divulgados hoje pelos Ministérios da Justiça e Segurança Pública e o das Mulheres.
3: Os dados são referentes ao período de janeiro a junho deste ano. O Brasil registrou 741 casos de feminicídio no primeiro semestre, uma redução de 2,5% em comparação ao mesmo período de 2025. Os indicadores são do Monitoramento Nacional da Violência contra a Mulher, elaborado com base no Sistema Nacional de Informações de Segurança Pública. Na divisão por regiões, o Norte teve o maior índice de queda, com 20%, seguido do Nordeste, com 19,9%. A gerente do projeto Mulher Segura, Fernanda Antonucci, ressalta a importância do acompanhamento constante desses índices estatísticos.
9: A redução de 2,5% dos casos de feminicídio demonstra que o enfrentamento à violência contra a mulher exige ações coordenadas e integradas entre os entes federativos e as instituições responsáveis pela proteção das mulheres.
3: O levantamento também contabilizou 20.441 prisões entre fevereiro e julho. Desse total, mais de 16 mil foram feitas em flagrante e mais de 4 mil por mandados judiciais. O monitoramento indicou que foram realizados mais de 92 mil atendimentos a vítimas e o acompanhamento de 55 mil medidas protetivas em todo o país. De acordo com Fernanda Antonucci, gerente do projeto Mulher Segura, o resultado mostra a relevância do acompanhamento dos indicadores.
9: Recebemos esse resultado com responsabilidade. Cada feminicídio evitado representa uma vida preservada, uma família protegida e uma mulher que pôde continuar sua trajetória com segurança e dignidade.
3: Os dados completos do Monitoramento Nacional da Violência contra a Mulher estão disponíveis nos canais oficiais do Ministério da Justiça e Segurança Pública e do Ministério das Mulheres. Com reportagem de Edinaldo Júnior, Márcia Fernandes, para a Voz do Brasil.
1: Vale lembrar que o Ligue 180 é o principal canal de denúncias e acolhimento em casos de violência contra a mulher.
0: A ligação é gratuita e o serviço funciona 24 horas por dia, todos os dias da semana.
1: Além do atendimento por telefone, o canal também recebe mensagens pelo WhatsApp no número 61 96100 0180.
0: O preço do tomate caiu 15,85% nas principais centrais de abastecimento, as CEASAs, no país no mês de junho.
1: É o que mostra o sétimo boletim Hortigranjeiro, divulgado hoje pela Companhia Nacional de Abastecimento, a Conab.
0: De acordo com o levantamento, o quilo do produto foi comercializado em média por R$ 5,59 no atacado.
1: Além do tomate, a melancia, a laranja e a maçã também ficaram mais baratas.
0: Segundo a Conab, a redução dos preços é reflexo do aumento da oferta e da menor demanda por algumas frutas no período analisado, como explica a analista de mercado da companhia, Flávia Starling.
10: Em relação aos preços das principais frutas, a laranja apresentou uma desvalorização de 13,20%. Já a maçã, o que aconteceu? Houve a finalização da colheita tanto da variedade Fuji quanto da variedade Gala, aumentando a oferta e com isso os preços também reduziram em consequência. Já a melancia, dentre as frutas, foi a que apresentou a maior desvalorização. Houve queda tanto nos preços quanto na comercialização. Todas as frutas apresentaram desvalorização nas suas cotações da média mensal ponderada, com exceção da banana. A banana, ela apresentou incremento de 2,10% devido à menor oferta.
1: Hoje a Voz do Brasil completa 91 anos.
0: Já mudou de nome, de formato e até de horário, mas o compromisso com o cidadão permanece.
1: Aqui pelas ondas do rádio e atualmente também por meio de outras plataformas, é possível saber sobre as principais políticas públicas e serviços do governo.
0: Como sempre, foi ao longo dessas mais de 9 décadas.
11: Em 22 de julho de 1935, foi ao ar pela primeira vez o programa de rádio mais antigo do país. Estreou durante a presidência de Getúlio Vargas para divulgar os principais atos do governo.
12: Na Rede Brasileira de Rádio Difusão, a Voz do Brasil.
11: Ao longo dos anos, o programa passou a contar também com notícias do Poder Legislativo, do Judiciário e uma pequena participação do Tribunal de Contas da União. Mudou o nome, o formato, mas a missão permaneceu a mesma ao longo desses 91 anos: levar informações oficiais aos brasileiros de todos os cantos do país.
13: Excelentíssimo senhor presidente da República, Tancredo de Almeida Neto, faleceu essa noite.
14: O Brasil tem uma nova constituição. Presidente Fernando Henrique condecora os pentacampeões.
11: No sul do Brasil, o pescador Márcio Prudêncio Constantino, de Balneário Rincão, em Santa Catarina, está sempre sintonizado.
15: Traz a informação precisa, sem distorção, sem fake news, traz as informações mais relevantes para o cidadão brasileiro que tem acessibilidade em qualquer local. Que a gente aqui do sul, às vezes, não sabe o que está acontecendo no norte. As atualizações de programas, o que, que vai acontecer, programas sociais, ele abrange tudo. Então, quem escuta ali sabe que o que está acontecendo é realmente. Para mim é sem igual.
11: Um dos principais objetivos da Voz do Brasil é fazer com que os cidadãos conheçam os serviços públicos a que eles têm direito, não importa o local onde moram ou sua condição de vida, como no caso do pescador Márcio Constantino.
15: É ali que vai saber não só dos pescadores, que é a minha modalidade, mas de toda a categoria. É muita informação que é noticiada e às vezes as pessoas, por falta dessa informação, não vão nem procurar os seus benefícios, seus direitos. É, normalmente a gente já escuta de primeira mão na Voz do Brasil e depois é só ir de atrás. Aqui que a gente já tá bem informado, né?

0: nessas décadas, o programa se modernizou e hoje é multiplataforma. Está disponível também na internet em tempo real e nas redes sociais. Mas o rádio continua sendo a marca registrada do programa e está entre as memórias mais saudosas da agricultora familiar Maria Santos Almeida, de 57 anos.
1: A gente se criou ouvindo a Voz do Brasil, porque a gente tinha somente o rádio, nem televisão a gente não tinha. Então, no horário da tardinha, a gente tinha o compromisso de ficar inteirado com aquelas notícias que se passava e que a gente então ficava sabendo somente pelo programa, pela Voz do Brasil. Atualização sobre saúde, sobre política, sobre programas sociais, que a gente na época até nem entendia.
0: Maria Almeida não só passou a entender dos programas sociais, como tornou-se beneficiária. Foi pelas ondas do rádio que ela soube, por exemplo, do Programa Nacional de Fortalecimento da Agricultura Familiar, o PRONAF.
1: Desde bem antes de eu me aposentar, de 20 e poucos anos, impacta bastante a gente e todos os agricultores, e ele nos dá a certeza de que aquilo ali foi atualizado, falou na Voz do Brasil, para nós tá falado.
0: Na outra ponta do país, em Oeiras, no Pará, o jornalista Cristivan Alves tem uma relação com a Voz do Brasil que é também afetiva.
2: Desde a infância, no meu território quilombola, a gente ouve a Voz do Brasil, né? Isso no período quando a gente era criança e vem atravessando a nossa geração todinha, né? Eu, como um comunicador quilombola aqui da Amazônia, a gente traz uma referência afetiva, né, no jornalismo brasileiro quando se fala em Voz do Brasil, né?
0: Depois de quase 60 anos de obrigatoriedade da transmissão às 19 horas, em 2018, o horário de veiculação da Voz do Brasil ganhou flexibilidade. O programa continua sendo transmitido ao vivo às 19 horas, mas as emissoras têm liberdade para iniciar a transmissão até às 21 horas. Independente disso, ao toque da trilha, todo brasileiro em todos os cantos do país já sabe o que vem na sequência. Reportagem Natália Koslik.
3: Por causa dos riscos de incêndios florestais durante o período de estiagem, o IBAMA orienta propriedades rurais para prevenir o fogo.
4: E alerta para as multas e interdições em caso de descumprimento de medidas de combate aos incêndios.
5: Com a chegada do período de estiagem, aumenta o risco de incêndios florestais em diversas regiões do país. A prevenção é uma das principais formas de reduzir a ocorrência e a propagação do fogo. O IBAMA publicou editais de notificação preventiva destinados a proprietários de imóveis rurais localizados em áreas de maior vulnerabilidade. O presidente do IBAMA, Jair Schmidt, explica qual o objetivo do edital.
6: Como é que o IBAMA faz isso? E faz uma notificação para essas propriedades para que elas adotem medidas preventivas para evitar os incêndios, mas também que realize os planos, né, de operacionais voltados a combater esses incêndios caso eles ocorram.
5: Os editais reforçam obrigações previstas na legislação ambiental. Entre as orientações estão a proibição do uso do fogo sem autorização, a redução do acúmulo de vegetação seca, a proteção de áreas de preservação, a implantação de aceiros quando tecnicamente recomendados, o monitoramento das propriedades, a capacitação de trabalhadores e a comunicação imediata às autoridades em caso de incêndio. O presidente Jair Schmidt destaca que durante o período seco, medidas preventivas ajudam a reduzir o risco de incêndios florestais. A prevenção depende da atuação dos órgãos ambientais, dos proprietários rurais e da população. E a adoção antecipada dessas medidas contribui para proteger pessoas, propriedades e o meio ambiente.
6: O IBAMA notificou 11.805 propriedades rurais no Pantanal, na Amazônia e no Cerrado, ou se ocorreu alguma queima naquele local. Se não houver autorização, essas áreas elas podem sofrer fiscalização e as pessoas serem multadas, serem autuadas, serem área embargada ou algum equipamento, material também apreendido.
5: O monitoramento também utiliza imagens de satélite e sistemas de sensoriamento remoto para identificar focos de calor, acompanhar áreas de risco e apoiar as ações de fiscalização. Reportagem Pablo Mundim.
4: E a fumaça dos incêndios florestais pode afetar a saúde, especialmente em períodos de piora da qualidade do ar.
3: Para orientar a população, o Ministério da Saúde disponibiliza documento com alerta e recomendações para a população em caso de queimadas e incêndios florestais.
4: Entre as principais recomendações estão acompanhar as previsões meteorológicas e os alertas oficiais sobre queimadas e qualidade do ar, além de beber água regularmente para manter as vias respiratórias hidratadas.
3: Também é importante evitar atividades físicas e esforços intensos ao ar livre quando a qualidade do ar estiver comprometida e priorizar a permanência em ambientes internos e protegidos da fumaça.
4: O documento pode ser encontrado em gov.br/saúde.
3: Sabonete, shampoo, cremes para cabelos ou para pele. Todos esses produtos atraem a atenção do consumidor.
4: Mas na hora de comprar, é preciso ficar atento ao selo da Anvisa, que é responsável por regulamentar os cosméticos.
3: Para garantir a segurança de quem compra, a agência atualiza substâncias que podem ser utilizadas nesses produtos.
7: Eles fazem parte do cotidiano, mas em alguns casos podem se tornar vilões da saúde. Os produtos de higiene pessoal, cosméticos e perfumes comercializados no país são regulamentados e fiscalizados pela Agência Nacional de Vigilância Sanitária, que acabou de atualizar as listas de substâncias restritas e proibidas na fabricação desses itens. O gerente geral de cosméticos e saneantes da Anvisa, Bruno Rios, explica que essa lista está sempre passando por atualizações.
8: Tanto de proibitivos quanto de restritivos, ela é uma lista viva. Então a gente está sempre acompanhando novos estudos, novas evidências científicas, novos modelos regulatórios. Então, sempre quando há novos estudos, a gente corre atrás para poder fazer uma nova avaliação daquela substância para ver se de fato ela ainda é uma substância segura e que ela ainda pode ser utilizada nos cosméticos que serão oferecidos para a população.
7: Entre os problemas que podem ser ocasionados pelo uso de produtos irregulares estão as alergias e dermatites de contato. Para evitar reações adversas, é importante observar se o produto tem um registro na Agência Nacional de Vigilância Sanitária, além das condições em que ele é armazenado e vendido. Como explica a médica dermatologista e primeira secretária da Sociedade Brasileira de Dermatologia, Rosana Lazzarini.
9: Se você está comprando um produto numa farmácia ou numa loja e ele está exposto ao sol, a chance de ter a transformação de alguma substância dentro desse cosmético e ela se tornar um alérgeno aumenta. Então, eu acho que são cuidados também que tem que ser tomados, né? Observar a procedência, está aprovado pela Anvisa, observar se como que foi armazenado esse produto.
7: As substâncias que se tornaram restritas só poderão estar presentes na fórmula dos cosméticos e produtos de higiene pessoal, em condições e limites explícitos. Já os itens proibidos deverão ser banidos desse mercado. As listas de substâncias restritas e proibidas estão disponíveis na página da Anvisa na internet, em gov.br/Anvisa. No site, também é possível fazer denúncias sobre produtos comercializados que não tenham selo da Anvisa ou relatar reações adversas causadas por produtos regulamentados. Reportagem Luana Karen.
4: 22 de julho é o Dia Internacional do Trabalho Doméstico.
3: De acordo com dados do IBGE, são mais de 5 milhões de trabalhadores e trabalhadoras domésticas no país.
4: E você sabia que o registro na carteira de trabalho e a garantia de salário mínimo são direitos obrigatórios no Brasil?
3: Saiba mais sobre as principais leis que regem a categoria e o que empregadores e funcionários devem fazer para assegurar contratos dentro da legislação.
10: O Brasil acumula 5,6 milhões de pessoas que atuam no trabalho doméstico remunerado, segundo dados da Pesquisa Nacional por Amostra de Domicílios Contínua, referentes ao quarto trimestre de 2025. O setor é amplamente feminino. 92% da categoria é composta por mulheres. Desse total, 68% são mulheres negras. O rendimento médio mensal das trabalhadoras domésticas ficou em R$ 1.335. Cerca de 76% das trabalhadoras não possuem carteira assinada e 65% não realizam contribuições para a Previdência Social. Para combater a informalidade e assegurar proteção social, os direitos dos empregados domésticos foram regulamentados e foi criado o Simples Doméstico, integrado ao portal E-Social. O cadastro na plataforma é uma obrigação do empregador. É ele quem deve emitir mensalmente a guia de recolhimento dos impostos e do Fundo de Garantia por Tempo de Serviço, o FGTS. O registro na carteira de trabalho é obrigatório desde o primeiro dia do contrato. Após um período de 12 meses, o empregado tem direito a 30 dias de férias remuneradas. No caso da trabalhadora gestante, ela tem direito a 120 dias de licença maternidade, sem prejuízo do emprego e do salário. Para cadastrar o funcionário ou tirar dúvidas sobre o cálculo de verbas, acesse esocial.gov.br ou consulte os canais de atendimento do Ministério do Trabalho e Emprego. Edinaldo Júnior para a Voz do Brasil.
4: Estão abertas até 6 de agosto as inscrições para cursos de formação de lideranças quilombolas e ciganas.
3: O objetivo é capacitar essas pessoas para atuarem na gestão territorial, no controle social e na execução de políticas públicas de igualdade racial.
4: Os cursos serão realizados em formato que combina atividades presenciais e práticas nos territórios.
3: Estão sendo ofertadas 70 vagas ao todo, com bolsas mensais de R$ 1.000 para os participantes selecionados.
4: As inscrições devem ser feitas pela internet. Os editais podem ser encontrados no site gov.br/igualdade racial.
3: E essas foram as notícias do governo federal.
4: Uma realização da Secretaria de Comunicação Social da Presidência da República.
3: Com produção da Empresa Brasil de Comunicação.
4: Fique agora com o Minuto do TCU e em seguida as notícias do Poder Judiciário e do Congresso Nacional. Boa noite.
3: Boa noite e até amanhã.
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12: Minuto do TCU.
13: O Tribunal de Contas da União lançou um novo portal para ampliar a transparência sobre o uso da inteligência artificial no setor público. A plataforma mostra como o TCU utiliza essa tecnologia em auditorias, atividades internas e serviços prestados à sociedade. O site reúne informações sobre as ferramentas de inteligência artificial em uso, os resultados alcançados e as regras adotadas para garantir o uso responsável da tecnologia. Também apresenta medidas de segurança, governança e proteção de dados. O objetivo é compartilhar experiências, estimular boas práticas e apoiar outros órgãos públicos a usarem a tecnologia com transparência, ética e responsabilidade. O portal é aberto ao público e pode ser consultado por gestores, pesquisadores, estudantes e qualquer cidadão interessado. Saiba mais em tcu.gov.br.
12: TCU, fiscalização a serviço da sociedade. 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
14: CNJ lança central de vagas e emprega LAB no Rio Grande do Norte.
15: Eleições 2026. Material de campanha impresso para pleito majoritário também deve ser produzido em braille.
14: Justiça determina indenização ao filho de João Cândido.
15: Boa noite, eu sou Marcela Luiza.
14: E eu sou Walter Lima e conduzo esta edição em comemoração aos 91 anos da Voz do Brasil.
15: O Conselho Nacional de Justiça lançou no Rio Grande do Norte duas novas iniciativas do Plano Pena Justa para enfrentar a superlotação do sistema prisional.
14: As ações também buscam reduzir a reincidência criminal. Judite Aragão.
16: Uma das medidas anunciadas é a central de regulação de vagas. O sistema organiza o ingresso de pessoas no sistema prisional de acordo com a capacidade de cada unidade e amplia o uso de alternativas penais quando possível. Outra iniciativa apresentada foi o Emprega Lab, espaço de articulação entre judiciário, executivo, setor produtivo e sociedade civil para ampliar oportunidades de qualificação profissional e emprego para pessoas privadas de liberdade e egressas do sistema prisional. No Rio Grande do Norte, o cenário evidencia a necessidade dessas medidas. Atualmente, o estado tem quase 7.900 pessoas presas, para pouco mais de 5.000 vagas.
17: Pais não precisam esperar filha completar 18 anos para que ela mesma saque a indenização por danos morais recebida em razão do atraso de voo.
18: A decisão é do STJ, Fátima Uchoa.
19: Ao reformar acórdão do Tribunal de Justiça de São Paulo, a terceira turma do STJ considerou que não havia motivo que justificasse a retenção do dinheiro. Assim, por unanimidade, o colegiado seguiu o voto do relator ministro Humberto Martins, para quem o Tribunal Estadual contrariou o entendimento consolidado do STJ, no sentido de que os pais podem administrar os bens dos filhos menores, segundo o Código Civil, e em regra têm o direito de sacar valores de indenização destinados a eles.
17: Material de campanha impresso para a eleição majoritária também deve ser produzido em braille.
18: TSE divulga percentuais que servirão de base para a aplicação da regra. Estevão Furtado.
20: Nas eleições de 2026, a propaganda eleitoral impressa para cargos majoritários também deverá ser acessível às pessoas com deficiência visual. A regra determina que partidos, federações e candidaturas produzam material em braille de acordo com o percentual de eleitores com deficiência visual de cada localidade. Segundo a Justiça Eleitoral, o Brasil tem mais de 319 mil eleitoras e eleitores com deficiência visual. A medida busca ampliar a inclusão e garantir mais acessibilidade durante a campanha.
17: Engenheiro acusado injustamente de favorecer o filho obtém indenização.
18: Para a primeira turma do TST, a acusação foi infundada e atingiu a honra e a reputação do empregado. Mila Amaral.
21: A primeira turma do Tribunal Superior do Trabalho aumentou de 50 mil para 200 mil reais a indenização por danos morais a um engenheiro da Petrobras. Ele foi demitido por justa causa em 2015, acusado de favorecer a empresa do filho na escolha de softwares usado pela estatal. O TRT do Rio havia anulado a dispensa por falta de provas, mas manteve o valor baixo da reparação. No TST, o entendimento foi de que a empresa, além de não apresentar provas concretas, não garantiu também o direito de defesa, afetando a honra de um profissional com mais de 30 anos de carreira.
17: Justiça acolhe parcialmente parecer do MPF e determina indenização ao filho de João Cândido.
18: A União foi condenada a pagar 300 mil reais de indenização por danos morais. Vanessa Pereira.
22: Em 2024, a Marinha enviou um documento para a Câmara dos Deputados classificando a revolta da chibata como uma, abre aspas, deplorável página da história nacional, fecha aspas, e desqualificando os participantes da revolta. Na sentença, a Justiça Federal no Rio de Janeiro reconheceu que as expressões utilizadas pela Força Naval extrapolaram o direito à manifestação institucional e causaram dano moral ao descendente direto de João Cândido, e condenou a União ao pagamento de 300 mil reais de indenização por danos morais.
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17: Uma boa noite.
18: E até amanhã.
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1: Eu sou Humberto Pinheiro e estes são os destaques de hoje do Jornal do Senado, que começa agora. Publicidade de apostas esportivas ganha alerta sobre os riscos do vício. Combate à violência doméstica avança com projetos aprovados na Comissão de Constituição e Justiça. Governo libera 547 milhões para ressarcir aposentados do INSS. Boa noite. As publicidades de empresas de apostas esportivas, as bets, passaram a exibir mensagens de alerta sobre os riscos do vício e das perdas financeiras. A medida busca informar os apostadores e incentivar o jogo responsável. Os avisos passam a fazer parte das regras para a divulgação das plataformas de apostas e têm como objetivo alertar a população sobre os possíveis impactos do jogo compulsivo. Repórter Rodrigo Rezende.
2: As publicidades de empresas de apostas, as chamadas bets, devem conter, a partir de agora, uma das seguintes frases. Ministério da Fazenda adverte: apostar faz você perder dinheiro. Ou Ministério da Fazenda adverte: apostar pode causar dependência. Ou Ministério da Fazenda adverte: aposta não é investimento. A iniciativa do governo quer atentar para os riscos do vício em apostas, como acontece no caso de medicamentos e cigarros. O senador Humberto Costa, do PT de Pernambuco, que já foi ministro da Saúde, alertou sobre o perigo imposto pela chamada ludopatia.
3: Já fizemos isso com o tabaco e avançamos muito. O Brasil diminuiu significativamente o número de fumantes. Passou da hora de fazer o mesmo em relação às apostas esportivas. Esse não é um debate ideológico. O vício não pergunta em quem alguém votou. O endividamento não distingue partidos.
2: As novas diretrizes do Ministério da Fazenda ainda proíbem que, durante a publicidade, aconteçam opiniões ou análises que induzam ou influenciem a realização de apostas.
1: Um projeto apresentado no Senado cria a cobrança social extrajudicial para facilitar a recuperação de dívidas de pequeno valor. A proposta busca oferecer uma alternativa mais simples e menos burocrática para a negociação de débitos. O objetivo é promover a inclusão financeira, estimular a regularização cadastral de cidadãos e empresas e reduzir a judicialização das cobranças. As informações com o repórter Douglas Castilho.
4: A proposta do senador Rogério Carvalho, do PT de Sergipe, prevê uma articulação com os cartórios de protesto, aqueles que o credor utiliza para cobrar dívidas sem ingressar na justiça, para promover soluções mais rápidas e menos burocráticas. A primeira e mais emergencial medida do texto determina o cancelamento automático de todas as dívidas que já tiveram sua exclusão autorizada nos últimos 10 anos, desde que atingidos os critérios previstos. Rogério Carvalho explicou o projeto e apresentou dados do alcance da proposta.
5: Facilita a negociação de dívidas de até meio salário mínimo com custos menores e sem burocracia. E mais, determina o cancelamento automático sem nenhum custo de registros de protestos pequenos que já tenham autorização de baixa há anos. Essa medida pode beneficiar 4,5 milhões de famílias e mais de 1 milhão de pequenos empreendedores.
4: O alvo principal são as pequenas dívidas em atraso que geram restrições cadastrais desproporcionais, travando o acesso de cidadãos ao crédito, a financiamentos e muitas vezes dificultando a obtenção de emprego. O projeto aguarda encaminhamento para a comissão pertinente.
1: O governo federal editou uma medida provisória que libera mais recursos para ressarcir aposentados e pensionistas do INSS que sofreram descontos indevidos em seus benefícios. Para isso, foi aberto um crédito extraordinário de 547 milhões de reais. Os recursos serão usados para devolver os valores cobrados irregularmente dos segurados e garantir o pagamento dos ressarcimentos. A medida faz parte das ações do governo para reparar os prejuízos causados realizados pelas fraudes identificadas no INSS. A reportagem é de Patrícia Oliveira.
0: A liberação dos recursos faz parte do processo de ressarcimento das vítimas do esquema investigado pela Polícia Federal na Operação Sem Desconto. Os recursos para devolução vêm do orçamento da própria Seguridade Social. Para os senadores Alci Lucas, do PL do Distrito Federal, esses valores deveriam ser cobrados das entidades responsáveis pelos desvios. E lembrou que mais beneficiários ainda aguardam a devolução.
6: Tem muito mais gente que ainda não recebeu. As reclamações foram 6,6 milhões de contestações. Então faltou mais de 1,850 bilhão para devolver.
0: Para saber se você tem direito ao reembolso, acesse o portal ou o aplicativo Meu INSS. Faça login com seu CPF e senha da conta gov.br e confira se há lançamentos na opção extrato de pagamento. A devolução é liberada em até 15 dias úteis.
1: O senador Paulo Paim, do PT do Rio Grande do Sul, defendeu o fim da escala 6x1 e a redução da jornada para 40 horas semanais sem redução salarial. O parlamentar afirmou que a medida pode aumentar a produtividade e citou dados da Organização para a Cooperação e Desenvolvimento Econômico, a OCDE, segundo os quais países com menor carga horária anual, como a Alemanha, Dinamarca e Países Baixos, registram maior produtividade por hora trabalhada. Segundo o senador, a redução da jornada pode melhorar a qualidade de vida, reduzir a rotatividade nas empresas e fortalecer a competitividade da economia.
7: No Brasil, a média supera a 1.600 horas anuais. Mesmo assim, esses países produzem muito mais riqueza por hora trabalhada do que nós, o que investem em tecnologia, inovação, qualificação profissional.
1: Já o senador Eduardo Girão, do Novo do Ceará, pediu que a proposta de fim da escala 6x1 seja amplamente debatida antes de ser votada pelo Congresso. O parlamentar afirmou que é necessário ouvir trabalhadores, empregadores e representantes dos diversos setores da economia para avaliar os impactos da medida sobre o emprego, a competitividade e os custos de serviços e produtos. Girão também questionou argumentos que a mudança aumentaria a produtividade e citou estimativas apresentadas por setores como transporte e a panificação, que apontam possíveis aumentos de custos caso a proposta entre em vigor.
8: Tem alguma coisa muito estranha, muito esquisita nisso tudo, e não é assim enfiar a goela abaixo. O pessoal que defende o fim da escala 6x1 dizer que vai aumentar a competitividade, vai aumentar a produtividade. Eu fico na pergunta, para quem?
1: A Comissão de Constituição e Justiça aprovou neste primeiro semestre um pacote com 7 projetos de lei voltados ao combate à violência doméstica e familiar e a ampliação da rede de proteção às mulheres e dependentes. As propostas alteram prazos de denúncia, criam cadastros de restrição, humanizam exames periciais e barram mecanismos de pressão institucional contra as vítimas. Mais detalhes com Bruno Lourenço.
9: Entre os projetos de lei aprovados na Comissão de Constituição e Justiça relacionados ao combate à violência doméstica e familiar, está o que dobra o prazo para que as mulheres formalizem queixas contra agressores, que passa de 6 meses para até 1 ano. No mesmo sentido de proteção contra coações, a comissão avalizou o projeto que proíbe juízes de agendarem de forma automática a audiência de retratação prevista na Lei Maria da Penha. A relatora, senadora Mara Gabrilli, do PSD de São Paulo, apontou que o agendamento sem o pedido expresso da vítima pode gerar pressão indevida.
10: A exigência de manifestação expressa da vítima para a realização da audiência de retratação e a condição de que essa manifestação ocorra antes do recebimento da denúncia previne possíveis pressões ou coações.
9: Outra iniciativa votada na CCJ determina que o prazo de prescrição para o crime de assédio sexual só comece a contar a partir do momento em que cessar o vínculo de subordinação profissional da vítima com o assediador. O colegiado ainda aprovou a criação de um cadastro nacional com dados de condenados por feminicídio, estupro e violência psicológica, e projeto que assegura a realização de exames de corpo de delito humanizados em IMLs e delegacias. O colegiado chancelou também a obrigação de divulgação governamental em massa do canal Ligue MP-180 e deu parecer favorável a projeto que impede a repatriação compulsória de menores para outros países caso haja comprovação de indícios de violência doméstica no local de origem estrangeira.
1: Trabalhos técnicos de João Lira, o Jornal do Senado fica por aqui. Acompanhe agora as notícias da Câmara dos Deputados. Boa noite e até amanhã.

0: detalhes da proposta.
1: A Comissão de Integração Nacional e Desenvolvimento Regional aprovou uma proposta que institui a Política Nacional de Bioeconomia. O projeto busca orientar o desenvolvimento econômico do país com base no uso sustentável dos recursos naturais. A bioeconomia é definida no texto como conjunto de produção, utilização e conservação de recursos biológicos, ciência, tecnologia e inovação para produzir bens e serviços de forma sustentável. Entre os objetivos estão a promoção do desenvolvimento nacional, regional e local, junto com a conservação da sociobiodiversidade e o fortalecimento da presença do país em mercados internacionais que exigem produtos com menor impacto ambiental. A relatora do projeto na comissão, a deputada Socorro Nery, do PP do Acre, destacou que a nova política ajuda a estruturar a transição para um novo modelo econômico.
2: Atende a uma lacuna de coordenação intergovernamental e de integração de instrumentos de fomento, informação e governança capazes de dar escala à transição para uma economia de baixo carbono, com valorização de ativos biológicos e geração de trabalho e renda em bases sustentáveis.
1: O projeto estabelece incentivos fiscais e tributários, como crédito, benefícios fiscais e estímulo às compras públicas de produtos sustentáveis. Parte dos recursos virá de fundos regionais, do Fundo Nacional sobre Mudança do Clima e de mecanismos ligados ao mercado de carbono. Além disso, o projeto prevê a criação de instrumentos para viabilizar a política, como um conselho, uma estratégia e um sistema nacional de bioeconomia para administrar os recursos e mapear oportunidades no setor. Segundo a relatora Socorro Nery, a bioeconomia deve ocupar papel estratégico no desenvolvimento nacional.
2: Que bioeconomia deve ser uma estratégia de desenvolvimento para o nosso país, mas ao mesmo tempo clarificando que bioeconomia está sempre relacionada à sustentabilidade ambiental e econômica e sempre ouvindo e escutando com a participação da sociedade brasileira.
1: A medida ainda prevê a inclusão de comunidades tradicionais, povos indígenas e agricultores familiares nas cadeias produtivas da bioeconomia, com foco na capacitação e geração de renda. A proposta determina que os planos de desenvolvimento regional da Amazônia, do Nordeste e do Centro-Oeste passem a incorporar diretrizes da bioeconomia. O projeto que cria a Política Nacional de Bioeconomia será analisado a seguir pela Comissão de Meio Ambiente e Desenvolvimento Sustentável. Da Rádio Câmara de Brasília, Sofia Peçanha.
3: Júlio Lopes, do PP do Rio de Janeiro, alerta para o avanço da pirataria, da falsificação e da sonegação, afirmando que essas práticas fortalecem o crime organizado e causam prejuízos bilionários aos cofres públicos. Ele destaca que produtos aparentemente inofensivos podem financiar redes criminosas.
0: Júlio Lopes também chama atenção para os riscos à saúde causados por bebidas e medicamentos falsificados. Para o deputado, a atuação das quadrilhas nesse mercado exige mais conscientização da população sobre a procedência dos produtos consumidos.
4: Nós estamos lutando muito aqui pela Comissão Externa do Brasil Legal, não só para conscientizar você que está nos ouvindo, que tem que tomar muito cuidado com a origem das bebidas, com a origem do consumo dos produtos e serviços que você contrata, e é muito importante que você se ajude, ajude a sociedade a se proteger dessa prática, que também na área dos remédios hoje tem um espaço enorme. E os remédios mais falsificados são os remédios dos cânceres e das doenças raras.
3: Segurança Pública. A Câmara dos Deputados aprovou proposta que impede que crimes de violência contra a mulher sejam considerados de pequeno dano e, com isso, deixem de ser punidos. A reportagem é de Paula Bittar.
5: A Comissão de Constituição e Justiça da Câmara aprovou um projeto que proíbe a aplicação do chamado princípio da insignificância a crimes de violência doméstica e familiar contra mulheres. Essa proibição, pela proposta, é inserida na Lei Maria da Penha. O princípio da insignificância, que também é conhecido como bagatela, prevê que crimes de pouca importância que causem dano pequeno não devem ser punidos. Uma súmula do Superior Tribunal de Justiça já determina que o princípio da insignificância não se aplica aos crimes ou contravenções penais praticados contra a mulher no contexto das relações domésticas. O objetivo da proposta é transformar o que hoje é um entendimento do tribunal em legislação. A autora do projeto, deputada Laura Carneiro, do PSD do Rio de Janeiro, explica que nenhuma forma de violência contra mulheres pode ser considerada insignificante.

0: Ficante.
1: Não existe insignificância quando se fala em mulher, em violência contra a mulher, principalmente no momento que a gente está vivendo, onde a cada 5 horas e 25 minutos uma mulher é morta no Brasil. Então, nunca é insignificante a violência, porque ela pode se transformar depois em vicaricídio ou em feminicídio. Por isso a importância desse projeto aprovado nessa casa.
0: O vicaricídio mencionado pela deputada é o ato de matar pessoas próximas a uma mulher, como filhos, dependentes ou outros parentes, com o objetivo de fazê-la sofrer. O termo foi incorporado pela legislação brasileira neste ano, após aprovação pelo Congresso, e a previsão de pena é de reclusão de 20 a 40 anos. A Lei Maria da Penha já impede a aplicação de penas alternativas brandas e punições que possam ser resolvidas apenas com pagamentos ou doações. O projeto que proíbe a aplicação do chamado princípio da insignificância a crimes de violência doméstica e familiar contra mulheres segue agora para a análise do Senado. Da Rádio Câmara, de Brasília, Paula Bittar.
2: Justiça.
3: Os deputados aprovaram a permissão para a prática privada do direito por advogados da União e o texto seguiu para análise do Senado. A repórter Maria Neves traz mais detalhes sobre o projeto aprovado.
4: A Comissão de Constituição e Justiça da Câmara dos Deputados aprovou o projeto que permite a integrantes de carreiras jurídicas federais exercerem a advocacia privada, fora de suas atribuições no serviço público. A proposta beneficia especificamente advogados da União, procuradores da Fazenda Nacional, procuradores federais e procuradores do Banco Central. As carreiras jurídicas da União exigem dos advogados dedicação exclusiva. O exercício da advocacia particular é proibido por lei. Mas, de acordo com a deputada Érica Cocai, do PT do Distrito Federal, nos estados e nos municípios não existe essa vedação. Por isso, ela considera que o projeto aprovado faz justiça para as carreiras da advocacia federal.
5: Nós precisamos romper essa condição que estabelece a ausência de isonomia dos profissionais das carreiras jurídicas da Advocacia Geral da União, que é bom lembrar que só em 2024 tiveram sucesso na sua atuação jurídica em quase 69% dos cargos e resgataram para a União quase 70 bilhões no mesmo ano de 2024. Portanto, nós não podemos perder esses profissionais. Esses profissionais não podem se sentir desestimulados de atuar para o benefício do próprio país.
4: Pelo texto aprovado, a advocacia fora do órgão federal de atuação não poderá ser exercida por advogados que ocupam cargo em comissão ou função de confiança. Além disso, os profissionais ficam impedidos de atuar contra a União, suas autarquias, fundações e empresas públicas. Para garantir a transparência, a Advocacia Geral da União deverá publicar em sua página na internet a lista atualizada de todos os profissionais que optarem por exercer a advocacia privada. Os interessados também deverão fazer uma comunicação prévia ao órgão antes de iniciar a atividade. A proposta determina ainda que o exercício da advocacia privada estará sujeito às orientações da Corregedoria Geral e da Comissão de Ética da AGU, além de obedecer ao Estatuto da Ordem dos Advogados do Brasil e à Lei de Conflitos de Interesses. Da Rádio Câmara de Brasília, Maria Neves.
2: Previdência.
6: Coronel Crisóstomo do PL de Rondônia destaca que foi o autor da proposta que deu origem à Comissão Parlamentar Mista de Inquérito que discutiu fraudes no INSS. Ele lembra que as investigações expuseram um esquema ilegal de descontos em benefícios de aposentados e pensionistas.
7: A consequência disso tudo é que o governo federal teve que bloquear todos os acessos a desconto, não havendo mais desconto, até que seja julgado e decidido como fazer esse trabalho sem a necessidade de sindicatos e associações voltarem a pedir o desconto no Instituto Nacional de Seguridade Social.
3: De acordo com o Coronel Crisóstomo, a suspensão de descontos não autorizados diretamente pelos segurados é uma vitória importante para proteger a renda de famílias mais vulneráveis. O deputado garante que o Congresso continuará fiscalizando o sistema previdenciário.
2: Trabalho.
6: Para Daniel Almeida, do PCdoB da Bahia, a redução da jornada de trabalho é a conquista mais importante das últimas décadas para a classe trabalhadora. Ele argumenta que a modernização da indústria e o ganho de produtividade com novas tecnologias justificam o reequilíbrio da escala no país.
8: Hoje você fabrica a mesma coisa com uma quantidade de horas trabalhadas muito menor do que há 38 anos atrás, quando a Constituição foi promulgada. E, portanto, os trabalhadores precisam participar da distribuição desta produtividade que as tecnologias conseguiram produzir. Portanto, é uma necessidade. De tempos em tempos, é preciso fazer esse equilíbrio para que os trabalhadores e a sociedade como um todo se beneficiem.
3: Daniel Almeida ressalta que garantir duas folgas semanais permite mais descanso, saúde e tempo livre para a qualificação profissional. O parlamentar também elogia a mobilização dos movimentos sociais e o apoio institucional do governo federal em favor da medida.
6: A Câmara aprovou o projeto que reconhece o hip-hop como manifestação da cultura brasileira. O repórter Antônio Vital acompanhou a votação.
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10: A Câmara dos Deputados aprovou o projeto que reconhece o hip-hop como manifestação da cultura nacional. O hip-hop é um movimento cultural e estilo de vida urbano que surgiu nas comunidades afro-americanas e latinas do bairro do Bronx, em Nova York, no início dos anos 70. Segundo o autor da proposta, deputado Pastor Henrique Vieira, do PSOL do Rio de Janeiro, mais do que apenas um gênero musical, o hip-hop é uma ferramenta de expressão política e social. No Brasil, o hip-hop começou na década de 80, principalmente em São Paulo, em locais de encontro de jovens negros, pobres e moradores de periferias. O movimento se expandiu para outras regiões do país, adquirindo características locais, inclusive no Nordeste, onde foi influenciado pelo repente em ritmos caribenhos e jamaicanos. Ser reconhecido como manifestação da cultura nacional permite que o hip-hop seja contemplado nas políticas públicas, com a possibilidade de ter acesso a leis de incentivo, linhas de crédito e fundos setoriais, sem contar a garantia de livre manifestação. O projeto recebeu parecer favorável do relator, deputado Inácio Arruda, do PCdoB do Ceará. Segundo ele, o movimento já é reconhecido oficialmente como manifestação cultural por estados e municípios. Para o autor do projeto, deputado Pastor Henrique Vieira, o reconhecimento oficial vai fomentar a cultura e evitar a criminalização do movimento.
11: Reconhecer o hip hop como manifestação da cultura nacional é sair da chave da criminalização e entrar na chave do reconhecimento e da valorização. Porque o hip hop vai acontecer e acontece independente do estado. Mas cabe ao estado, com política pública e investimento, ao invés de criminalizar, valorizar, fomentar e levar adiante.
10: O projeto que reconhece o hip hop como manifestação da cultura nacional seguiu para análise do Senado. Da Rádio Câmara de Brasília, Antônio Vital.
2: Educação.
3: Beto Preto, do PSD do Paraná, comemora a criação do curso de medicina no campus de Apucarana da Universidade Estadual do Paraná, a Unespar. O deputado aponta que a medida atende a uma reivindicação de mais de 50 anos do município.
12: É uma luta de mais de 50 anos do município de Apucarana, que agora parece que realmente chegou no êxito. A Unespar é a única universidade que ainda não tinha o curso de medicina e a partir de agora já são recursos liberados para a construção de um bloco de laboratórios, de salas de aula e também praticamente liberado a contratação dos professores via concurso, além de estarmos muito próximos da marcação do concurso vestibular para a entrada no primeiro semestre de 2027.
6: Beto Preto ressalta que, a partir de agora, toda a rede estadual de ensino superior do Paraná passa a contar com o curso público de medicina. Ele celebra o fato de a nova graduação ampliar a formação de profissionais de saúde no Vale do Ivaí, região geográfica composta por 26 municípios.
2: Saúde.
3: Programa para recuperar crânio e face com tecnologia 3D no SUS avança na Câmara. A reportagem é de Luiz Cláudio Canuto.
13: A Comissão de Ciência, Tecnologia e Inovação da Câmara dos Deputados aprovou o projeto que institui o Programa Nacional de Reabilitação Crânio-Facial com uso de tecnologia 3D no Sistema Único de Saúde. O colegiado seguiu o voto do relator, deputado Rui Falcão, do PT de São Paulo. A reabilitação recupera aspectos anatômicos, funcionais e estéticos de pacientes com alterações provocadas por tumores, sequelas de tratamento, traumatismos e anomalias congênitas. Pela proposta, o programa vai oferecer suporte psicossocial aos pacientes e incentivar o desenvolvimento de materiais e de processos de modelagem em três dimensões. A iniciativa seria implementada por meio de parcerias com instituições de ensino e pesquisa, públicas ou privadas, para pesquisa, desenvolvimento e aprimoramento de tecnologias. O autor do projeto é o deputado Zacarias Calil, de Goiás, que afirma que, por meio do uso de scanner 3D e de exames de imagem convencionais, como tomografia computadorizada e ressonância magnética, é possível criar um modelo da superfície do rosto e do crânio do paciente, por exemplo. Assim, é possível saber que estruturas anatômicas precisam de reparação com o design pessoal de próteses e simulação do resultado final antes do tratamento. O deputado, que também é cirurgião pediátrico, afirma que o modelo já é aplicado no Brasil.
14: Em Campinas, São Paulo, nós temos um centro de tecnologia e formação que pode trabalhar juntamente com isso. Aliás, eles já fazem esse procedimento pelo SUS, que é um avanço muito grande, né? Você pegar determinado tipo de tumor, fraturas e outras patologias, malformações, você analisar através de uma tecnologia dessa, antes de você, por exemplo, submeter o paciente a um procedimento cirúrgico. Então, um profissional, ele vai saber exatamente de que maneira ele vai atuar nesse sentido. Inclusive, mostrando para o paciente, esclarecendo, né, suas dúvidas de que maneira ele vai ser operado.
13: O autor da proposta diz que a técnica também pode ser aplicada na odontologia, cirurgia plástica, reconstrutiva, fonoaudiologia e reabilitação. Ele afirma que o impacto orçamentário não seria muito alto, porque a tecnologia, como já vem sendo utilizada, tende a diminuir o custo.
14: Se você tem um centro de tecnologia, informação, informática, que já faz pelo SUS, então a gente só vai praticamente complementar isso aí, né? Já existe, agora falta mais investimentos, né? E com isso aí a gente consegue, através das recursos, emendas parlamentares, para ajudar esses centros de tratamento.
13: A proposta ainda vai ser analisada pelas comissões de saúde, de finanças e tributação e de Constituição e Justiça. Em princípio, ela não precisa passar pelo plenário. Da Rádio Câmara de Brasília, Luiz Cláudio Canuto.
2: Ciência e tecnologia.
6: Raimundo Santos, do PSD do Pará, defende projeto que institui a Semana Nacional da Consciência Digital Infantil. A iniciativa, segundo o deputado, visa orientar famílias e educadores sobre os riscos da exposição excessiva às telas e os perigos de crimes virtuais.
15: Hoje o mundo da internet é como se fosse uma extensão do mundo real, é uma praça pública onde tem todo tipo de informações úteis, mas também muita coisa nociva, principalmente a criança e adolescente. Dentro dessa política de educação digital, o projeto ele visa incluir uma semana de conscientização digital voltada para educadores, para a família, uma prevenção durante esta semana ao cyberbullying, aos crimes cibernéticos, também o combate à exposição a conteúdos impróprios, a promoção da saúde mental diante do uso excessivo de telas.
3: Raimundo Santos alerta que o uso desregulado das redes sociais provoca aumento de casos de ansiedade e depressão entre os mais jovens. A proposta já avançou por 3 comissões e aguarda análise na Comissão de Constituição e Justiça.
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1: Muito bem, programação do nosso Vila Sertaneja, né? Sempre com a música bonita, gostosa, agradável, o sucesso que rola na rádio de 1 milhão de amigos, você tá sempre, né? Antenado nas grandes músicas, nos grandes artistas da nossa música sertaneja aqui no Vila, né? Um grande abraço pra você e bora de música!

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0: de Rádio Menina. Um grande abraço pra moçada que se liga e acompanha a programação em qualquer parte da região aqui, né? Balneário Camboriú, Navegantes, Itajaí, Itapema, Meia Praia, pessoal de Blumenau, de Penha, tudo de bom. Galera de Camboriú, né? A audiência maciça da sua Rádio Menina. Vamos de música, a programação não para de jeito nenhum.
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3: Muito bem, curtiu música bonita na programação e vem mais por aqui, porque a programação não para, só música de qualidade, só hits rolam na Rádio Menina, a sua rádio de 1 milhão de amigos. Aumenta o volume!

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0: ligado, hein? Tá no Vila Sertaneja da Rádio Menina. Grande abraço pra você que curte aí no seu radinho, você que todas as noites fica sintonizado com a gente aqui no 100.5 da sua Rádio Menina, a rádio de 1 milhão de amigos, tá bom? Aumenta o volume do seu rádio, curta bastante, divirta-se e canta essa junto comigo.
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0: meia-noite.
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0: 1:19.
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0: 1:39.
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3: 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Vem curtir você.

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1: Vamos que vamos? Vamos lá, o Acorda Brasil já tá no ar aqui na Menina, nesta manhã de quinta, 23 de julho de 2026. Bom dia, canta galinho para acordar nossa gente. O Acorda Brasil tá começando aqui na Menina, 4 horas pontualmente, manhã de terça, quinta-feira, perdão, dia 23, hoje é o dia do guarda rodoviário. É isso aí, 14 graus de temperatura, o friozinho voltou aqui pra região, né? Friozinho tá voltando, daqui a pouco eu atualizo a condição do tempo pra você que tá aí acompanhando o Acorda Brasil, logo mais no bloco das 5 da manhã, a gente traz um resumão da previsão do tempo aqui dentro do Acorda Brasil, tá bom? A partir de agora, Tidinho Wilson Progni na área para comandar a programação 97.5 com muita música e informação. Claro, já convidando você para participar, para interagir por aqui através do WhatsApp Menina 21 02 6515. Este é o WhatsApp da Rádio Menina para você participar, tá bom? Você vai participar, vai mandar o seu recado, pode ser mensagem de texto, pode ser mensagem de voz, de qualquer maneira, a sua participação para nós é sempre muito importante. Tá no ar o Acorda Brasil até às 6 horas da manhã, ficamos juntos por aqui. Eu e você, você e eu, Chico Rei Paraná, para começar o programa de hoje. Amo até seus defeitos.

0: passou por aqui com a panela velha. Panela velha é que faz comida boa, não é verdade? Panela nova também faz comida boa, mas a velha... Sem comentários, né? Gustavo Lima, sofro e não nego. Marcelo Aguiar e Fernando, eu tô voltando pra ela. Matheus e Cauã, que sorte a nossa. Jorge Matheus, que aqui tem. E no comecinho do programa, você ouviu Chico Rei Paraná. Amo até seus defeitos. Esse é o Acorda Brasil, minha gente. Vai até às 6 horas da manhã e você pode participar do programa. Claro que pode, né? Você que tá acordando agora, sintonizando o rádio na menina neste momento, pode ficar à vontade para participar aqui no Acorda Brasil com o seu recado, com o seu bom dia. Aqui, ó, 21026515 é o WhatsApp da Rádio Menina para você mandar o recado pra gente. Através do WhatsApp, o seu recado chega para nós aqui na Menina. O Benedito já mandou 4 mensagens. E o programa apenas começou, né, Benedito? Um abraço, amigo. Obrigado pela audiência. Quem mais tá por aqui? A Ju, da Itaupava Norte, também tá sintonizada com a Rádio Menina, já cedinho. Muito obrigado, viu, gente? Tem muita gente que já tá no batente, tem muita gente que tá acordando agora já se preparar para encarar o batente daqui a pouquinho, a partir das 5 horas da manhã. Um abraço especial para todo mundo, um ótimo dia. Você que tá aí trabalhando agora nas indústrias, né? Nas confecções também, você que trabalhou no terceiro turno, tá trabalhando ainda, né? Vai até as 5 horas da manhã, o expediente. Um abraço especial para você, uma ótima quinta-feira, tá bom? Que a quinta-feira reserve boas surpresas. Muito bem, intervalo comercial chegando e daqui a pouquinho eu tô de volta com informações para você que acompanha a nossa Menina FM. Quem mais tá por aqui na sintonia? O Ademir. O Ademir é vigilante, é isso? Fala aí, parceiro, bom dia.
1: O vigilante Ademir, vai, salto, vai, tchau. E com você mesmo é 6 horas, ok? Monte lá pra você, monte lá pra todos que trabalhando aí a noitada. Tá com uma mordão na boca nós e tá aí. Beleza? Bom trabalho pro senhor, hein?
0: Valeu, amigo. Bom trabalho pro amigo também, tudo de bom. Só não me chama de senhor que eu me sinto ainda mais velho do que eu já sou, viu? Se você me chama de senhor, aí é que eu me sinto velhinho, cansado, acabadinho. Valeu, Ademir. Um abraço, amigo. Tudo de bom. Uma ótima quinta-feira também, tá bom? Intervalo comercial e daqui a pouquinho tô de volta com muita coisa bacana.
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0: Vamos nessa, estamos de volta com o Acorda Brasil. Deixa eu trazer informações para você, porque 7 contratos de obras em Blumenau devem ser rescindidos ou encerrados após empresas envolvidas nas investigações da Operação Ponto Final, deflagrada em maio, não conseguirem dar continuidade aos serviços. Segundo a Secretaria de Obras, outros contratos também dependem de novos aditivos, atualmente impedidos por uma decisão judicial. A operação investiga um suposto esquema de fraude em licitações e corrupção envolvendo contratos públicos. Mais informações você acompanha no Jornal da Menina, primeira edição, logo mais, a partir das 6 horas da manhã. Agora são 4h26. Zezé de Camargo e Luciano, o Acorda Brasil. Todo mundo aqui.

0: ou Acorda Brasil da menina Barbarella, só uma canção. É boa essa música é linda, né? É, marcou uma geração todinha. Por aqui também Gilberto e Gilmar, Bebo e Choro, com João Neto e Frederico, Alain Aladim, Bruno e Marrone, Não Vá, e ainda Zezé de Camargo e Luciano, Vem Ficar Comigo. Lá no comecinho do bloco você ouviu essa, tá? Daqui a pouquinho a gente volta com mais músicas, informações também. Antes, eu quero atender a participação da nossa audiência, o ouvinte menina que acorda cedo e participa por aqui. A Marciana, deixando um bom dia especial para todo mundo. Alô, alô, Marciana, bom dia para você também, queridona. Obrigado pela audiência, tá? Andréia de Gaspar, desejando uma boa quinta-feira para todo mundo que está na sintonia. Um forte abraço e obrigado também pela audiência. A Luciana tá por aqui. Oi, Luciana, pode falar, bom dia.
1: Bom dia, tio Wilson. É Luciana do bairro Fortaleza. Uma abençoada quinta-feira para todos nós, que Deus nos proteja mais um dia.
0: Isso.
1: Toca a música Lembrança do milionário Zé Rico para nós escutar aí. Bom dia.
0: Valeu, querida, um abraço. Bom dia para você também. Eita, nós. A Lucy tá por aqui. Bom dia, tudo bem? Tudo tranquilo. Vamos pra luta. Nasci linda, mas não rica. É. Pois é, né? Então tá bom, minha querida. Já é alguma coisa, né? Nascer linda já é alguma coisa, viu? Né? Quem sabe você já é rica e nem sabe, né? Tem muitas riquezas aí na sua vida. Para olhar ao redor um pouquinho, né? Para ver como é que é a sua vida, de repente, né? Em determinados momentos a gente reclama. Ah, porque eu não sou rico, queria ser rica, queria ser isso, queria ser aquilo. Mas quando a gente para olhar ao redor da gente, aí a gente percebe que é rico, que é milionário, né? Porque existem pessoas que não têm nem saúde, né? Não tem pernas para caminhar, não tem braços para trabalhar. E essas pessoas estão felizes, né? Porque elas têm Deus no coração. E é esse o segredo, né? É esse o segredo. Ser grato por aquilo que você já tem. Não é verdade? É isso mesmo. Então tá certo. Valeu, Lúcia. Obrigado pela participação aí, minha queridona. Uma ótima quinta-feira para você também. Agora sim, intervalo comercial. Eu trago informações daqui a pouquinho e já já tem Gian e Giovanni cantando para você que acompanha o Acorda Brasil.
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0: 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Menina 15 para as 5.
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4: Seguimos por aqui com o Acorda Brasil. Agora faltam 13 minutinhos para as 5 horas da manhã desta quinta-feira. Chegando-nos finalmente da semana, né? Já estamos na quinta-feira. Deixa eu falar para você que um muro na rua Tangará, no bairro Glória, aqui em Blumenau, ameaça desabar e moradores estão vivendo dias de apreensão, né? A contenção apresenta rachaduras e sinais de comprometimento estrutural. Segundo a comunidade, o problema existe há anos, mas se agravou após as fortes chuvas registradas nas últimas semanas. Temor é que a estrutura ceda e provoque um acidente envolvendo moradores, pedestres e motoristas que circulam diariamente pelo local. Mais informações você acompanha no Jornal da Menina, primeira edição, logo mais, a partir das 6 horas da manhã. 12 minutinhos faltando para as 5 horas. Boa quinta-feira para todo mundo. No Acorda Brasil tem Jean e Giovanni. Grande amor da minha vida. Bom dia para você.

0: Cyrus, Take Break Her. Aqui no Acorda Brasil só tem música boa de verdade. Bruno e Marrone também passaram por aqui. A música Agarrada em Mim é bacana demais, né? Guilherme Santiago com Zezé de Camargo e Luciano pra Não Lembrar de Mim. E o bloco começou com Jean Giovanni, Grande Amor da Minha Vida. Bom dia pra todo mundo. Obrigado pela audiência, tá? Daqui a pouquinho eu já vou atualizar a condição do tempo. Vamos trazer um resumão da previsão do tempo para você que está acompanhando o Acorda Brasil desta manhã de quinta-feira, minha gente.
1: Bom dia, aqui é a Angélica de Vidal e eu quero oferecer uma música pro meu marido, Paulo Sérgio, desejar ele uma ótima quinta-feira e dizer que eu amo ele demais.
2: Bom dia, Wilson. Eu queria escutar uma música do Gustavo Lima e oferecer aqui para a Embalagem Medeiros, para Lúcia e para Nancy, que estamos aqui ouvindo.
3: Wilson, bom dia, bom dia. Manda uma música aqui para nós, aqui para mim, para dona Gabriela, que chega primeiro na padaria. Ei, bom dia a todo mundo. Boa quinta-feira para nós todos. Saúde.
0: Valeu, João, um abraço aos amigos da padaria Rejo, os amigos das padarias, das confeitarias também. Alô, Rose Rosa, obrigado, meninas, um beijo pra vocês aí. Angélica em Vidal Ramos também acompanhando a nossa menina FM. Opa, bom dia, doutor Wilson, escreveu aqui o Jadir Sútil. Cara, se eu fosse doutor, talvez eu estivesse aqui, né? Talvez não, né? Talvez eu ainda estaria na cama se fosse doutor, né? Vamos lá, meu amigo, também sou um trabalhador, né? Não que doutor não trabalhe, né? Doutor também trabalha, né? Mas estamos aqui, ó, estamos juntos. Valeu, ô Jadir, obrigado aí pela audiência, tudo de bom, tá? Legal. Quem mais tá por aqui na sintonia do nosso programa? Deixe-me ver. Ah, tá bom, doutor da comunicação. Saiu bem, hein? Se saiu bem, né, parceiro? Um abraço, meu amigo. Obrigado pela audiência aí. Tudo de bom, uma ótima quinta-feira. Boa! Gostei. Bom, tá quase na hora, né? Tá quase na hora, né, meu parceiro? É, amanhã. Hoje ainda não, né? Amanhã, se a voz melhorar ainda mais, né? Aí eu tomo uma cervejinha. Ou quem sabe um vinho, né? Não sei ainda, é. Eu tô em dúvida, ó, dúvida cruel, né, parceiro? Um abraço, meu amigo, tudo de bom aí, tá? O Adenilson Kraus, do bairro Velha Central, tá por aqui desejando uma ótima quinta-feira pra todos, tá? Valeu, Adenilson, obrigado, um abraço. A minha amigazinha dos doces e salgados do Tribés, depois daquele cafezinho na cama, bora pra mais um dia de trabalho. Eu quero mandar um beijo pro marido Frank. Boa. Tá vendo? Frank de vez em quando leva cafezinho na cama pra esposa, pra Zinha, faz um agrado, né? É isso aí. Mas a Zinha também deve agradar o Frank, né? Por isso que ele é tão carinhoso. Então, o segredo do relacionamento é esse, né? É carinho, é amor, é atenção, é comprometimento. É isso mesmo, né? Fidelidade, né? É isso aí. Valeuzinha, obrigado, um abraço pro Frank, tudo de bom aí, tá? Valeu, intervalo comercial, daqui a pouquinho eu trago o resumão da previsão do tempo e você continua participando por aqui através do WhatsApp 21 02 65

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1: Menina 5 e 7.
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1: Até as 6 horas da manhã tem Acorda Brasil por aqui. Você pode participar também. Pode, inclusive, sugerir a sua música, né? Eu não garanto que eu vá tocar a música que você vai pedir, mas sugerir não custa nada, né? Então tá bom, então tá bom. 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

condição do tempo, como que o tempo vai se comportar esta quinta-feira, hein? Bom, a atuação da circulação marítima mantém o céu nublado e possibilidade de chuva fraca isolada ao longo do dia. Mínimas entre 14 e 16 e as máximas entre 20 e 22 graus. Amanhã, sexta-feira, a atuação da circulação marítima mantém o tempo instável, com céu encoberto e possibilidade de chuva fraca, tá? A qualquer momento do dia, as mínimas na casa dos 13 e 15 e as máximas entre 18 e 20. Já no sábado, a tendência é que o tempo volte a ficar firme sobre a região do Vale Europeu, né? No domingo, o sol aparece em meio à variação de nuvens ao longo do dia. Mas entre tarde e noite, a presença de perturbações na atmosfera favorece a ocorrência de pancadas isoladas de chuva com trovoadas. Isso no domingo, tá? Sabadão deve ser de tempo bom mesmo, tá bom? A gente segue atualizando a condição do tempo aqui no Acorda Brasil, também no com boletins dentro dos jornais da Menina, primeira edição, segunda edição e também no Vila Sertaneja, no finalzinho da tarde, comecinho de noite. Agora são 5:10, Dalvan e Donizete cantam pra você no Acorda Brasil. Sem amor não dá.

0: Brasil da Menina, Grupo Festerê com Cleiton Borges, apartamento 104. Por aqui também, Christian e Ralph, Loucura Demais, Edson e Hudson, É Amor Demais, e Dalvan e Donizete, Sem Amor, Não Dá. Bom dia, minha gente. Acorda Brasil no ar aqui na Menina até às 6. Daqui a pouquinho, 6 horas, começa por aqui o Jornal da Menina, primeira edição. Tá bom? Então tá certo. Vamos lá, vamos atender a participação da nossa audiência. Meu amigo Marcos Guerreiro, fotógrafo, tá por aqui, bom dia. Muito obrigado, viu? Tudo de bom aí. Show de bola. Grande abraço pro meu amigo Elmar em Benedito Novo. Sintonizado aqui com o som da Menina FM, aquele abraço especial. Meu amigo Eloir Moura, bom dia.
1: Bom dia, bom dia, bom dia, bom dia. Ô, meu querido.
0: Fala, meu amigo.
1: Um dente feio aqui na frente da VEG, tá? Tá remoto.
0: Ali na rua Doutor Pedro Zimmermann, é isso, Eloir? Acidente entre carro e moto na região da Itompava Central, né? Então, atenção para você que transita aí pela região da Itompava Central. O Mila, Mila já acordou, já tá por aqui também, deixando abraços pra turminha. O Lido, Sônia, o Iton, Jairo, Júlio, Lipinski, o Maneca, o Marcelo Suter. Ô Mila, tu vai no baile do Corpo e Alma no próximo sábado? Ou tem que ficar em casa cuidando do netinho Bernardo? Conta pra gente, hein? É, a mulherada quer saber se tu vai pro baile no sábado ou se tu vai ficar em casa, viu, Mila? É, as mulheres querem saber. Ah, vou, escreveu Mila. Então no próximo sábado, mulherada, você que tá solteira, procura um partidão aí, ó, né? Você que procura um cara que tem casa própria, tem carro, tem moto, tem criação de gado, ovelha, galinha, pato, ganso, marreco, tem cachorro e ainda tem dinheiro no banco, né? O Mila também investe em ações, né? E muito mais, né? O Mila tá esperando, né? Estará esperando por você. É a grande oportunidade de você conhecer o homem da sua vida no próximo sábado no Caça e Tiro Jordão do baile com Corpo e Alma, né, Mila? É o que estão falando, né? Não sei, não sei. Eita, nós. Capivara tá por aqui ligado no som da Menina. Forte abraço, muito obrigado pela audiência. Quem mais tá por aqui? Bom dia.
2: Bom dia, meu amigo Wilson. Tudo bem?
0: Tudo bem.
2: Uma ótima quinta-feira pra vocês todos aí da rádio aí.
0: Pra nós.
2: E toca uma do Estãozinho Chororó pra nós aí.
0: Já comigo.
2: Dia.
0: Já comigo.
2: O Edemar aí da Nova Rússia.
0: Valeu,
2: tá,
0: Edemar.
2: Pedindo. Um abraço, tudo de bom, meu querido.
0: Um abraço, amigo, obrigado pela audiência, tudo de bom. Um abraço pros amigos aí da Nova Rússia, os amigos do Paraíso do Miguel, meu amigo Lula, Mena, toda a família, né? Sempre acompanha a nossa Menina FM, um forte abraço. Intervalo comercial chegando, tá? E daqui a pouquinho eu trago informações para você que tá aí acompanhando o programa O Acorda Brasil. Para participar é fácil, mensagem de texto ou de voz, 2102-6515.
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0: 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Menina 5:29.
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0: Estamos de volta às 5 horas 31 minutos. Bom dia!
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0: Seguimos com o Acorda Brasil até às 6. As disputas da etapa estadual dos Joguinhos Abertos de Santa Catarina começam hoje, quinta-feira, aqui em Blumenau, viu? As competições seguem até o dia 2 de agosto e reúnem cerca de 7 mil atletas de 119 municípios catarinenses em 20 modalidades esportivas. Embora as provas de atletismo já tenham sido realizadas entre os dias 17 e 19 de julho em Timbó, a abertura oficial dos jogos ocorre hoje. A cerimônia está marcada para, a abertura oficial ocorre na sexta-feira, tá? A cerimônia está marcada para sexta-feira, às 19 horas, na Vila Esportiva, no Complexo Esportivo Bernardo Werner. Ao todo, a 38ª edição dos Joguinhos Abertos conta com mais de 9 mil participantes, entre atletas, dirigentes, integrantes das comissões técnicas e equipes de apoio. Mais informações você acompanha no Jornal da Menina, primeira edição, logo mais, a partir das 6 horas da manhã. 5 horas 33 minutos. É hora de matar saudade, de curtir o momento especial da dupla Chitãozinho e Chororó. Fogão de lenha. Bom dia, boa quinta.

0: bloco com Chitãozinho e Chororó. Foi demais, hein? Meu amigo Valmir tá por aqui, bom dia!
1: Bom dia, tio Wilson, sou o Valmir aqui do Progresso.
0: Diga lá, parceiro.
1: Passando aqui, parece um abraço pro amigo aí e um feliz dia pra todos os ouvintes da Rádio Menina. Um abraço, meu querido.
0: Forte abraço, obrigado pela audiência. Eita, nós. Ó, o Marcos Guerreiro falou o seguinte, ó, avisa o Mila. Pra eu arrumar um grande amor, só necessito de 3 quilos de bergamota e 1 quilo de torresmo. Elas se derretem por mim. É mais ou menos por aí, viu, o Marcos? É mais ou menos por aí, né? Minha mulher se apaixonou por mim por conta... Não da bergamota, viu? Nem do torresmo. Foi por conta da barriguinha... Da barriga tanquinho. Valeu, amigos. Obrigado pela audiência e pela participação, tá? Intervalo comercial chegando. Daqui a pouquinho tô de volta com as últimas. A saideira, né? Aqui do nosso Acorda Brasil. Bloco saideira aqui do nosso Acorda Brasil. Já, já, eu volto rapidinho. Sai daí não. Acorda Brasil vai até às 6 horas da manhã.
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0: Menina 12 para as 6. 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
6: Passando a régua, fechando a conta na edição de hoje do Acorda Brasil, agradecendo muito a sua audiência. Amanhã a gente volta, amanhã a gente tá de volta cedinho, 4 da manhã, em mais uma edição do Acorda Brasil, tá bom? Eu desejo que você tenha uma quinta-feira espetacular, de muitas conquistas, pouco estresse, trânsito agora já tá mais tranquilo, né? Estamos em período de férias escolares, então, no que se refere ao trânsito, tá mais tranquilinho mesmo, né? Tá bom? Um abraço forte, um beijo gostoso e até amanhã. Tchau, gente! Vem aí o Jornal da Menina, primeira edição, daqui a pouquinho, a partir das 6 horas.

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9: Muito bom dia para você, 6:03, é hora do Jornal da Menina a partir de agora, seja muito bem-vindo, um grande abraço para você que tá aí na Rádio Menina 97,5, gostosa de ouvir a rádio que tá o tempo todo com você, você que tá nos 35 bairros aqui de Blumenau, tá na nossa região acompanhando também, dando aquela carona pra gente, já cedinho, ainda escuro, né? Finalzinho da madrugada, ainda para dizer assim. Daqui a pouquinho o amanhecer aí desta quinta-feira, dia 23 de julho de 2026. Você que tá tomando seu café, tá acordando agora, tá trabalhando com a gente. Vamos juntos até as 8:00 da manhã. Eu sou o Rodrigo Vieira e vamos aqui com a nossa equipe de jornalismo te deixar muito bem informado. Jefferson Fagundes, bom dia.
10: Alô, Rodrigo Vieira, bom dia para você, bom dia para o nosso ouvinte aqui da Rádio Menina, que já tá no rádio, tá no aplicativo, na rede social, enfim, tá nos acompanhando de alguma maneira. Muito obrigado, viu? Vamos juntos até as 8:00 da manhã. Hoje, quinta-feira, dia 23, é o dia do guarda rodoviário. Hoje também é o dia de Santa Brígida e hoje também é dia de resgate de mamíferos marinhos, são as datas comemorativas desse 23 de julho. É hora das nossas manchetes.
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9: Começamos com o setor da segurança, polícia em destaque. O que, que nós tivemos aí nas últimas horas, Jefferson?
10: Rodrigo, chamou a atenção a seguinte situação: um condenado a mais de 20 anos de prisão, né, por tráfico de drogas, foi preso aqui em Blumenau. Detalhe, viu? Ele estava há pelo menos 13 anos usando identidade falsa e dando aulas de jiu-jitsu. Essa ação, essa prisão foi feita pela Polícia Civil. Detalhes daqui a pouquinho. Teve ainda a prisão de um homem de 24 anos com 79 frascos de lança-perfume ali no bairro Salto do Norte. Na Itopavazinha, o homem que estava sendo procurado por receptação foi detido pelos policiais militares. Eu vou trazer os detalhes dessas informações e também muitas outras notícias daqui a pouquinho.
9: Vamos agora com o trânsito. Gabriel Lângaro já vem ao vivo com a nossa unidade móvel. Quais são as manchetes por aí, Gabriel? Bom dia.
11: Fala, Rodrigo, bom dia pra você, bom dia pra nossa equipe, pro ouvinte da Rádio Menina. Daqui a pouco as principais informações que eu trago do trânsito, né? Trago detalhes de uma situação de um motociclista que ficou ferido depois de uma colisão frontal. Esse registro, né? Uma pancada bastante forte veio do município vizinho de Gaspar. Daqui a pouquinho eu trago mais detalhes dessa informação, as principais ocorrências que envolvem o trânsito aqui na cidade de Blumenau, né? Pelas ruas, situações envolvendo carro e moto, que sempre é recorrente, nós destacamos sempre aqui no nosso Jornal da Menina, junto com a nossa unidade móvel, que hoje te faz o questionamento, Rodrigo. Com essa chuva toda, como é que ficaram, será, a buraqueira? Como é que ficaram os buracos na Itopavazinha? Nossa unidade móvel está em deslocamento para lá, para saber como está a situação e a atualização, para trazer aqui pro ouvinte da Rádio Menina.
9: Beleza, daqui a pouco Gabriel Lângaro vem. Se você tiver alguma situação aí envolvendo as chuvas, né, das últimas horas, agora já não chove mais, a chuva parou. Ótimo, né? Porque realmente tivemos aí mais uma vez algumas ocorrências aqui em Blumenau, até o próprio rio Itajaí-Açu subiu bastante, chegou aí a 4,54 o rio, 4,5, né? Agora tá descendo aos pouquinhos aí as águas do rio Itajaí-Açu. Pode ficar à vontade e mandar aqui no nosso WhatsApp, tá sempre à disposição aí da comunidade de Blumenau e toda a região. Estamos aqui com as nossas manchetes destaques de hoje. Vai ter um evento aqui em Blumenau amanhã. 23º Batalhão de Infantaria promove o 9º exercício de ajuda humanitária. A atividade tem como objetivo preparar militares para atuar em situações de desastres naturais e no apoio à população. A gente vai conversar sobre isso ao vivo com o comandante do 23º BI, o tenente-coronel Alan Rodrigues. Mais um treinamento que acontecerá aqui em Blumenau, com movimentação aí das forças de segurança, especialmente do exército, amanhã aqui na cidade de Blumenau. Outros destaques agora com você, Jefferson Fagundes.
12: Rodrigo, daqui a pouquinho a gente vai falar sobre a data, né? Já tem data, já tem programação da 15ª Pomerlan Fest, essa festa que acontece em Pomerode, cultura tradicional. Daqui a pouquinho a gente traz esse cronograma que a organização já divulgou. Rodrigo, a gente vai falar ainda sobre um assunto que é um assunto já recorrente, para não dizer um assunto velho, mas ainda sem solução: a recuperação de 6 ruas aqui de Blumenau atingidas pelas enchentes lá de outubro de 2023. Pois é, ainda se aguarda a liberação de recursos para melhorias ou reconstrução de ruas no Badenfur, no Boa Vista, no Progresso, na Ponta Aguda, na Escola Agrícola, no Bairro Velha. Daqui a pouquinho nós vamos trazer atualizações, o que tem de novo dessa situação já, né? Até com a fala do próprio secretário da Defesa Civil aqui de Blumenau, o Carlos Olímpio Menestrina. Já a gente traz detalhes e atualiza também isso para o nosso ouvinte menina.
9: Vamos falar também sobre o CNPJ, que ficará disponível das 9 da noite de hoje até às 7 da manhã da próxima segunda-feira. Como assim? É isso aí, o sistema do CNPJ vai ficar disponível já. Vamos explicar com a fala aqui do Marcelo Nercolini, que é o delegado adjunto da Receita Federal em Blumenau. O que a Receita Federal vai fazer aí por causa dessa suspensão do CNPJ por alguns dias até, né? Hoje, sexta, sábado, domingo e até segunda-feira pela manhã. Tem hoje o doutor David Eduardo Cunha com a gente aqui ao vivo, advogado previdenciário. Você que tem perguntas sobre aposentadoria, sobre benefícios do INSS, já vai mandando a sua pergunta aqui, hein? Já vai mandando sua dúvida. Utilize o nosso WhatsApp aqui para interagir e já pode perguntar pro doutor David, que vai estar aqui hoje para prestar serviço. Mais um bate-papo, uma conversa ao vivo aqui com o advogado previdenciário nesta manhã aqui no Jornalismo da Menina. O que a gente vai ter no esporte? O Jefferson Fagundes vai falar agora pra gente. Jefe.
12: Rodrigo, o Ercílio Luz sagrou-se campeão da Série B do Campeonato Catarinense. Empatou sem gols, é verdade, mas foi o suficiente para conseguir, né, o título e conseguir também o acesso. E é bem verdade também que o Metropolitano fez a sua parte, né? Venceu por 2-0, mas daqui a pouquinho a gente fala dessa rodada que definiu o campeão da Série B. Rodrigo, os joguinhos começam oficialmente hoje. É claro, tivemos nos dias 17, 18 e 19 a abertura com o atletismo, né? Só que agora oficialmente, com a cerimônia e tudo mais, daqui a pouquinho vamos trazer detalhes. E falar também da participação de ontem dos clubes brasileiros nos jogos de ida das oitavas de final da Copa Sul-Americana. Como é que ficou a situação do Vasco, do Bragantino, os detalhes e, é claro, Série A do Campeonato Brasileiro, daqui a pouco.
9: É, o Flamengo jogou ontem lá em Chapecó. Como é que foi o Mengão? Você vai saber daqui a pouquinho. A rodada do Campeonato Brasileiro, tem mais jogos hoje também acontecendo. Já já lá pertinho das 8 horas tem o esporte. A gente vai deixar você muito bem informado. 6:11, tem tudo isso e muito mais. Jornal da Menina, só começando.
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9: Vamos trazer aqui um giro pela internet. Leonardo Jardim exalta Pedro após vitória do Fla e vê o atacante próximo da seleção. Pix cresce 4,3 trilhões de reais com alta de 19,3% no número de transações no primeiro semestre. Agro concentra 40% dos recursos do primeiro Brasil soberano com foco em alimentos e comércio. Entenda como funciona o projeto nuclear entre França e Rússia, aprovado pela Alemanha. Campanhas de Lula e Flávio Bolsonaro vão analisar participações em debates. Também na internet, nesse momento, Defesa Civil emite novo alerta vermelho para inundação em Taquari, no Rio Grande do Sul. Rio Taquari volta a causar enchente em cidade que teve loja da Avan submersa. Rota do Super El Niño, Brasil já tem a primeira região a sofrer com os impactos do fenômeno. Não pude me despedir, motorista de BMW morta após acidente era mulher de influenciador de Santa Catarina. Caso Banco Master, Flávio emitiu notas de R$1 milhão à empresa que recebeu aporte de Vorcaro. Na lista da Interpol, foragido de Santa Catarina condenado por tráfico é preso em Portugal. No portal Menina Blue, joguinhos abertos de Santa Catarina começam nesta quinta-feira em Blumenau. Tarifa adicional dos Estados Unidos entra em vigor e atinge 19% das exportações brasileiras. Professor de jiu-jitsu condenado por tráfico e organização criminosa é preso em Blumenau. Homem acaba preso após furtar bebida e ameaçar funcionários de estabelecimento. Preso suspeito de esfaquear companheira e deixá-la gravemente ferida na cidade de Gaspar. Motorista recusa atendimento após capotamento na BR-470 em Ilhota. São algumas das manchetes e tem muitas imagens também aqui para você acompanhar no portal Menina Blue. É só você acessar agora aí na palma da sua mão. Tá esperando o quê, hein? Vem agora pro nosso portal. Aqui você vai ficar muito bem atualizado. Olha, tá muito completo, hein? Muito, muito completo. Muito bacana realmente o nosso portal. Te convido, é gratuito. Todos os dias dá uma acessada. Você que não tá indo no grupo de WhatsApp aí, é só clicar em uma notícia ali, qualquer notícia que você clicar no site, logo depois do primeiro parágrafo já vai ter um banner escrito assim, ó, clique aqui e participe do grupo da Rádio Menina Blumenau no WhatsApp. É só clicar e pronto, não tem que responder SMS, colocar cadastro, nada, é só clicar, ele já vai abrir o link aqui, você clica em abrir o WhatsApp, né, e entrar no grupo ali, você já vai direto pro grupo do WhatsApp, tá bom? Faça isso agora, vai lá. Clique em qualquer notícia do portal e ali já nesse banner, logo na notícia, depois do primeiro parágrafo, já vai conseguir entrar no grupo de WhatsApp. É muito bacana que você recebe a todo momento as notícias aí no seu WhatsApp para facilitar sua vida. 2102-6519, vamos reforçar o nosso WhatsApp aqui, o número é esse, tá? 2102-6519, teve alguma situação aí nas últimas horas, você quer trazer alguma coisa pra gente aqui, fique à vontade, dá pra perguntar aqui pro Dr. David Eduardo Cunha, advogado previdenciário, quer mandar foto, quer mandar vídeo, pode também, porque temos a nossa live aqui, estamos ao vivo, via internet, com imagens, então, vamos lá, hein? Esperando as participações aqui sempre dos nossos ouvintes. Como é que vai ficar o tempo? Será que vai ficar sem chuva? Vai voltar a chover, hein, Jefferson?
12: Bom, a nossa quinta-feira, Rodrigo, tem essa atuação da circulação marítima mantendo o céu nublado, a possibilidade de chuva fraca, isolada ao longo do dia, não como, né? Foi ontem, o volume de ontem, mínima entre 14 e 16 graus, e hoje não vai esquentar muito, não. A máxima deve ficar na casa dos 22 graus. A gente atualiza essas informações pouquinho depois das 7 horas da manhã, sempre com a participação do Alerta Blue aqui com a gente.
9: 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Obrigado aqui os nossos patrocinadores, daqui a pouco a gente vai falar de cada um deles por aqui. Intervalo, vai ter muita coisa boa, hein? 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Já mandaram pra cá, Elis, dá um bom dia aqui, Elis, o pessoal gosta de ouvir a tua voz aqui, o teu bom dia. Bom dia, Elis Regina.
13: Bom dia, tudo bem, povo?
9: O que o povo da Benckendorff mandou pra gente,
13: Elis? Olha aqui, Rodrigo, um docinho.
9: Docinhos.
13: Que se chama Casadinho.
9: Casadinho, coisa que você não precisa, né, Elis? Casadinho, né?
13: Beijo baiano, que eu adoro.
9: Que é isso aí?
13: Beijo baiano.
9: Que é isso? É tipo um docinho com chocolate?
13: É um docinho com chocolate.
9: Uma bolachinha redor, uma com bolacha. Chocolate ao redor. E o que tem dentro dessa caixa aí da Benckendorff? Eles colocam uma fita ali pra não abrir a caixa, né? Vê se você consegue abrir com a sua unha. A sua unha de mulher gato. Elis Regina.
13: É uma
9: cuca. O que é? Fala no microfone, Elis. Puxa o microfone, puxa aqui.
13: É uma cuca de... Sabe,
9: agora... Quero ver se você é boa de adivinhar o sabor da cuca.
13: Eu acho que é bacana.
9: Cuca de abacaxi com farofa?
13: Abacaxi com farofa.
9: Abacaxi com farofa.
13: Meu, bem gostosa, bem quentinha.
9: Bem recheada, bem quentinha, fresquinha, cobertura.
13: Ai, meu Deus.
9: Espessa, né? 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Acabaram de mandar umas delícias aqui pra nossa equipe.
13: Fora que tem um monte, né?
9: Aqui o seu preferido é o de formigueiro, né?
13: De
9: nozes, né?
13: De nozes.
9: Tá bom, passa lá e pega lá, Elis. Semana que vem a Isa manda esse aí pra gente de novo, tá bom? Pra ter o desejo, tua vontade. Tá grávida, Elis, que tá com desejo, não?
13: Eu não.
9: Intervalo, já voltamos, 6h17.
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9: 6:21, vamos nessa com você, né? As informações aí do dia, já tem participação aqui no WhatsApp, o pessoal tá mandando áudio já, fique à vontade, já tá mandando feijoada aqui pra gente também, pra amanhã aparecer aqui na agenda social com o Marcão, já estamos repassando aqui pro Marcão, vai ter a feijoada do quartel, feijoada em prol do quartel aí, do exército, né? Aqui de Blumenau. Inclusive, daqui a pouquinho o pessoal do 23º Batalhão de Infantaria vai conversar com a gente. É a feijoada da Associação dos Oficiais da Reserva do Exército / NPOR. Vai ser aí no sábado agora, dia 25. Amanhã o Marcão fala mais aí na agenda social. Bacana, é legal. O pessoal pode mandar antes pra gente aqui, como tá fazendo a Carla, né? A Carla que mandou, perguntando: bom dia, Rodrigo, você pode anunciar a feijoada? Vai ser no sábado, local Subtenente, com certeza, né? Um abraço, pessoal, do Subtenente, do Sub, ali do Garcia, todo mundo escutando a Rádio Menina todos os dias. Ó, o pessoal tá reclamando também da Max Rumpel aqui no Salto do Norte, abandonada. O Jair tá escutando a gente. É Jair ou Jatir? Acho que é Jatir, né? Jatir Sutil. Ó, bom dia. Gostaria de saber quando é que o pessoal da Secretaria de Obras vai visitar a região norte de Blumenau. Rua Professor Max Rumpel está abandonada. Fica o toque aí pro pessoal da prefeitura, os fiscais aí darem uma olhadinha para ver o que tá acontecendo lá na Max Rumpel, no bairro Salto do Norte. Vamos colocar no ar áudio aqui que já chegou? 2102-6519. A sua participação vai pro ar aqui da Menina.
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24: 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Muito bom dia, Rodrigo. Aqui é José Dercílio, bairro Progresso. Nós temos uma situação aqui, ó, na estrada, na beira do rio aqui, e tá caindo, a calçada tá oca, tá de lado ali, ó, tá estourando, tá rachando tudo. A meia pista da estrada, asfalto, na rua Bruno Schreiber. E aí, porventura, eu peguei perto a viatura aí da Defesa Civil, vieram, bateram foto, tudo. Agora o senhor tem que bater protocolo. Disse, não, eu já abri 3-4 protocolos aqui, meus vizinhos, aqui no Redencial Acapulco, e não teve jeito, não fizeram nada. Vocês aqui têm que dar continuidade agora, se fizeram foto, tudo. Não, nós não fizemos nada. Me atenderam mal, ou bateram foto e tal, e não querem tomar a frente de dar continuidade de ver esse serviço aqui na rua Bruno Schreiber. Tá feio, logo vão ficar sem pista. É começar essa chuvarada aí, cai tudo, não vamos ficar sem estrada. Por gentileza, tu pode dar alguém um toque da prefeitura para vir dar uma olhada isso aí, que já abrimos alguns protocolos. Rua Bruno Schreiber, próximo ao número 1410. Ok? Um abraço, Rodrigo. José Dercílio.
9: Valeu, seu José. Valeu, pessoal do Progresso. É Bruno Schreiber, é o Residencial Acapulco, aquela região ali, né? Até ele mandou umas fotos aqui pra gente, então já fica aí. A Defesa Civil tem que tocar isso, né? Ah, mas o morador tem que ainda fazer protocolo. Já tem equipe da prefeitura lá. Pra que o morador tem que reclamar, tem que fazer protocolo, ligar no telefone? Pra que a gente paga imposto, então? Paga servidor, né? Pra ir lá, in loco, e fazer o trabalho que tem que ser feito. A Bruno Schreiber não tá nessa lista, que daqui a pouco a gente vai trazer aqui o Menestrina, o secretário da Defesa Civil de Blumenau, falando sobre obras ainda dos estragos das chuvas de 2023, gente. Coisa que não foi arrumado ainda. Arnoldo Remer tá na lista, por exemplo. Walter Berner, no Boa Vista. Entre outras ruas aí, Progresso, Ponta Aguda, Escola Agrícola Velha, mas no Progresso a Bruno Schreiber não tá. pelo menos nessa lista que a gente tem aqui para passar hoje para você, né? Vamos ver se vem algum retorno aí da Secretaria de Defesa Civil de Blumenau sobre essa história que o José acabou de nos falar aqui. Obrigado, José, um abraço pessoal, mais uma vez aí do Progresso, só da Rádio Menina, hein? No bairro Progresso, todo Garcia aí, todo mundo escutando a Menina FM aí todas as manhãs, 6h25. Vamos trazer uma reportagem aqui de política. Gelson Merizio é confirmado candidato ao governo de Santa Catarina pelo Campo Democrático. Ele foi confirmado candidato a governador pelo Campo Democrático. Ângela Albino será candidata a vice-governadora e Décio Lima e Afrânio Bopré vão disputar as duas vagas ao Senado. A chapa também reúne candidatos ao Legislativo Estadual e Federal. Reportagem chegando agora da Vanessa Carini. Vai lá, Vanessa.
1: Começaram nesta segunda-feira e seguem até o dia 5 de agosto as convenções partidárias que oficializam candidaturas para as eleições deste ano. Em Santa Catarina, os partidos PSB, PDT, Federação PT, PCdoB e PV, Federação Redes PSOL, formam a chapa Campo Democrático, que tem Gelson Merizio como confirmado a candidato ao governo, com Ângela Albino como vice. Para o Senado, a chapa terá Décio Lima e Afrânio Bopré. No encontro, as siglas também definiram seus candidatos aos cargos de deputado estadual e federal. Durante a convenção, Merizio falou sobre a composição da aliança e os desafios da campanha.
2: Olha, eu estou sendo apoiado pela esquerda. Minha vida foi construída sempre na centro-direita. Não era centro-esquerda, centro-direita. Eu estou ainda com muito respeito ouvindo as pessoas, encontrando convicções que possam ser defendidas, porque para você defender, você primeiro tem que acreditar nelas. Eu estou com muita disposição para esse diálogo, para esse debate. Respeitando as pessoas que estão me acolhendo com muito carinho, de toda a esquerda, compreendendo o momento e a importância histórica que tem para o Brasil este debate em Santa Catarina, que é mais do que uma eleição. É um processo de ratificação dos nossos valores, os valores de amizade, de acolhimento, de respeito às mulheres.
1: Gelson Merizio também destacou a expectativa de ampliar o espaço do grupo político na disputa pelo governo do estado e chegar ao segundo turno.
2: Olha, quem tem que escolher isso é o povo de Santa Catarina. Nós vamos procurar fazer a campanha do presidente Lula com muita transparência, falando a verdade, respeitando as pessoas e especialmente respeitando quem pensa diferente. Eu tenho convicção que há espaço do nosso campo democrático para nos levar ao segundo turno. O segundo turno é uma nova eleição, é um novo debate. Espero que um debate que fale a verdade.
1: De Florianópolis, para a Rede de Notícias Acaerte, Vanessa Carini.
9: Assim que as convenções forem acontecendo, né, as candidaturas forem oficializadas, a gente vai divulgar todas elas aqui no estado de Santa Catarina e com o pessoal da Acaerte, Associação Catarinense de Emissoras de Rádio e Televisão. 6h28 agora, antes até do Jefferson já trazer aqui o setor policial, vamos só passar essa informação a respeito do sistema do Cadastro Nacional da Pessoa Jurídica, CNPJ, que vai ficar indisponível das 9 horas da noite de hoje até as 7 da manhã da próxima segunda-feira, agora dia 27. Então, todo final de semana, a partir de hoje à noite, todo final de semana até segunda de manhã. A interrupção foi anunciada pela Receita Federal para permitir a implantação do novo CNPJ alfanumérico. Segundo o órgão, a mudança é necessária devido ao crescimento contínuo do número de empresas e ao risco de esgotamento das combinações numéricas disponíveis. O novo modelo vai ser utilizado apenas para as novas inscrições. Conforme o delegado adjunto da Receita Federal aqui de Blumenau, o Marcelo Nercolini, a indisponibilidade do sistema vai ocorrer em duas etapas durante esse período de implantação. A gente vai trazer agora a fala aqui do delegado da Receita Federal, delegado adjunto da Receita Federal de Blumenau, falando a respeito então dessa interrupção. Você que tem o seu CNPJ e está escutando a Rádio Menina, vamos prestar atenção na fala aqui do delegado da Receita aqui de Blumenau. Vamos ouvir.
3: Eu estou aqui para alertar os contribuintes, empresas, contadores e usuários dos serviços da Receita Federal, que a Receita Federal está implantando o novo CNPJ alfanumérico, uma modernização necessária para ampliar a quantidade de números disponíveis para futuras inscrições de empresas no Brasil. O novo modelo utilizará letras e números, garantindo a continuidade do Cadastro Nacional de Pessoas Jurídicas. Os CNPJs já existentes não serão alterados. Para realizar essa migração, haverá períodos de indisponibilidade dos sistemas CNPJ. Entre as 21 horas do dia 23 de julho e as 7 horas do dia 25 de julho de 2026, a base do CNPJ ficará disponível apenas para consultas, sem permitir inclusões ou alterações cadastrais. Já a partir das 7 horas do dia 25 de julho até as 7 horas do dia 27 de julho, a base do CNPJ ficará totalmente indisponível para a conclusão dos procedimentos técnicos de migração para o novo sistema. A Receita Federal informa que os sistemas voltarão a operar normalmente a partir das 7 horas do dia 27 de julho e o primeiro CNPJ alfanumérico será emitido em 31 de julho de 2026. Em caso de necessidade de serviços cadastrais, a orientação é que empresas e contribuintes se programem com antecedência para evitar transtornos durante o período de implantação.
12: Esse é o delegado adjunto da Receita Federal aqui de Blumenau, Marcelo Nercolini, trazendo aí essas explicações e informações. 6h31 agora.
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12: Quer dizer que o professor aí de jiu-jitsu, que mexia com tráfico de drogas, organização criminosa, que foi preso, é Jefferson Fagundes?
4: Realmente, Rodrigo, um absurdo, né? Esse homem, condenado a mais de 20 anos por tráfico de drogas, foi preso aqui em Blumenau após 13 anos usando identidade falsa e dando aulas de jiu-jitsu. Esse homem tem 47 anos, condenado a 20 anos e um mês de prisão pelos crimes de tráfico de drogas, organização criminosa e comércio ilegal de arma de fogo. Foi preso ontem à tarde aqui em Blumenau. A prisão feita pela Polícia Civil foi no bairro Texto Salto, prisão realizada por policiais do Departamento de Investigações Criminais, o DIC, após um trabalho de investigação que foi em conjunto com o Núcleo de Inteligência da Terceira Delegacia Regional de Polícia e também a Delegacia de Inteligência da Polícia Civil. Bom, segundo as autoridades, o condenado estava foragido desde o ano de 2023, quando passou a utilizar uma identidade falsa após uma operação policial que resultou na sua condenação. Bom, a condenação foi em Araquari. Nesse período, ele atuava como professor de jiu-jitsu, estava ministrando aulas, não só aqui em Blumenau, mas em Pomerode, em Gaspar, estava tocando a vida como se não devesse nada para a justiça. As investigações, elas apontaram ainda que desde 2022 ele liderava uma equipe de jiu-jitsu utilizando um nome falso correspondente a uma pessoa inexistente. Após diligências, os policiais localizaram o endereço do condenado e cumpriram mandado de prisão. Durante a abordagem, ele não resistiu, confessou imediatamente que utilizava uma identidade falsa. Ele já foi levado para o presídio regional aqui de Blumenau. O plantão policial das últimas 24 horas da Polícia Militar destaca a prisão de um homem de 24 anos portando 79 frascos de lança-perfume. Isso foi ontem, ali no bairro Salto do Norte, uma abordagem que aconteceu por volta das 5 da tarde. Os policiais identificaram uma moto estacionada de forma irregular e aí foram averiguar a situação, fizeram uma revista e encontraram 79 frascos de lança-perfume no baúzinho ali da moto. Suspeito, obviamente, foi detido para explicar na delegacia toda essa situação. Um homem de 30 anos que estava com mandado de prisão em aberto pelo crime de receptação foi preso aqui em Blumenau, no bairro Itopavazinha. Essa prisão aconteceu às 5:30 da tarde, durante a abordagem a um grupo de homens em atitude suspeita, fizeram busca pessoal, nada de ilícito, mas durante aquela consulta tradicional ao sistema, os policiais identificaram mandado de prisão contra um dos abordados. Esse homem de 30 anos estava sendo procurado por receptação, já foi levado, dali do local da abordagem para o fórum para que essa situação fosse esclarecida, já que tem, a força de um mandado de prisão. São as principais informações, esse resumo, esse giro pela segurança pública aqui no Jornal da Menina, primeira edição.
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9: Vamos dar dois recados aqui pra você. 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
9: 6:36, vamos pro intervalo comercial. Inclusive, no comercial vai estar com a gente aqui pessoal da Blue Soldas, Kellen Uniformes, BRK Ambiental também dando seu recado por aqui. Já, já, depois voltamos com o trânsito. Gabriel Lângaro já vai chegar com as informações aqui. Vamos falar também de uma mobilização que vai ter amanhã do Exército Brasileiro aqui em Blumenau. Vai ter um treinamento, mais um exercício aí que a gente vai ver nas ruas do pessoal da segurança. Sábado teve lá na Vila Itopava, lá o simulado de desastres naturais, e amanhã vai ter um simulado também do Exército. Já já vamos saber mais detalhes. Deixa eu mandar um recado aqui, um alô que a Silvane me passou aqui, ó. Aliás, Silvana da Velha Central. Ela tá pedindo uma reportagem sobre a nova rotatória em frente ao TOP lá na saída do Morro do Macaco. Em menos de 500 metros temos 4 rotatórias, é um absurdo. Tá dificultando a nossa vida e vai dificultar quando retornar às aulas. Ontem o pessoal já comentava aqui sobre a nova rotatória lá da Velha. Mais ouvinte aqui chamando a gente pra ir lá. O Gabriel já tá se organizando pra ir lá, viu? Hoje ele tá lá pela Itopavazinha, mas eu acredito que amanhã, mais tardar até amanhã, o Gabriel Langer, o nosso repórter, já vai conseguir dar uma passada novamente lá na Velha, né? Naquela rotatória da José Reuter com a Bernardo Reiter. Você que é ouvinte da menina aí, é da Velha Pequena, lá o pessoal do Ristov, quem mora no Morro do Macaco, naquela região ali da Bernardo Reiter, você aprovou ou não aprovou a rotatória nova que fizeram lá no TANS? Ficou bom ou não ficou? Aquela rotatóriazinha, dá pra chamar assim, aquela mini rotatória, né? Que foi implantada lá. Que você achou, hein? Ficou bom ou não ficou? Ajudou ou não ajudou? São os primeiros dias, né? Segunda-feira, se eu não tô enganado, a gente noticiou isso aqui. Ou agora, nesses últimos dias, é que a gente passou, né, o início ali de funcionamento desse novo equipamento de trânsito aqui em Blumenau. Então, mande aí a sua participação, fique bem à vontade. 21-02-6519 é o nosso WhatsApp. 6:38 agora.
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11: Estamos de volta com o Jornal da Menina. Dia vai clareando por aqui na região central de Blumenau, 6h42 agora. Gabriel Lângaro vem com as informações do trânsito pra gente na nossa unidade móvel. Gabriel, é com você, vai lá.
12: Ok, Rodrigo, trago as informações que vêm do trânsito. Começo trazendo detalhes de uma colisão que envolveu 3 carros aqui em Blumenau na rua Pomerode. Um deles, um Fiat Argo com placas de Belo Horizonte, Minas Gerais, conduzido por um homem de 39 anos. Um Renault Kwid com placas de Macapá, lá no Amapá, pilotado por um jovem de 18 anos. E uma caminhonete Volkswagen Saveiro, aqui de Blumenau, dirigida por um homem de 61. Pois bem, a guarnição dos bombeiros prestou atendimento pré-hospitalar aos ocupantes, né, do Renault Kwid, da Saveiro. E após avaliação no local, né, os socorristas liberaram as vítimas sem precisar do encaminhamento para o hospital. A dinâmica exata deste acidente não foi divulgado, como que 3 carros, né, acabaram colidindo ali na rua Pomerode, altura do número 800, ontem por volta das 3 horas da tarde. Já no finzinho da noite, por volta de 20 para as 11, Rua da Glória também teve registro de acidente. Condutor de uma moto Yamaha YBR de Blumenau perdeu o controle da direção e bateu contra um carro. Esse carro estava parado, estava estacionado na via. O piloto da moto, que é um homem de 38 anos, sofreu a queda no asfalto, ficou ferido e a equipe dos bombeiros prestou os primeiros socorros ali no local e levou a vítima para o Hospital Santo Antônio. O responsável por este carro que estava estacionado, né, saiu ali da cena do acidente antes da chegada das autoridades de trânsito e não prestou mais informações para a GMT, né, acerca de como isso teria acontecido. O carro que estava estacionado e a moto bateu, né? O motociclista caiu na pista e, consequentemente, ficou ferido. São os destaques que envolvem o trânsito, né? Nessas últimas horas aqui em Blumenau, né? Informações da Guarda de Trânsito, só chamar a atenção também do motorista que passa pela região da Itapava Central. Agora há pouco teve um acidente entre carro e moto na Doutor Pedro Zimmermann, né? SAMU esteve no local atendendo um motociclista em frente ali à VEG, no sentido a Massaranduba. Daqui a pouco trazemos mais detalhes junto da nossa unidade móvel de essas e outras informações.
11: Obrigado aqui o Gabriel Lângaro, que inclusive está indo para Itopavazinha, mas trânsito está complicado ali na região do viaduto, né? Da Mafisa. Trânsito intenso ali, tá bem parado já o trânsito na 470. E muito provavelmente, até o Gabriel tá indo lá verificar isso, por causa da buraqueira, viu? Há relatos aí de buracos na 470, dentro da Itopavazinha também, a rua Frederico Enzen, mais uma vez aí com buracos. Como é que tá aí o pessoal da Itopavazinha que tá nos acompanhando, e os ouvintes? Como é que tá, foi essa chuva aí? O pessoal da prefeitura deu uma aliviada dessa vez aí com sinalização, com organização ali das obras, ou tá uma buraqueira, tá um rali de novo lá? Daqui a pouco o Gabriel vai trazer um relato aí direto da Itopavazinha pra gente. Faltando 15 agora para as 7 horas da manhã, vamos falar sobre um evento que vai acontecer amanhã aqui em Blumenau, que vai trazer movimentação aí nas ruas da cidade, que é o 9º exercício de ajuda humanitária, organizado, realizado pelo 23º Batalhão de Infantaria de Blumenau. O comandante do 23º BI já está em contato com a gente a partir de agora.
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11: Tenente Coronel Alan Rodrigues, bem-vindo aqui mais uma vez à Rádio Menina. Tudo bem, comandante?
8: Bom dia, tudo bem?
11: Tudo bem, obrigado o senhor por nos atender aí. Como é que vai ser essa atividade amanhã em preparação dos militares para atuar também em situações de desastres naturais e no apoio à população em relação a esse exercício de ajuda humanitária? Como é que ele vai acontecer amanhã, hein, comandante?
8: Então, esse treinamento, né, que vai acontecer amanhã, ele visa reproduzir, né, situações semelhantes às enfrentadas em outras oportunidades, né, em enchentes, em catástrofes, né, em deslizamentos, né. Esse exercício, ele está dividido em algumas áreas, né, assim como na Prainha, na nossa área de instrução também teremos algumas atividades, e ele visa ali incluir algumas atividades como resgate aquático, atendimento pré-hospitalar, né, triagem de vítimas, tudo reproduzindo, né, situações que a gente pode encontrar, né? Temos que treinar, tomara que Deus permita que não precisemos passar por essa situação, mas temos que estar

0: para esse exercício final nosso, ele já está ocorrendo, né? Durante os dias, né? Temos várias instruções dentro do batalhão, em áreas de instrução, no próprio leito do Rio, né? E amanhã a atividade principal será feita por volta de 10 horas, né? Ela envolve não só tropas do Exército, né? Temos aqui, nós fazemos parte da 14ª Brigada de Infantaria Motorizada, que é sediada em Florianópolis, e esse exercício reúne outras capacidades além da de Blumenau, né? Blumenau temos aqui o 23º Batalhão, mas também temos o Batalhão de Joinville, Florianópolis, Tubarão, a própria Brigada aqui representada por vários militares, né? Que a coordenação, esse nono exercício, a coordenação principal é da Brigada de Florianópolis, né? E ela visa uma atuação integrada, ela para fortalecer essa capacidade de pronta resposta aqui em Santa Catarina. E gostaria de ressaltar também a participação de outras organizações, né, como os bombeiros militar, o bombeiro, né, militar, e a defesa civil também se faz presente no exercício.
1: Defesa Civil que fez aí no último sábado lá na Vila Itopava o simulado também. O Exército também participou, né, comandante? Como é que foi? Foi bacana o treinamento lá na vila?
0: Exato, foi muito bacana, né? Porque visava reproduzir, né, uma emergência, uma situação real, né? E ninguém atua sozinho, né? O trabalho ele é conjunto, né? E essa integração ela é essencial.
1: A gente fala, né, que foi bacana porque é capacitação, né, mas a gente não quer que aconteça. E eu vou aproveitar até a participação do comandante aqui. A gente tá vendo mais uma vez o Grande Sul aí sofrer com as chuvas e várias imagens já estão circulando dos alagamentos, né, dos resgates. Aquela casa ontem que a gente viu lá boiando no rio também, né, uma imagem muito forte, entre outras várias que já estão circulando aí. E todo mundo me pergunta na rua, imagino que para o senhor também, como comandante do 23º BI, nós que somos da imprensa, o senhor que é do Exército, né? A pergunta que mais a gente ouve no dia a dia é: o que que vocês sabem que não está sendo divulgado? Vai ter enchente, vai ter desastre, vai ter deslizamento aqui em Blumenau? O El Niño vai pegar Blumenau? O que que o senhor pode nos repassar sobre isso? O que que o senhor sabe a respeito disso, comandante?
0: Então, a Secretaria de Proteção e Defesa Civil do Estado, né, e municipal também, eles acompanham, né, diuturnamente, né, aqui até na nossa cidade, divulgando aí pelo Alerta Blue, né, todos os acontecimentos, né, a atualização ali dos cenários, né. Há uma previsão, logicamente, nós do Exército, né, e a Secretaria de Proteção e Defesa Civil, os bombeiros militares, todos os envolvidos. Nós temos que nos preparar, né, para a população ter essa confiança de que existe uma força preparada para, no caso do Exército, para apoiar os órgãos de defesa civil, né, quando acionado, né, mas esperamos que esse preparo nunca precise ser empregado, né, numa emergência real. Mas se a população precisar, o Exército Brasileiro estará pronto para cumprir essa missão, né, de proteger vidas, salvar o patrimônio e apoiar os blumenauenses, os catarinenses.
1: E amanhã, lembrando, na prainha especialmente, vai ter gente sendo resgatada no rio. Uma simulação para o pessoal que vai passar na beira-rio, vai estar na prainha, na margem esquerda, para não ficar assustado. Não é algo real e sim uma capacitação. Vai ter esse trabalho dentro do rio Itajaí, isso mesmo, comandante, amanhã.
0: Exato, ali com a utilização de embarcações, né? E vamos simular umas situações reais para dar o maior realismo possível para os nossos militares, né, para explorar as técnicas necessárias, né, e estarmos melhor preparados, né, para, se caso necessário, atuarmos de forma mais eficaz, né, mais rápida.
1: Quero agradecer aqui o Alan Rodrigues, tenente-coronel, comandante do 23º BI, Batalhão de Infantaria aqui de Blumenau, que amanhã vai fazer esse nono exercício de ajuda humanitária aqui na cidade. Comandante, obrigado, forte abraço e até a próxima. E bom exercício amanhã.
0: Muito obrigado, agradeço essa oportunidade, né? Porque essa oportunidade com a imprensa permite mostrar, né, para a sociedade, né, como os militares se preparam, né, e dá maior confiança, né, de que existe a tropa, né, está se preocupando e estará pronta para atuar se necessário for. Muito obrigado.
1: Mais uma vez, obrigado aqui o comandante. Agora faltando 8 para as 7, falando nesse assunto, né, de desastres naturais. Daqui a pouco vai ter a previsão do tempo, mas agora o Jefferson Fagundes vai trazer aqui o relato ainda das chuvas, das enchentes de outubro de 2023. Quase

0: 3 anos e ainda nós temos ruas de Blumenau aguardando reconstrução, liberação de recursos para obras, a exemplo da rua Arnold Remer no Badenford. Até quando, hein? Quando é que vão arrumar, por exemplo, a rua Arnold Remer no Badenford? Tá lá meia pista, no barranco do Rio Itajaiaçu. Fala aí, Jefferson.
1: Bom, Rodrigo, a recuperação de 6 ruas aqui de Blumenau, como você bem disse, atingidas, né, pelas enchentes lá de 2023, outubro de 2023, essas ruas, elas ainda aguardam, né, a liberação de recursos. O valor de 7,4 milhões de reais foi empenhado pela Defesa Civil Nacional em novembro do ano passado, mas trâmites burocráticos e jurídicos atrasam a elaboração dos projetos e aprovação pelo órgão federal. Segundo o secretário da Defesa Civil aqui de Blumenau, o Carlos Olímpio Menestrina, a prefeitura trabalha para viabilizar a liberação dos recursos, apesar das restrições impostas pela legislação eleitoral. Vamos ouvir agora o secretário da Defesa Civil falando sobre esse assunto, ele que conversou com o repórter Cristiano Silva. Vamos acompanhar.
2: No final do ano passado foram todos os projetos autorizados, né? E então nós passamos a trabalhar nas licitações. Eu vou falar de cada uma delas aqui. Primeira é a Arnold Remer, que é a obra mais impactante, né? Considerando que é uma rua de mobilidade urbana muito importante para a região, que compõe ali, integra todo o sistema viário ali da região do 470, Badenford, Salto do Norte, e aquelas regiões. Essa obra já está com o processo de licitação finalizado, já está com a empresa definida. Obviamente que algumas delas teve que ser feito retrabalho em função das empresas que estão envolvidas naquele processo de corrupção que envolveu aí alguns setores da prefeitura na gestão passada. Mas essa ali então já foi chamada segunda colocada, já está ok, e nós então já encaminhamos ela à Defesa Civil Nacional para eles fazerem a manifestação positiva para que a gente possa então assinar a ordem de serviço e lançar, iniciar os trabalhos de execução daquela obra. A única dúvida nossa nesse momento é a liberação desse recurso que já está empenhado, né, já foi empenhado no final do ano passado, e se esse recurso agora pode ser liberado mesmo durante o período de campanha eleitoral. No nosso entendimento, eu acredito que é possível, porque foi um recurso já empenhado no ano passado e não haveria problema, mas nós precisamos dessa confirmação da Defesa Civil Nacional. A Walter Berner está já também com o processo finalizado e está em processo de homologação junto à nossa Secretaria de Obras. A Ananias da Silva, a proposta deu como ganha a empresa Líder Terraplanagens e também está aprovada, agora só aguardando a manifestação para ver se nós podemos lançar a ordem de serviço. A mesma forma, a Lauro Zomer, na mesma condição, quem ganhou também foi a Líder Terraplanagens. A Laranjeiras, a proposta está na mesma situação também, quem ganhou foi a Conserve Serviços, também está aprovada. A Alvin Keller, a proposta de peça também, quem ganhou foi a Ecozinc, também está aprovada. A Progresso está agendado para o dia 17, estava agendado para o dia 17 e que às 9 horas o desempate entre as duas propostas, que as duas primeiras colocadas acabaram empatando nos preços, então tem que haver o desempate. Nós estamos aguardando a devolução da Secretaria de Obras para avaliar qual delas foi a vencedora. E nós temos também remanescente de 2025, processo da Rua Santa Maria, que infelizmente foi feita a licitação, foi concluída, foi a vencedora, acabou não apresentando a documentação e quando foi chamada a segunda colocada, ela acabou desistindo, então está sendo refeito um novo processo licitatório para a contratação dessas obras. Então agora praticamente todas elas estão findadas, nós só estamos aguardando então a manifestação oficial da Defesa Civil Nacional em termos de iniciar a obra, mesmo estando dentro do período eleitoral, já que existem algumas regras restritivas no emprego de recursos públicos.
3: A legislação eleitoral, ela tem uma proibição, principalmente nos 3 meses que antecedem as eleições. É claro, tem algumas exceções, principalmente para estado de emergência, calamidade pública ou até para dar continuidade em obras e serviços que já estavam em andamento. E daí a prefeitura acredita que possa entrar então nesse quesito para coisas que já estavam sendo licitadas e que só faltava a liberação do recurso.
2: Exatamente, nós exatamente na última, na último item que você citou, né, que obras que já estavam em andamento, já estavam definidas, inclusive os recursos já estão empenhados, só nós só queremos agora, para evitar que a gente comece a obra e daqui a pouco a Defesa Civil Nacional diga que não pode pagar porque está em processo eleitoral, então nós queremos exatamente ter deles essa manifestação positiva para que a gente possa então assinar a ordem de serviço e iniciar a execução dessas obras. E assim que nós tivermos a manifestação positiva ou negativa da Defesa Civil Nacional, nós divulgaremos até para a sociedade que tenha conhecimento da situação que se encontra.
1: Portanto, ouvimos o secretário da Defesa Civil aqui de Blumenau, Carlos Olímpio Menestrina, entrevista concedida ao repórter Cristiano Silva. Então, as ruas aprovadas, né? Arnold Hemmer no Badenfur, Walter Berner no Boa Vista, Progresso, no bairro Progresso, Lauro Zomer na Ponta Aguda, Alvin Keller na Escola Agrícola e Laranjeiras no bairro Velha. Só que tem toda essa situação, né? Que pode esbarrar na legislação eleitoral, não pode ter obras não podem ser lançadas nesse período. A secretaria, a prefeitura tenta, né? Conseguir, porque se trata de obras, né? De extrema urgência, isso já passou da hora, enfim, a gente vai continuar acompanhando o Rodrigo e a expectativa das pessoas que moram nessas regiões, né? Sobretudo a questão da mobilidade, da segurança e a expectativa de que fenômenos climáticos intensos possam acontecer, ocorrer nesse ano, sem que isso já esteja resolvido.
0: Eles precisam fazer um curso intensivo com o Luciano Hang, da Van, para ver como é que faz obra. É isso que eles tinham que fazer, esse pessoal aí que tá enrolando, né? Para essa obra de outubro de 2023, daí veio o ministro para cá dizer, não, recurso não vai faltar, vamos decretar emergência, né? E estamos em julho, quase agosto de 2026, quase 3 anos, e ainda a obra não começou, nem começou a obra, tá nos trâmites ainda de liberação de recurso, de licitação, que agora já avançou, vai para Brasília de novo. Não dá, né, gente? Me desculpa aí, não entra na minha cabeça. Ah, mas o poder público, né, a prefeitura, né, o governo federal, tem os trâmites burocráticos, tem a lei de licitação, tem a burocracia, isso aí é burrocracia, não tem outra palavra, né? Não tem outra palavra. Não é nada contra as pessoas que estão, né, à frente aí do poder público, não. É a questão do sistema, que é muito ruim, muito ruim. Ah, mas tem a corrupção. Mesmo assim, tem corrupção. Ah, deveria encontrar maneiras para agilizar isso, ainda mais tratando de enchente, de rua que está caindo, que pode cair mais, que está afetando a população. A população passa lá na Arnoldo Hemmer e vê aquilo lá já há quase 3 anos. A rua desbarrancada, lá desbarrancada e está lá, está com os tubos lá, o mato cresceu. É uma vergonha, não dá pra admitir esse tipo de coisa, né? Por favor, Luciano Hang da Van aí, faça um intensivo com alguns setores aí dos governos, né? Especialmente tratando de recuperação de desastres naturais, porque eles falam que é pra ser rápido, mas se rápido é desse jeito, imagino que é devagar, né? 7:01.
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0: 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Então fica ouvindo aí a propaganda aqui da Menina e já já a previsão do tempo e a unidade móvel chegando lá na Itopavazinha também para trazer o relato lá do Gabriel Lângaro, mais uma vez lá no bairro da Itopavazinha. Daqui a pouco tem o doutor David Eduardo Cunha aqui também, advogado previdenciário. Vamos falar sobre o seu direito em relação à Previdência Social. Tem alguma pergunta pro advogado na área da aposentadoria, por exemplo? Já manda aqui no 21026519. É o WhatsApp aqui do Jornalismo da Menina.
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0: 7:07. Vamos lá, você que ligado na informação da menina, obrigado, hein, pelo carinho, essa enorme audiência, liderança de audiência, inclusive no Jornal da Menina, que todas as manhãs é a rádio mais ouvida, né, de Blumenau e região, a nossa Menina FM, nesse horário aqui. Obrigado pelo carinho de sempre, é você que tá sempre acompanhando os 97.5 e também via internet. Gabriel Casson já tá prontinho aqui, alerta Blue, vamos conversar com o meteorologista então da Prefeitura de Blumenau e saber dessa questão do tempo aí. Hoje já amanheceu, é bonito novamente, sem chuva, né? Mas uma chuvinha também é bom, faz bem, né? Importante aí para nossa agricultura, por exemplo. Agora a chuva já parou, será que ela volta? Será que a gente vai ter a volta do calor, quem sabe mais frio? Casson vai contar tudo pra gente agora. Como é que fica o tempo, hein, Casson? Bom dia.
17: Bom dia, Rodrigo. Então, Rodrigo, a quinta-feira vai começando com a presença do sol. A gente vai ter o sol aparecendo já no início dessa quinta-feira e a gente vai ter, a partir da tarde, um aumento da nebulosidade por conta da umidade que vem do mar. Então, durante a tarde, tem possibilidade de uma garoa, algo mais isolado, não ocorre em todas as regiões da cidade, e a temperatura máxima hoje fica em torno dos 23 graus. Amanhã, sexta-feira, o dia começa com a temperatura em torno dos 14 graus, é a mínima. No decorrer do dia, a tendência é com um dia com maior nebulosidade, por conta que essa circulação marítima continua atuando por aqui, e a temperatura máxima amanhã fica um pouquinho mais baixa em relação a hoje, e máxima de apenas 20 graus no decorrer da sexta-feira. Para o final de semana, Rodrigo, a tendência é da presença do tempo firme, o sol predominando no decorrer do sábado, temperaturas no final de semana, no sábado entre 14 e 23 graus. Para domingo, o dia começa com sol, tempo firme, mas a partir da tarde a tendência é de mudança no tempo. O indicativo é de possibilidade de pancadas de chuva durante a tarde do domingo e temperaturas na tarde de domingo em torno dos 22 graus, Rodrigo.
0: Mas até domingo sem chuva, então?
17: Exatamente, até domingo sem chuva, e a partir da tarde do domingo tem essa possibilidade de chuva aqui na nossa região.
0: Tá bom, obrigado pelas informações. Daqui a pouquinho, então, o sol volta a brilhar aqui em Blumenau, é isso, né?
17: Exatamente, Rodrigo, o sol brilha e a partir da tarde pode ter uma garoa, um chuvisco, algo mais isolado e bem insignificativo aqui na nossa região.
0: Obrigado, Gabriel Casson, um abraço.
17: Valeu, Rodrigo, até mais, um grande abraço.
0: Valeu, ao vivo aí o Casson, meteorologista da Prefeitura de Blumenau, com a gente aqui sempre no Jornal da Menina. Deixa eu ver como é que tá a temperatura agora, dá uma atualizada aqui. Até deixa eu pegar o nível do rio antes, ó. 4:22, agora 7:00 da manhã, chegamos até no estado de atenção, porque o rio passou de 4 metros, ele chegou no pico de madrugada agora. Quem passa aqui na beira rio já viu, né? Ontem à noite eu passei aqui, já vi que tava mais alto o rio. 4:54 chegou, e aí começou a baixar depois agora às 3 da madrugada, e baixou mais 9 centímetros agora das 6 às 7 da manhã, o nosso rio Itajaí-Açu. E a temperatura? Vou passar para você agora, então. A temperatura no Ramiro, Parque Ramiro Ridger, estamos com 17,7 graus. E no Água Verde, 17,3 graus, temperatura desse momento em Blumenau, medida aí pelo Alerta Blue. Temos ouvintes aqui para entrar no ar no 2102-6519. Áudios chegando. Vamos colocar no ar, então, as participações por aqui.
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19: Bom dia, Rodrigo, pessoal da Menina. É o Kleber do Água Verde. Olha só, na rua Erwin Buchmann, faz umas 4 semanas, o Samai foi lá e fez o conserto de um cano d'água que estava vazando, e até agora não voltaram para tampar o buraco. As pedras na beira da calçada, tá virado uma bagunça. É na Erwin Buchmann 261.
20: Bom dia, Rodrigo, Jefferson, Gabriel, pessoal da Menina. Sou Anderson, motorista de aplicativo, moro na Velha Central, próximo à rotatória que sai da Bernardo Reiter lá. Meu ponto de vista, atrapalhou muito o trânsito. Só ajudou quem sai da Bernardo Reiter, realmente. Esse ali ajudou. Fora esse ali, quem tá na geral, que é o principal fluxo, atrapalhou muito. Inclusive, eu mandei um vídeo ali na sexta-feira, final da tarde, pelas 17h30. Eu vindo pra Velha, eu parei na fila antes da entrada pela Jorge Lacerda, parei na fila antes da entrada da rua Itororó, a rua da Cooper lá, e a fila vinha até essa nova rotatória, tá? Eu levei uns 40 minutos, 45 minutos para fazer 1.300 metros da rotatória até o da rua da Cooper, desculpa, até o terminal da Velha. Atrapalhou, meu ponto de vista, atrapalhou muito, muito mesmo a rotatória.
21: Bom dia,
18: bem na rotatória do trevo do Salão do Salto Norte ali, que tem uma boca de lobo que dá sentido à ponte Salto. Tá sem tampa, cara. Se alguém, um motoca cair ali, vai ser coisa feia, tá? Quase peguei com o meu carro, até o próprio carro, se cair ali e pegar em cheio, vai ser coisa feia. Então, é bom você ter que dar uma olhada ali, urgente.
0: Valeu, foi o Christian que mandou essa mensagem pra gente aqui do buraco lá no bueiro, né? Na região do Salto do Norte, bem perto lá do clube Salto do Norte. Fica o toque aí pro pessoal da prefeitura dar uma olhada, quem sabe já sinalizar de preferência, né? Pra não acontecer nenhuma tragédia, nenhum acidente lá, pelo que o Christian relatou. O Anderson falou aqui do trânsito na Velha, com a rotatória nova lá da José Reuter com a Bernardo Reiter. A gente vai lá novamente com a nossa unidade móvel também. E o Kleber, obrigado pelo relato aqui sobre a obra, né? Fica o toque pro Samai, pelo que ele comentou ali na Erwin Bugman, transversal da Caçadores, lá tem que fechar lá o buraco corretamente. Esse negócio de jogar lajota na calçada me deixa tão revoltado, olha, vocês não têm ideia, né? Imagino que o morador também, né? Porque, olha, cobram da gente a calçada, e o poder público tem que dar exemplo, e tá certo, tem que cobrar das pessoas a questão aí de fazer a calçada corretamente. Tá cheio de calçada aqui em Blumenau, horrorosa. Já falo isso aqui faz tempo, acho que Blumenau tinha que ter uma campanha grande aí, o poder público, a prefeitura, né, incentivar e dar incentivo, fazer uma campanha daqui a pouco da calçada mais bonita da cidade, da calçada mais bem cuidada, porque as nossas calçadas são feias, sem contar que é cheio de obstáculos, cheio de poste em cima, é horroroso. Vários lugares aí que não tem calçada na. Ok. E ainda daqui a pouco uma calçada boa que tem, o Samai vai lá e coloca a lajota em cima e fica tempos lá, né? Então fica o toque pro Samai aí, Erwin Bugman, transversal da Caçadores aí no bairro da Velha. O Gabriel Lângaro tá chamando, que o Jefferson vai colocar aqui na live o estado que tá BR-470, ali na região da Ari Barroso. Vocês não têm ideia, hein? O rali hoje é na 470. Quer fazer um rali, quer fazer, pegar uns buracos assim, ó? Vai na BR-470, ali naquela vergonheira da obra parada do trevo da Ari Barroso. É pra lá que a gente vai agora com a nossa reportagem.
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0: Já não tá fácil a questão da obra aí, da duplicação que atrapalha o trânsito, e agora, sem contar isso, é a questão dos buracos, gente. Tá feio demais ali na 470. Tem um redutor de velocidade aí, ô Gabriel Lângaro?
21: Tem, Rodrigo, a situação tá terrível, né? Se pudesse dar uma dica pro motorista que vem trafegar aqui pela essa região da Ari Barroso, seria treinar muito bem no rally, ou quem sabe jogar um videogame daqueles de desviar obstáculos, sabe? Porque é basicamente isso que tem que ser feito por aqui, especialmente aqui em frente à oficina mecânica, bem em frente aqui ao viaduto, né? Um pouquinho antes de entrar na Ari Barroso, quem vai sentido a Indaial. A buraqueira que tem aqui, vocês não têm noção. Tem as imagens lá na nossa live para você que está acompanhando. Fica uma situação muito difícil, de fato, de trafegar. E eu até, vindo pra cá, né, tava comentando com o pessoal do estúdio sobre o trânsito, né, o trânsito muito intenso que estava aqui nessa região norte, chegando aqui em Itopavazinha, e olha só a mágica acontecendo. Passou o buraco, o trânsito flui normalmente. A buraqueira tá travando o trânsito aqui por essa região das obras onde acontece do trevo da Itopavazinha ou Ari Barroso. Então a buraqueira tá grande. Isso aí. Então, da BR-470, acessei a Ari Barroso, vim para outra região aqui da cidade, ali na Frederico Jensen. Também a situação tá crítica, viu, Rodrigo? Esse trecho aqui dentro da Pavazinha tá virado numa buraqueira, né? Tem um trecho que já está pavimentado, capeado aqui na rua Ari Barroso, mas tem um degrau na pista, né? Que já começa a parte de obras. Ali também muitos buracos, então o motorista que vem aqui pela Ari Barroso deve redobrar atenção, deve tomar bastante cuidado, porque tem buraqueira e piorou, né, expressivamente com a situação das chuvas de ontem, né? Esse ponto a gente até tenta entender por conta da questão das obras, né? Então isso passa a ser de competência da Secretaria de Obras e não mais da Secretaria de Manutenção Urbana, porque é um trecho, é um canteiro de obras. Então nós vamos cobrar então um retorno, né, de quando o maquinário vai passar por aqui para dar uma melhor condição para o motorista. Agora, o que não dá para entender de fato, Rodrigo, é como que essa situação da BR-470 continua assim. Nós até buscamos, né, o DENIT, mas até agora não tivemos uma resposta. E as respostas que vêm sobre a situação da obra são respostas vazias. Parece que o DENIT tem medo da imprensa ou faz, né, o motorista, o pagador de imposto, de tolo. Porque a primeira resposta que veio era a questão do tempo, questão climática. Essa semana tivemos dias de sol, muito calor, a obra não continuou. Depois passaram por essa revisão de projeto. Até agora estamos esperando um prazo, mas a verdade é que a situação não pode ficar assim, né, Rodrigo? Tá muito perigoso pro motorista, tá muito perigoso pro pedestre também, porque o motorista que passa por aqui desvia um pouquinho pra lateral e aí, né, acaba pegando um pouquinho da calçada. Então, muito cuidado aqui na BR-470.
0: É, quando a gente quer falar com o secretário aqui de obras de Blumenau, Dirk Reiter, a gente liga para ele, na hora ele nos atende aqui em Blumenau, na hora, né? Manda aqui mensagem e tal, né? Fala com o pessoal da assessoria de imprensa, eles rapidamente já agendam, aqui se não pode na hora, agenda pro dia seguinte e tal. O governo do estado, né? A gente fala com a assessoria de imprensa aí, algum secretário, daqui a pouco Defesa Civil, Secretaria de Infraestrutura, né, manutenção, né, enfim, algum setor aí, a gente consegue falar com eles. Consegue entrevistar ao vivo aqui na Rádio Menina. Agora, o DENIT, ultimamente, teve uma época que eu lembro, lembra do Carione, que falava direto com a gente aqui na Menina? A gente entrevistava, falava com ele, ele passava aqui sempre para fiscalizar a obra, vinha aqui, conversava com as entidades e tal, sempre nos atendeu muito bem, né? E não é por nos atender muito bem, é por passar informação. A gente quer saber como é que tá a obra, quando é que vai voltar, quando é que vai terminar. Agora, nesse momento, o DENIT, eles não falam mais. Não, agora é só através de nota. E se a gente pega e lê as notas do DENIT que tem chegado ultimamente, não é nada contra o pessoal lá que tá na assessoria de imprensa, nada disso. Porque quem autoriza manda isso é quem tá na chefia lá do DENIT. Vem umas palavras bonitas, assim, sabe? Sabe aquelas palavras pomposas, tipo assim, utilizadas muitas vezes aí pelo linguajar do direito. As pessoas não entendem, os advogados é que entendem muito bem dessas palavras aí, né? Umas palavras bonitas, assim, né? E até é bom pra gente aprender palavras diferentes. Só que não é isso que a gente quer, DENIT. A gente não quer palavras bonitas na nota de vocês. A gente quer uma entrevista. Daí eles não falam. Não tem boca para falar? Tem medo de falar? Isso me dá a impressão que não tem o que falar, né? Ou tem medo do que as pessoas vão entender da resposta, vão interpretar. Não sei, olha, é difícil de compreender esse silêncio ultimamente do Departamento Nacional de Infraestrutura aqui com a nossa região de Blumenau. Daí a obra para, num lugar que é o inferno lá, o trânsito. A gente vê essas imagens aqui, gente. Isso aqui é em Blumenau, na BR-470, no bairro Salto do Norte, com o bairro Itopavazinha, essa buraqueira, uma pista só para cada lado, tem trecho que já tá duplicado, que tá uma maravilha. Você pega ali a Mafisa, por exemplo, até a Via Expressa, daí você vai até Gaspar, vai até Ilhota, tudo duplicado. Agora, esse trecho ali do Salto do Norte, né, do Badenfur, um caos. O Badenfur já tá com o viaduto pronto. Olha que show que ficou ali. Agora você pega esse trechinho aqui do Salto do Norte, fica essa marra, sabe? A coisa não vai para frente. Pelo menos deveriam falar, explicar para a população. Foi o que o Gabriel Lângaro falou. Fazem a gente de tolo. A gente paga imposto e não é pouco. Você vai no site do impostômetro aí, dá até uma dor de barriga, né? A gente começa a passar mal olhando aquilo ali. Porque não para de entrar dinheiro, é dinheiro em cima de dinheiro. Eu tava com um empresário essa semana aqui de Blumenau e ele me mostrou, ele chegou na mesa dele, tinha um bolo de boletos e ele mostrou: isso aqui é imposto, é imposto, é imposto, é imposto. É só imposto que a gente paga. E cadê o retorno para ter uma rodovia assim? Me desculpa aí, ó. O pessoal do DENIT, o governo federal, coloquem um carro de vocês aí na 470. Olha só o pessoal enfrentando buraco, enfrentando lentidão, estresse, em plenas férias escolares, que era para estar com o trânsito mais tranquilo. Pelo amor de Deus, ai a chuva. Onde é que tem mais buracos aí na 470? Por causa da chuva. Se fosse bom o asfalto, se tivesse qualidade, não teria aberto buraco. Mais alguma informação aí, ô Lângaro?
21: Por enquanto é isso, Rodrigo. Sigo acompanhando como é que tá a movimentação aqui por essa região do bairro Itopavazinha. Estou com a unidade móvel posicionada em frente ao Lojão Progresso, né? Trânsito fluindo, né, na sua devida intensidade aqui pelo horário, aqui pela rua Frederico Iense, mas por aqui, né, tudo tranquilo.
0: É, meu Deus, olha, não é fácil a vida do motorista, né? Esse estresse aqui a 470, por si só, a insegurança, né? Daí você já anda, né? Sempre nervoso, porque você sabe o risco de acidente que tem, a preocupação, você anda tenso, e ainda tem mais isso para complicar a vida, que é a buraqueira, essa vergonheira que é, e nem entrevista eles dão pra Rádio Menina, viu? Não querem falar, é só nota. Eu até conversei ontem com o Cristiano Silva aqui da nossa produção e pedi, Cris, de novo tenta lá o DENIT. Não, eles não falam agora, é só nota. É impressionante, hein? E as nossas notas aí que a gente só entrega para eles, né? A nota de 50, de 100, de 200 reais. E aí o nosso dinheiro volta desse jeito aí, ó. Obra parada, Nari Barroso ali na BR-470. 7h22 agora.
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0: Vamos trazer os recados aqui para você. O Jeff já vai falar da Look na sequência. 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Já já ele vai conversar com a gente aqui, o advogado Dr. David Eduardo Cunha, e vai fazer o comentário dele a respeito desse almoço aí. Agora é com você, Jefferson.
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0: Pouca gente volta então com a entrevista aqui com o Dr. David Eduardo Cunha, para prestar serviço, para tirar dúvidas aí da nossa audiência. Quer saber se você pode se aposentar, se você tem algum direito aí relacionado à Previdência Social? Já manda aqui no WhatsApp 21026519, agora 7h24.
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1: 7h28. Voltando aqui com você, o Jefferson Fagundes vai trazer informação de um evento muito legal que tem aqui da nossa região, bastante tradicional aí, que é a Festa do Borrego, a Pomerlan Fest Pomerode. Já tá com data marcada, confirmada esse evento aí, Jefferson?
2: Já tem data marcada, Rodrigo. Inclusive as pessoas já podem se programar, né? A 15ª Pomerlan Fest vai acontecer de 14 até o dia 16 de agosto em Pomerode. A tradicional Pomerlan Fest de 14 a 16 de agosto, conhecida como a Festa do Borrego, né? Vai ter na programação desfile típico de abertura, a gastronomia alemã em destaque, os pratos à base de borrego, além da feira de animais, competições típicas, apresentações musicais e mais de 50 expositores. E a organização, Rodrigo, tá estimando um público grande, né? Querem repetir o sucesso da edição anterior, que recebeu entre 25 e 30 mil visitantes. Essa é a meta para esse ano. Um dos destaques, aquele espaço antigamente era assim, que recria ambientes das antigas propriedades rurais, preserva costumes das famílias colonizadoras lá de Pomerode. E Rodrigo, segundo a associação, né, Criadores do Texto, que é a organizadora do evento, a exposição contará com cerca de 200 animais, entre ovinos, bovinos, equinos, bubalinos e pequenos animais. Essa entidade que está desde 2009 trabalhando e reúne cerca de 60 criadores de ovinos em Pomerode, um rebanho superior a 1000 animais. A programação completa, né? O link para você acessar a programação completa tá lá no portal meninablu.com.br, mas eu já adianto, Rodrigo, que no dia 16 de agosto, vai ser um domingo, né? A gente vai ter o programa Tia Menina ao vivo, das 8 da manhã até a 1 da tarde, né? O Tia Menina de domingo vai ser ali diretamente da 15ª Pomerlan Fest. A programação completa, repito, tá lá no nosso site, portal Menina Blue.
1: Show de bola, 14 a 16 de agosto, tá logo aí, né? Mais uma Pomerlan Fest com cobertura especial da Rádio Menina. Um abraço pro Rafael Luiz, sempre escutando a gente. Radinho, sempre na Menina, de manhã cedo, tomando mate, um chimarrão, lá no Jordão, no sítio dele, e sempre com atualizações aqui da nossa equipe de jornalismo. Grande Rafa, tava te escutando ontem à noite, viu, Rafa? Fui ali pro Garcia no evento ontem, escutando você, músicas bonitas, sempre aqui durante as noites da Menina no Rancho de Taura. 7:30 agora.
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1: Estamos aqui com o Dr. David Eduardo Cunha no nosso estúdio da Menina para prestar serviço, trazer, levar até você informação, levar orientação sobre direito previdenciário. Tudo bem, Dr. David? Bom dia.
4: Bom dia, Rodrigo. É assim, eu não sei se tu percebeu, mas tu prometeu um almoço pra mim agora lá no...
1: Isso, agora há pouquinho.
4: No Boi na Brasa,
1: tá,
4: né?
1: Tá gravado aqui na censura, né?
4: Então, já ouvi falar muito bem desse restaurante e eu espero
1: ótimo.
4: Que tu realmente pague, porque no final, se quiser dividir a conta, eu vou me sentir desmerecido. Até porque, eu não sei, né, se a audiência sabe, faz uma semana ele foi lá em casa no churrasco, né?
1: Eu prometendo e fui, né?
4: Eu não fiz ele levar carne. Fiquei um pouco triste, Rodrigo, porque tu levou uma caixa de cerveja, mas tu levou uma caixa de cerveja sem álcool, né?
1: Tá vendo?
4: Pois é, daí...
1: Era responsável, né?
4: Daí não colou bem, não bateu bem, assim. Mas eu imagino que na próxima tu vai levar um Campari, uma garrafa de vinho, alguma
1: bistec,
4: coisa assim.
1: Não,
4: né?
1: Vou falar com o Marcão, ver se ele me dá um vinho do bistec e eu levo, pode deixar.
4: De vez em quando tem boas promoções de vinho ali no bistec, então não tem desculpa.
1: Mas o Ferrari a gente vai marcar, tá? Vamos marcar uma sexta-feira, é bom. Hoje, quinta, sexta-feira é um dia bom pra gente ir lá comer uma costela aqui no Garcia, pertinho, né? Do nosso trabalho, então acho que vale a pena.
4: E várias pessoas já falaram muito bem de lá.
1: Acho que o amigo merece aí um almoço, né? Acho que vamos ver como é que vai ser a entrevista hoje aqui, né?
4: Você que tem que julgar, né, Rodrigo? Tantos anos aí de amizade, né?
1: Eu não vou ficar julgando porque não me cabe. Ô, doutor David, ó, já tem pergunta chegando pro senhor, hein? O pessoal tá precisando de ajuda aqui com as suas respostas, inclusive uma costureira, Ana Paula, um abraço pras costureiras aí na audiência da Menina, trabalha em casa agora, o meu seguro acabou esse mês, tenho 39 anos, 20 anos já de carteira assinada, tem hérnia de disco na lombar, mas controlada no momento. Quer saber qual é a indicação? Paga MEI, INSS autônomo, qual o código também mais indicado aqui para Ana Paula, doutor David?
4: Legal, se o seguro desemprego dela acabou, ela evidentemente tem que começar a pagar o INSS. Com essa quantidade de tempo de contribuição, ela falou que tem 20 anos, como costureira, certamente boa parte desse período vai ser considerado atividade insalubre, atividade especial. Lembrando, costureira normalmente tem direito ao tempo especial pelo ruído. Mas eu tenho decisões recentes, Rodrigo, reconhecendo o tempo especial da costureira pela poeira de algodão. Então tem muita costureira que fala assim: ah, mas na minha máquina não, é uma máquina mais nova, não tem tanto ruído. De fato, as últimas 10 perícias que eu fiz de costureiras na região, sejam em fábricas, sejam em indústrias, sejam em pequenas facções, em 9 o ruído não bateu o suficiente. Hoje as máquinas são muito mais modernas. Entretanto, no processo produtivo têxtil e de facção, é indissociável do trabalho a exposição à poeira de algodão. E a poeira de algodão, Rodrigo, ela é um agente reconhecido como agressivo para o corpo humano. Talvez para a gente que vai lá uma vez ou outra fazer perícia, não. Mas o dia inteiro você trabalhando com aquele nível de poeira, isso causa sérios problemas pulmonares. E já viu, Rodrigo, já fosse em facção, né, Rodrigo?
1: Sim,
4: pensa toda a nossa audiência agora. Você que já entrou numa facção, numa indústria, alguma vez você viu uma costureira usando aquela máscara de poeira?
1: Não.
4: Pois
1: me recordo.
4: Essas costureiras, elas podem ter direito ao tempo especial e aposentar mais cedo, mesmo que às vezes o ruído da máquina não seja tão baixo, tão alto, né?
1: Uhum.
4: Então, ela pode ter tempo especial. Com essa quantidade de tempo de serviço e por ter hérnia de disco, lembrando, a hérnia de disco tem reconhecido muitas pessoas como pessoas com deficiência para fins de aposentadoria no INSS. Ela pode aposentar muito mais cedo. A aposentadoria da pessoa com deficiência, ela permite, no caso da mulher, se a deficiência for grave, aposentar com 20 anos de tempo de contribuição. Se for moderado, 24 anos, e se for leve, 28 anos. Ela comentou algo ali, Rodrigo, que ela deve estar pensando agora: ah, mas a minha hérnia de disco está controlada no momento. Quando a pessoa tem um problema especialmente degenerativo, como é a artrose, como é a artrite, hérnia de disco, problemas osteomusculares de modo geral, no joelho, ela passa por fases ativas e fases inativas do problema. Então, qual que é a fase ativa? É quando a pessoa não consegue sair da cama, que dói o tempo todo, qualquer movimento que ela faz dói. Às vezes agora não tá assim, mas qualquer esforço que ela fizer, a coluna vai apitar. Então, o que acontece? Apesar de não estar numa fase ativa, não quer dizer que essa pessoa não seja reconhecida como PCD para fins de aposentadoria. Existe uma diferença muito grande, Rodrigo, entre a pessoa ter um problema de saúde e ela ter limitações por esse problema de saúde. Então, quem tem hérnia de disco tem limitações claras, não consegue fazer alguns movimentos, não consegue carregar peso. Uma coisa é tu ter limitação, outra coisa, tu tá incapaz pro trabalho. Às vezes tu tá travado e tem que se afastar, ir lá pegar auxílio doença, né? No INSS. Então não é porque tá inativo que ela não seja reconhecida como PCD para fins de aposentadoria. Então, se você que tá ouvindo a gente aqui agora tem um problema de saúde de longa data, às vezes ele não tá numa fase ativa de dor, mas ele certamente traz limitações, e essas limitações podem ensejar uma aposentadoria antecipada.
1: Parece que tá curado, mas não tá, doutor.
4: Exatamente.
1: Essa mensagem.
4: Especialmente, Rodrigo, esses problemas degenerativos.
1: Uhum.
4: O degenerativo é o quê? Ele vai desgastando e vai piorando com o tempo. Infelizmente, gostaríamos que não fosse assim, mas infelizmente os problemas degenerativos, eles não voltam a ficar bons.
1: Uhum.
4: A coluna que foi degenerada, ela não volta a ficar boa. Infelizmente é dali para pior.
1: Estabiliza ou piora, né?
4: Exatamente. Então é importante ela ficar atenta, porque antes de pensar no que ela, em que código ela deve pagar, ela tem que pensar: será que eu ainda preciso pagar? Porque às vezes, com o tempo especial e com o tempo que ela já tem pago, esses 20 anos, às vezes já fecha, ou falta pouquinho tempo. Então, por que que é importante essa análise prévia, Rodrigo? Porque se faltar muito tempo, a estratégia de pagamento é uma. Se faltar
1: pouco tempo,
4: a estratégia é outra.
1: Como o senhor falou, pode ser mais 4 anos só de contribuição, né? Se enquadrar no médio ali, por exemplo.
4: Exatamente.
1: Se for no leve, mais 8.
4: 8 anos.
1: Mais 8.
4: Então, mas se tiver tempo especial, talvez não precise 8, talvez precise só 5.
1: Sim.
4: Então tem que ver se ela de fato tem tempo especial.
1: E ela é jovem, 39 anos, né? Então vale procurar talvez um advogado de confiança dela para avaliar, né, doutor?
4: Exatamente. A nossa região aqui tem ótimos advogados que trabalham com essa matéria. Sem dúvida, ela procurando um profissional que seja especialista nisso, ele vai conseguir ajudar ela a pelo menos entender o caso e dizer para ela o seguinte: olha, não vai ser agora, mas vai ser daqui a 3, 4, 5, 8 anos. Vai explicar e qual código ela tem que pagar. Eu não quero me arriscar, porque se eu falar um código aqui, sim, e for a estratégia menos adequada por causa dela, daqui a 5 anos ela vai falar: oh, foi o doutor David que falou para eu pagar nesse, sim, código. Então, tem casos que eu consigo aqui dizer com certeza o que a pessoa deve fazer. No caso dela, tem que ser de uma análise um pouquinho mais profunda.
1: Boa, Ana, obrigado pela tua audiência, viu? Boa costura aí para você na sua casa, então, agora, né? O João Carlos mandou um áudio aqui, vamos ouvir.
0: Bom dia, Rodrigo. Bom dia, pessoal da menina. A minha pergunta, doutor David, é o seguinte: a minha esposa, ela não trabalha, Ela trabalhou, mas ela está desde 2014 sem trabalhar. E eu até paguei uma época para ela, autônomo, né? Só que eu gostaria, e agora não tem como, né? Que ela cuida do meu sogro, que tem problema de saúde. E eu queria saber o seguinte, qual é o código que eu preciso pagar uma vez por ano para ela, né? Para ela ter algum direito, alguma coisa assim. E qual é o valor? Ela, a aposentadoria dela vai pegar só por idade, pelo que eu tava vendo, né? Ela tem 60, vai fazer 61. E vai fazer 61 esse ano, em setembro. E eu queria saber daí qual é o código, né, que é para pagar e o valor, mais ou menos, que eu para contribuir, né? Porque ano que vem eu já posso dar entrada na aposentadoria dela daí.
1: Valeu, João Carlos, um abraço para você, doutor David Eduardo Cunha.
4: Seu João Carlos, muito bom dia. Seu João Carlos, tá muito difundida essa ideia de pagar o INSS uma vez por ano, né? E realmente em alguns casos é possível. Rodrigo, para eu não cometer nenhuma indelicadeza, ele não falou quanto tempo ela tem pago, né?
1: Não lembro também, não, acho
4: então,
1: que
4: então,
1: não.
4: Seu João, eu vou dar duas estratégias pro senhor, porque das duas, uma. Ou ela já tem 15 anos de INSS pago, ou ela não tem.
1: Uhum.
4: Então, essa estratégia de pagar uma vez por ano, ela é válida? Ela é muito válida, dependendo do caso. Então, ouvintes da Rádio Menina, muita atenção. Dependendo do caso, faz sentido. Mas dependendo do caso, não. Quer ver eu dar um exemplo, Rodrigo? Imagine que ela tem 12 anos de tempo de contribuição. Para a mulher aposentar por idade, ela precisa ter 15. Então, ela vai fechar os 62 anos de idade no ano que vem. Então, imagina que ele pague uma vez por ano. Então, ela pagou uma vez por ano, ela, se ficar doente, vai ter direito a benefícios, tá tudo certo. Mas quando ela completar a idade, ela não vai ter os 15 anos. Então, essa estratégia de pagar uma vez por ano, ela é boa para quem já tem 15 anos pagos.
1: Uhum.
4: Então, no caso dela, se ela não tiver 15 anos pago, não faz sentido pagar uma vez por ano. Tem que pagar todo mês. No caso dela, ela pode pagar no código 1163, se ela não tiver os 15 anos ainda. Código 1163, seu João Carlos. Qual que é o valor? Eu não gosto de falar exatamente o valor, porque sempre que muda o salário mínimo, o valor muda.
1: Uhum.
4: O valor vai ser de 11% do salário mínimo. Então, é pegar e colocar ali na calculadora o valor do salário mínimo vezes 11%. Esse é o valor que tem que ser pago. Pagar todo mês, se ela não tiver ainda 15 anos de contribuição. Se ela já tem 15 anos de tempo de contribuição, ele também pode pagar no código 1163, sem problema nenhum, desde que ela não esteja no seguro-desemprego, né? Mas pelo que ele falou, ela não está no seguro-desemprego. Paga no código 1163, só que paga só uma a cada 12 meses. Dependendo também, vou dar uma terceira estratégia, tá, Rodrigo?
1: Uhum.
4: Dependendo da situação, se ela tiver mais de 10 anos contribuído sem parar, ele nem precisa, porque só falta um ano para ela aposentar. Esse período que a pessoa pode ficar sem pagar, ele é de 2 anos, é de 24 meses. Então, mesmo sem pagar, ela já consegue aposentar. Então, o que precisa avaliar? Quanto tempo de serviço ela tem? Pegar o extrato do INSS, eu vou dar o passo a passo, seu João. Pega a senha do GOV com ela.
1: 17 anos de contribuição.
4: Pois
1: que mandou
4: pra
1: gente,
4: seu João,
1: aqui.
4: Não precisa mais pagar,
1: já
4: não. Economiza
1: tempo,
4: esse,
1: né?
4: Dinheiro, economiza esse dinheiro, seu João. Pega e manda uma caixa de Heineken aqui pra Rádio Menina pra gente fazer um happy hour.
1: Se
4: mas
1: beber, não dirija, né?
4: Mas pode ser zero, tá? A gente toma zero aqui. E manda a caixa aqui pra gente fazer um happy hour, porque o senhor acabou de economizar esse pagamento mensal, tá? Não
1: tá vendo,
4: tem necessidade.
1: Que boa notícia, o doutor David lhe deixa o pessoal feliz aqui na Rádio Menina.
4: Muitas,
1: né,
4: vezes sim, né, Rodrigo?
1: Tá vendo, seu João? Não precisa pagar mais, pega esse dinheiro e, né, faz uma festa pra gente.
4: E se falta só um ano, ele falou que ela tá completando 61 agora, né? Falta só um ano, não tem problema nenhum, espera ali, já tem 17 anos, né? Então, só, claro, confirma que tem 17.
1: Sim.
4: Vou passar o passo a passo pra ele.
1: Daqui a pouco pode ser que acha que tá cumprindo e não tá, né?
4: Pega a senha do GOV, entra no meu INSS e vai lá e pesquisa extrato de contribuições. Lá no extrato de contribuições vai ter todos os vínculos dela e lá vai dizer quanto tempo de serviço ela tem.
1: O Rafael Luiz disse que depois que o senhor pediu a cerveja, ele gosta mais ainda do senhor aí, o nosso Rafael Luiz. Ele acabou de mandar aqui.
4: Rafael Luiz, eu posso te chamar pro churrasco lá em casa, né? Mas tu aparecer lá com uma caixa de cerveja zero, aí eu vou te tacar embora.
1: Ele
4: tá?
1: Vai com o cavalo dele, mas eu quero ver ele subir aquele morro lá com o cavalo dele. Ainda mais do jeito que tá a rua. Como é que é o nome da rua do doutor David?
4: Rua Denise Michel. Cadê a prefeitura de Blumenau?
1: Denise
4: aqui
1: Michel.
4: Agora...
1: Alô, rua, a pessoal da prefeitura aí de Blumenau, manutenção, rua Denise Michel, Toda vida que chove, os paralelepípedos lá, o calçamento revira tudo, doutor.
4: Não, aquilo é uma tristeza. E eu tava falando com o Rodrigo aqui no off, mas eu vou trazer, Rodrigo, que esse assunto me deixa bravo.
1: É lajota, né? Aquelas lajotinhas sextavadas, né?
4: Exatamente. E daí eu não sei se o pessoal ganha por cada ida lá na minha rua, mas o que que acontece, Rodrigo? Chove, a rua se abre toda. Aí o pessoal vai lá, joga areia e arruma a lajota. E daí chove e a rua se abre toda. E eles vão fazendo isso. Todo mês eles estão lá. Se eles ganham por ida lá, às vezes eu acho que faz sentido a lógica deles. Agora, para qualquer gestor de obra pública, me parece lógico que se toda vez que chove aquilo acontece, a gente tem que encontrar qual é a causa raiz, né? Então, eu não sei. Eu tô achando, Rodrigo, que eles estão ganhando por cada ida que eles vão lá. Porque daí faz sentido, porque tem que ir quase toda semana, né? Mas eu nem gosto de tratar desse assunto, porque eu normalmente sou muito ponderado. Mas quando o assunto é minha rua, aí eu fico bravo. Porque então, aquela rua nunca tá boa,
1: Rodrigo. É que o senhor paga o imposto e quer a rua do jeito adequado para todo mundo que mora na rua, né? Assim que a gente tem que tratar a nossa rua. Cada vez cuidar mais do nosso quintal, né? A gente tem que cobrar, tá certo? É rua, repete ali, doutor.
4: Denise Michel.
1: Rua Denise Michel, uma transversal da rua Benjamin Constante, ali na parte baixa, ali o pessoal tem que dar uma olhadinha, porque a coisa tá feia. Para terminar aqui, doutor Lucas, ó, bom dia, pergunta sobre aposentadoria. Quem aceitou a aposentadoria comum depois de 2019, lá daquela mudança, né, previdenciária, e continuou trabalhando no regime especial, pode mudar agora para aposentadoria especial?
4: Olha só. Depois que você aposenta, tudo que você continuou contribuindo não vai ser considerado mais. Então, se continuou ou não continuou trabalhando, isso não tem como incluir. Mas eu peço, o Richard, né?
1: Lucas,
4: olha só. Não se desespere.
1: Quem que é o Richard, só pra...
4: Não, eu não sei de onde tirei Richard da minha cabeça, tô muito doido aqui. Olha só, ô Lucas, atenção, não se desespera, por quê? Porque às vezes você aposentou comum achando que não tinha direito a uma regra melhor. Só que às vezes você tem. Então, às vezes você não juntou todo o tempo especial que poderia. Ou às vezes tem tempo especial, Rodrigo, que a pessoa tem, que ela acha que não dá direito. Eu dei o exemplo hoje das costureiras aqui, né? Uhum. Tem um exemplo de quem é autônomo. O autônomo acha que não tem direito. Motorista de caminhão, motorista de ônibus. Nós tivemos uma decisão recente agora, Rodrigo, de perícias que a gente fez aqui na Blue Mob. A gente fez perícia na Blue Mob, fez perícia na Glória e fez perícia na Rodovel, nas antigas Glória e Rodovel, né? E a gente reconheceu uma aposentadoria especial que o INSS tinha negado 100% para ele. Não reconheceu nenhum ano de tempo especial. A gente reconheceu por meio de perícia judicial. A gente mostrou que a vibração era alta, que o ruído era alto, esses ônibus que o motor fica lá na frente, embaixo da bunda do motorista. Então, o que que acontece? Tem muito tempo especial que a pessoa acha que não dá. Mas dá. Então, às vezes você trabalha num ambiente, Rodrigo, que pensa, pô, aqui eu não tô mexendo com nada de produto químico, de barulho. Só que na sala do lado tem um gerador. E a área que você tá é área perigosa por lei. Então você também tem direito. Às vezes você tá trabalhando num ambiente que você não mexe com produto químico, mas é um produto inflamável. E quem trabalha a 9 metros, num raio de 9 metros daquele local, também tem direito à periculosidade. Ah, mas eu não tô lá o dia todo. Não, dependendo da quantidade de vezes que você passa lá no lado por dia, você também tem direito. Então tem tanta regra, eu poderia falar aqui o dia todo, Rodrigo, tem tanta regra que as pessoas desconhecem.
1: É muito detalhezinho, né?
4: Exato, então talvez ele tenha uma escapatória para aumentar o valor da aposentadoria dele. É claro, se pudesse virar especial, aumentava bastante, né? Entretanto, Rodrigo, às vezes numa conversa com ele, a gente avalia e vê se, não dá para aumentar, ou não dá para dobrar, mas dá para aumentar 40%, aumentar 30%, faz muita diferença. Então, eu peço pro Lucas ficar atento, não é porque essas contribuições posteriores não entrarem e não entram de fato que talvez ele não tenha alguma chance de mudar o valor da aposentadoria dele. O que vale é ir atrás de um especialista para ele fazer uma análise detalhada e verificar se algo de fato é possível e já calcular o percentual que vai aumentar.
1: Show de bola, o Filipão aqui do Garcia já tá

0: É, já dá uma festa, né?
1: Opa, e olha, não tem hora pra acabar, festa de arromba, né?
0: É, assim, hora pra acabar, quem decide é minha mulher, né? Mas tá tudo bem.
1: David, na semana que vem, não, mas quem sabe na outra semana a gente chama o senhor novamente aqui pra bater um papo, tá pra falar, mas porque ficamos devendo várias respostas aqui, até se possível, né? A equipe do Dr. David consegue responder aqui os ouvintes que mandaram, a gente agradece muito sempre as participações aqui no WhatsApp. Obrigado, doutor, até a próxima.
0: Um grande abraço, até.
1: Obrigado, doutor David Eduardo Cunha. Prepara a comida aí, Ivonese, que o homem come bem, tá? 12 pras 8.
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1: 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Jeff.
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1: Jefferson Fagundes vai trazer o esporte para a gente encerrar o Jornal da Menina de hoje daqui a pouquinho. Até já.
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1: 10 pras 8.
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0: Uma pena, mas temos que tocar o hino do Ercílio Luz, campeão da segundona do Campeonato Catarinense, Jefferson
1: Fagundes. É isso aí, Rodrigo. Ercílio Luz sagrou-se campeão da Série B do Campeonato Catarinense ontem ao empatar sem gols com Caravaggio, jogando no estádio Aníbal Torres Costa em Tubarão, né, pela penúltima rodada da competição. Com o resultado, o Leão do Sul chegou a 39 pontos e não pode mais ser alcançado pelo vice-líder, o Metropolitano, que soma 35 pontos, né? E além do título, o Ercílio Luz garantiu vaga, a única vaga de acesso à elite do futebol catarinense para a temporada do ano que vem. Tem ainda a última rodada que vai definindo, né? O clube rebaixado, uma disputa entre Juventus, Jaraguá e também o Guarani de Palhoça. Mas o título ninguém tira mais do Ercílio Luz, que ontem, mesmo não vencendo, conseguiu o seu acesso, né? O seu passaporte no carimbo para estar na Série A do ano que vem. O Metropolitano fez sua parte, né? Venceu por 2-0 ontem, jogando fora de casa a equipe do Juventus, só que precisava torcer para uma derrota do Ercílio Luz e o empate acabou já dando o título para a equipe. Rodrigo, tivemos ontem também
0: já
1: uma
0: chega do hino do Ercílio, né?
1: Já tá bom, né?
0: Tchau para vocês.
1: Parabéns, parabéns,
0: parabéns, mereceu. E faça bonito ano que vem, já que o nosso metrô, nosso back não tiveram a capacidade de subir esse ano. Ano que vem vai estar mais difícil, né? Mas vamos ver como é que vai ser agora a Copa Santa Catarina, que é o foco dos dois times aqui de Blumenau, né?
1: Verdade, Rodrigo. Para fechar aqui o catarinense, 17ª rodada, teve goleada 7-0, Guarani de Palhoça em cima do Jaraguá. O Fluminense na Arena Joinville fez 2-1 em cima do Tubarão. O Beck, né, perdeu jogando em casa 2-0 para a equipe do Nação Esportes. E esse empate que a gente já falou entre o Ercílio Luz e o Caravaggio. Assim terminou a 17ª rodada do Campeonato Catarinense. Rodrigo, vamos falar de oitavas de final da Copa Sul-Americana. Ontem eu já classifiquei o Santos, né? Antes do segundo jogo. Mas 4-1 fica difícil, né, Rodrigo? Ah,
0: encaminhou a classificação.
1: Ah, né? Adversário muito fraco, Universidade Central.
0: Só tem o jogo
1: Central.
0: Da volta, né? Mas o Vasco, como é que foi, hein?
1: O Vasco jogou ontem, empatou em 2-2, né? Jogou com o Independente Medellín.
0: Fora de casa?
1: Fora de casa, empatou em 2-2. Né? Vai jogar na quarta-feira, né? Em São Januário, semana que vem. Pode, quem sabe, encaminhar a sua classificação. Outro time que empatou, Rodrigo, fora de casa, foi o Bragantino, né? O Bragantino empatou com o Sport Cristal em 0-0, também vai jogar na semana que vem, na segunda rodada. Hoje a gente vai ter o Grêmio enfrentando a equipe do Bolívar, né? Vamos ver o Grêmio hoje na primeira partida das oitavas de final, playoffs de oitavas de final da Copa Sul-Americana. E pelo Campeonato Brasileiro, Rodrigo, ontem mais jogos desta 19ª rodada, tivemos confrontos interessantes, né? Dessa 19ª rodada, o Flamengo veio aqui até o estado de Santa Catarina aplicar uma goleada na Chapecoense. O ano não tá fácil, né? Pra Chapecoense nessa volta pra Copa, goleada 4-0 ali na Arena Condá. O Cruzeiro, olha só que bonito, foi até o Beira-Rio e fez 2-1 na equipe do Internacional. O São Paulo foi outra equipe que perdeu em casa. O Atlético Paranaense visitou e fez 3-1. Outro visitante ingrato foi o Palmeiras, fez 3-1 em cima do Coritiba lá no Couto Pereira. Hoje, Rodrigo, a gente vai ter Corinthians e Remo fechando aí essa rodada do Campeonato Brasileiro da Série A. E para fecharmos, Rodrigo, o Sport aqui na Rádio Menina, 38ª edição dos Joguinhos Abertos de Santa Catarina, começando oficialmente hoje em Blumenau. Embora, como a gente já falou aqui, né, as provas de atletismo já tenham sido disputadas entre os dias 17 e 19 em Timbó, a abertura oficial será realizada na sexta-feira, dia 24, cerimonial, né, aquele cerimonial bonito, no Complexo Esportivo Bernardo Werner, aqui em Blumenau. Neste primeiro dia, entram em disputa as modalidades de basquete, bocha masculinos, né, futebol masculino, futsal feminino, handebol masculino e vôlei feminino. Blumenau estreia em 6 modalidades. No vôlei feminino, enfrenta Nova Trento, às 15h no Galegão. Tem muita informação sobre os joguinhos lá para você no portal Menina Blue, Jogos Abertos de Santa Catarina, começando hoje com o cerimonial amanhã, sexta-feira. Rodrigo.
0: Jogos no Parque do Garcia, na ABB aqui na Ponta Aguda, no Sesc da Vila Nova vai ter o basquete masculino também, então tem várias na Vila Esportiva. Agora a prefeitura tá divulgando já a Vila Esportiva, né? Já não tá mais divulgando o SESI. Na Vila Esportiva, esse é o nome do SESI, tá? Quando vocês lerem na notícia aqui no portal Vila Esportiva, é o SESI, tá? Esse é o novo nome do SESI, é Vila Esportiva Bernardo Wolfgang Werner. Esse é o nome agora. agora a Vila Esportiva vai ter o handebol, vai ter o futsal feminino na Vila Esportiva, então já vamos começar a usar esse nome, já que a prefeitura colocou esse nome, e logo logo deve colocar o nome também do estádio, né? O nome não vai ser mais estádio do SESI, deve ser estádio Rodolfo Sestrem, tem tudo para ser esse o nome, né? Vamos acompanhar para ver se vai carimbar esse nome aí, Rodolfo Sestrem. Rapidinho aqui, ó, procura-se um gatinho, Logan, que desapareceu. É um Maine Coon, é a raça do gatinho, é cor black sólida, 5 aninhos tem um gatinho, ele é um pet da família aí que fugiu. É, no final do dia 20 de julho, perto da Cooper do Água Verde, telefone 997176555. Resposta que chegou da prefeitura aqui de Blumenau sobre a Erwin Bugmann, a velha, responsável do Samai, vai lá verificar a situação. E pra gente não passar em branco aqui a resposta que chegou ontem também aqui da prefeitura, sobre a William Kinesio Sênior, a equipe teve lá no local início do mês, mas teve 2 dias de chuva logo na sequência, o que pode ter prejudicado a fixação do material, os buracos terem retornado. A equipe da prefeitura vai retornar ao local nos próximos dias para atender a comunidade. Da Ana Miller, essa via de placa amarela, que legalmente não permite o município fazer obra de grande porte, que é o que a via precisa. Mesmo assim, a equipe da prefeitura vai até o local nos próximos dias para tentar encontrar maneiras paliativas para melhorar o local lá na Velha Grande. Então, são respostas aí que chegaram nessas últimas horas aí também da prefeitura aqui de Blumenau. Valeu, Jefferson, um abraço forte.
1: Valeu, Rodrigo, tem informação de hora em hora aqui na Menina, 12:00, segunda edição, e amanhã 6 da manhã, a primeira edição do Jornal da Menina, ótimo dia a todos.
0: E aí o Alan com o show da manhã, dia bonito, hein? Sol bonito brilhando aqui no centro de Blumenau, céu azul, ótima quinta para você, ouvinte da Menina, até amanhã às 6 horas, tchau, tchau.
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Querido povo de Deus, você que é ouvinte da Rádio Menina, qual é os maiores professores das nossas vidas? A criança. Por isso que quando a gente encontra na Bíblia e nos evangelhos, Jesus dizendo, vinde a mim as criancinhas, porque delas é o reino dos céus, todos nós temos memória da criança que a gente foi um dia na sua vida e no percurso do seu caminho. Portanto, a criança que você foi é seu mestre, é seu professor. Ali houve um aprendizado da pureza, um aprendizado da inocência, um aprendizado da verdade. Por isso vive essa criança que está dentro de você sem orgulho nenhum, desprovida de qualquer interesse, fazendo da sua vida esse gingado do amor. Um grande abraço, tenha um bom dia e fique com Deus.

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1: Que maravilha, salve, salve, galera. Bom dia, bom dia, bom dia, uma excelente quinta-feira. Tá começando o nosso Show da Manhã. Muito bom dia, meu senhor, muito bom dia, minha senhora. Você tá do outro lado do rádio, no aplicativo, no portal, tá sempre com a gente, tá chegando agora. Sejam todos muito bem-vindos. O Show da Manhã tá começando. Eu, Alan, tô chegando na área e a gente vai brincar, vai se divertir, vai dar risada até meio-dia aqui na 97,5, tá bom? Essa é a Rádio Menina de Blumenau, 97,5, mandando muita energia positiva, não só pra Blumenau, mas pras nossas cidades vizinhas, né? Música boa. A gente vai se divertir, vai dar risada até meio-dia, sempre com muita informação. A turma do jornalismo sempre com a gente. Previsões astrais, essa é a mistura do nosso Show da Manhã. As previsões astrais ficam a cargo da Aline. Daqui a pouquinho ela tá chegando também. 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A Rede Cooper também tá com a gente, também tá no Show da Manhã, que tá começando.

0: Zeneto Cristiano, cadeira cativa aqui no show da manhã da menina. Muito bom, teve jeito moleque sutilmente. Marcos e Belucci, pena que você já namora, a música nova da dupla Marcos e Belucci. E daqui a pouquinho tem mais, segura aí.
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0: Estadão, teve Ferrugem, teve Simone Mendes lá no comecinho do bloco e daqui a pouquinho tem mais, tá bom? Você vai ficar à vontade para brincar com a gente lá no nosso Instagram. 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
0: 8h40, bom dia.
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0: Ai, ai, ai, ainda bem que através das ondas do rádio ainda a gente não passa gripe pra audiência, né?
2: Você vive.
0: Ainda bem, porque aqui na rádio, olha, tá todo mundo.
2: Todo
0: né?
2: mundo pesteado, menos
0: todo
2: eu.
0: Todo mundo. Ah, tá bom,
2: meu
0: então.
2: Filho, eu tomo vitamina C, né?
0: Ah, cerveja. Eu sei qual é a vitamina que você toma. Manda um abraço, meu amigo Sherman.
2: Oi, gente.
0: Sherman
2: bom
0: tá
2: dia.
0: Ouvindo a gente. Mandou foto no grupo aqui do painel da espaçonave. Parece um disco voador o painel do carro do Sherman.
2: Ah, tá de disco voador.
0: É, um abraço aí pro Sherman.
2: Abraço, meu querido.
0: Toda a turma do grupo. O que que tá rolando na internet, Aline?
2: Tá rolando o seguinte, o revelado o nome do filho do Hendrick, o jogador Hendrick, né? A mulher dele tá grávida, Gabriele Miranda, eles fizeram um chá de bebê super luxuoso, né?
0: Mas já?
2: Já.
0: Não,
2: tá...
0: eu tô falando, ela já tá grávida.
2: Já tá quase
0: sogra,
2: pra parir.
0: A sogra não queria que ela
2: já
0: fosse
2: tá quase nascendo a criança,
0: né?
2: E fizeram o chá de chá bebê revelação.
0: Rolou alguma coisa lá no começo, quando ele foi pra Europa,
2: sim,
0: que a sogra não queria que ela
2: não
0: fosse...
2: Ela não queria que ele casasse, né?
0: E ela é bonitinha, né?
2: É, e ele também, os dois são bonitos. E então, foi revelado, sabe como é que vai ser o nome da criança? Kendrick.
0: Kendrick.
2: É, o pai é Hendrick e o filho é Kendrick.
0: Kendrick.
2: Uhum. É isso que tá rolando na internet.
0: O nome do filho do Hendrick
2: vai ser Kendrick.
0: Kendrick. Uma coisa eu tenho certeza, esse moleque não vai
2: muito
0: precisar
2: rico,
0: trabalhar.
2: Muito rico, muito. Milionário.
0: Ele não vai
2: pode
0: ter que abrir...
2: Pode se chamar qualquer coisa, viu?
0: Ele não vai passar aquela situação de abrir um crediário,
2: não,
0: ter que abrir um crediário, e aí a menina do caixa, como é que é seu nome? Kendrick. Como?
2: Não vai
0: Kendrick,
2: precisar.
0: Não vai.
2: Nem escolher qual boleto pagar, ele não vai precisar.
0: Tá bom, então.
2: Tá feito na vida. Kendrick.
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0: Gaspar tá ligadinha com a gente. O Ciro tá ligadão com a gente. Valeu, Ciro. Grande abraço. Bom dia, Alan. É o Suquinho do Jordão. Manda um abraço aí pra expedição da Panotex. Estou de férias, mas não esqueço da galera. Estão só esperando as fofocas aí, o signo. Ah, tá bom então. Manda um abraço aí. Toca um Sammy Rico. Vamos tocar. Grande abraço aí pro Suquinho do Jordão. Tá ligadaço com a gente. Valeu, amigão. Tem mais gente aqui, ó. Meu amigo Arlan, toda a turminha ali na Santos Auto Center. O radinho tá ligado na menina. Tem mais, galera lá na mecânica do Siloca. Grande abraço pra toda a turma. Tão animado hoje, né? Mandaram até áudio aqui. Tá bom. Bom dia, Márcia Oliveira de Gaspar. O radinho ligado na menina. Valeu, Márcia. Tem mais, o Márcio do Salto Weisbach. Tá ligadão com a gente. Tá curtindo a programação. A Fabi tá ligadinha com a gente. Deixa eu mandar um abraço pro meu amigo Sargento Junks. Sargento Junks pegou um vídeo lá do nosso Instagram e fez uma montagem espetacular. Será que era o sargento que tava dirigindo o carro lá que capotou e continuou andando depois? Tá lá no Instagram do sargento. Grande, grande abraço, meu amigão Sargento Junks. Quando ele tá com o Del Rey pra lá e pra cá, o rádio tá ligado na menina, né? É, tem que falar baixinho, pro povo não ouvir, né? Mas tá ligado na menina, pode olhar. Abraço, Junks. Deixa eu mandar um beijo aqui, ó, pra Joyce, tá ligadinha com a gente. A Dani tá trabalhando, o radinho ligado na menina. Valeu, Dani, beijo pra você também.
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3: Oi, Alan, muito bom dia pra você, bom dia pro ouvinte da Rádio Menina. Temperatura nesse momento aqui no centro de Blumenau de 22 graus, nível do rio Itajaiaçu pouco acima dos 4 metros, né? O nível do rio tem baixado com o passar das horas. Tempo, né, bom aqui na região central, trânsito fluindo bem. E eu trago informações também, Alan, da BR-470, né? A quantidade de buracos que tem ali na BR tá dificultando o tráfego de veículos, né? Nos trechos onde ocorrem as obras de duplicação naquela região da Ari Barroso. A situação da pista, então, afeta a fluidez e também a segurança dos motoristas que usam ali a BR-470 para transitar aqui pela região do Vale do Itajaí. A degradação, né, do asfalto é mais crítica ali nos pontos de desvios temporários e nas áreas de intervenção na pista. Então, motoristas que usam a rodovia diariamente pedem que sejam adotadas as medidas para minimizar os impactos durante a execução das obras. Tem foto lá no nosso portal meninablue.com.br. Por meio de nota, o DENIT atribuiu, então, as condições às chuvas, né? O DENIT informou que as equipes de manutenção da BR-470 fazem a conservação da rodovia com operações tapa-buraco e outras intervenções necessárias para garantir a trafegabilidade e a segurança dos usuários. A nota do DENIT segue dizendo que, em razão das chuvas intensas registradas no início do mês, os trabalhos foram intensificados nos trechos mais afetados, com intervenções destinadas a recuperar o pavimento e restabelecer as condições adequadas de circulação. Então, por meio de nota, o DENIT atribuiu a situação dos buracos às chuvas desses últimos dias. Uma ótima quinta-feira ensolarada para você, Alan. Para mais informações, portal meninablue.com.br. Gabriel Lângaro para o jornalismo da Rádio Menina.
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12: Aline Doce, posso voltei. Mandar um abraço?
13: Deve.
12: Aline? Deixa eu mandar um abraço pro seu Barbosa, tá indo pra Madre Paulina, pra Nova Trento. Vai passar o dia rezando lá, depois 5 da tarde, bom, ele, né, vai lá pro Cacitiro tomar uma cachaçinha.
13: Tá certo, equilibra tudo.
12: Ô, você não vai nem almoçar hoje. Diz que vai comer um carreteiro hoje lá no...
13: Acho
12: que
13: abraço, meu querido, tá certíssimo.
12: Eu acho que o cardápio de hoje é carreteiro, eu acho.
13: Ai, que delícia.
12: Abraço aí pro seu Barbosa, reza por nós aí, ô, seu
13: isso.
12: Barbosa.
13: Por favor, ele tá precisando.
12: Previsões astrais, Aline Doce.
13: Áries, Touro e Gêmeos, bom dia pra vocês. Áries, ó, hoje as mudanças ficam a seu favor, trazendo facilidade para lidar com imprevistos. Com Mercúrio direto, a comunicação em casa melhora e a noite promete encontros. Aproveite o momento para fortalecer laços e se encantar aí com alguém especial que está longe. Cor Lilás, número 50, 49 e 41. Touro, hoje a comunicação e a cooperação trazem melhores resultados. Aproveite a energia da Lua em Sagitário para fazer ajustes e encerrar ciclos. A paixão fica em alta, prometendo novidades na vida amorosa, especialmente à noite. Cor amarelo, números 18, 12 e 36. E Gêmeos. Seguinte, Gêmeos, hoje o seu senso de responsabilidade fica mais forte, facilitando encarar desafios no trabalho. Com o Mercúrio direto, as finanças tendem a melhorar, trazendo oportunidades. À noite, a Lua em Sagitário promete movimentar seus relacionamentos e facilitar conexões amorosas, tornando o dia mais leve. Cor rosa, números 47, 20 e 34.
12: Obrigado, dona Aline.
13: Até daqui a pouquinho.
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12: 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Tamo de volta. 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Até meio-dia, tamo junto aqui na 97,5. 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

0: aqui no nosso showzaço da manhã. Teve Detonautas, Rádio Love Nacional. E daqui a pouquinho tem mais, tá bom? Galera que tá no zap com a gente, deixa eu mandar um recadinho da turma aqui do WhatsApp. Bom dia, Alan. É o Deuclésio. Estou na lida, trabalhando, ouvindo vocês. Manda um abraço aí pro meu pai que tá de aniversário hoje. Seu Floriano, 82 aninhos. Ô, seu Floriano! Muita, mas muita saúde aí pro seu Floriano, que tá ligadaço na menina. O pai do Deuclésio. Ah, legal, bacana. Um abraço aí pro Deuclésio, um abraço, tudo de bom, muita saúde pro seu Floriano. 82 aninhos, que legal. Tem mais gente ouvindo a gente? Bom dia, Alan. O Jean veio de cinza trabalhar. Quer ver se o horóscopo de hoje, do João Bidu e da Aline, bate com um site que ele anda espiando aí? É, tá bom. Ai, ai, ai, será? Será? Eu não confio muito nesses negócios da Aline aí, mas vamos aguardar, vai que dá, né? Vai que dá! Abraço pra toda a turma aí da Vila Têxtil, radinho sempre ligado na menina, galerinha trabalhando e curtindo a nossa programação. Seguinte, lá no nosso Instagram, hoje, daqui a pouquinho, a gente vai fazer o sorteio dos ingressos pro zoológico. São 5 ingressos pro Zoo Pomerode. É pra ir com a família toda. Pra concorrer, pra participar, segue a gente no Menina FM Blue. 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
0: 9:24.
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1: 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O Ercílio Luz sagrou-se campeão da Série B do Campeonato Catarinense de 2026 ao empatar 100 gols com Caravaggio no estádio Aníbal Torres Costa, em Tubarão, pela penúltima rodada da competição. Com o resultado, o Leão do Sul chegou a 39 pontos e não pode mais ser alcançado pelo vice-líder Metropolitano, que soma 35. Além do título, o Ercílio Luz também garantiu a única vaga de acesso à elite do futebol catarinense para a próxima temporada. A última rodada do campeonato vai definir ainda o segundo clube rebaixado, em uma disputa entre Juventus de Jaraguá e Guarani de Palhoça. Jefferson Fagundes para o Esporte Total. 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
5: Aline, mais uma rodada de previsões astrais, vai.
6: Atenção, Câncer. Com o Mercúrio direto, o dia traz mais energia para conquistar os seus objetivos. À noite, a Lua em Sagitário favorece cuidados com o corpo e rotina. Sua habilidade de convencer faz toda a diferença no trabalho. Já no amor, prepare-se para momentos de diversão e muito carinho. Cor creme, número 51, 59 e 8. Leão, sua intuição fica mais afiada e facilita resolver questões familiares ou pendências em casa. À noite, a lua brilha no seu signo, trazendo romantismo e chances de sorte. Aproveite esse momento especial. Sua autoestima e amor ficam em alta para brilhar ainda mais. Cor amarelo, números 3, 46 e 30. E Virgem, dia ideal para mostrar suas ideias no trabalho. Com Mercúrio direto, as amizades ganham força e novas conexões surgem naturalmente. À noite, o clima familiar fica mais harmonioso e um programa caseiro anima a relação a dois. Cor violeta, números 22, 5 e 50.
5: Violeta.
6: Violeta.
5: Até mais, Alice.

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0: aqui na 97,5. Daqui a pouquinho vai rolar sorteio de ingressos pro baile com Corpo e Alma, sabadão agora, lá no Caça e Tiro Garcia Jordão, hein? Eu tenho dois pares de ingressos hoje, aqui no Show da Manhã. A gente vai fazer o sorteio de dois pares de ingressos pro baile sabadão agora, com Corpo e Alma, lá no Caça e Tiro Garcia Jordão. Aproveita pra garantir o seu ingresso antecipado. Antecipado é mais barato, vale a pena. Vale a pena! Sabadão agora, tem Corpo e Alma lá no Caça e Tiro Jordão. A gente vai pro intervalo comercial. Antes, deixa eu dar uma passada lá no nosso WhatsApp. Galera que tá sempre com a gente. Bom dia, Alan. É o Éder do Garcia. Valeu, Éder. Grande abraço. A Rosiane do Progresso tá ligadinha com a gente. Tem mais gente ouvindo a gente aqui, ó. Bom dia. É a Alessandra Silva. Valeu, Alessandra. Beijo pra você também. A Vera Lúcia de Timbó tá ligadinha com a gente. Beijo pra Vera Lúcia. Deixa eu mandar um beijo aqui, ó. É pra Clara. Tá curtindo a programação aqui no centro de Blumenau, trabalhando, radinho ligado na menina. Manda um beijo pras meninas aqui do escritório. Alan, estamos te ouvindo bem baixinho. Então tá bom. Vamos continuar falando baixinho. Combinado? Então tá. Eu vou pro intervalo comercial. E daqui a pouquinho tem mais. Segura aí.
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8: Aline Doce, Aline Doce, então vai.
9: Libra, Escorpião e Sagitário, bom dia pra vocês, tá? Libra, hoje suas finanças e trabalho fluem com mais facilidade, impulsionados pelo movimento de Mercúrio. Aproveite a noite da lua em Sagitário para relaxar e explorar novos lugares. No amor, a paquera ganha força ao final do dia e a conversa sobre finanças torna o dia construtivo. Cor preto, números 45, 52 e 10. Escorpião, com o Mercúrio direto aí no seu signo, o dia traz boas oportunidades para viajar, estudar e aproveitar com os amigos. No trabalho, você tem energia para focar nos seus interesses. As finanças se destacam à noite e o amor vem carregado de boas vibrações. Então, aproveite. Cor lilás, números 41, 35 e 60. E Sagitário, com Mercúrio direto, a energia positiva favorece mudanças e descontração, especialmente na noite com a lua entrando no seu signo. Priorize tarefas silenciosas no trabalho e aproveite o ritmo animado do final do dia para fortalecer sua vida amorosa. A paixão promete reviravoltas. Cor azul claro, números 33, 14 e 51.
8: Obrigado, dona Lina.
9: Até daqui a pouco.
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8: 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Agora tem Gustavo Lima.

embaixador Gustavo Lima. E daqui a pouquinho tem mais. Galera que tá no WhatsApp com a gente, o Serginho do bairro Glória tá ligadaço com a gente. Bom dia, Alan. É a Maria Ivete do Progresso. Valeu, Maria Ivete. Beijo pra você também. Tem mais. Adriana tá ligadinha com a gente na Itopavazinha. Estou de férias em casa com meu menino Pietro. Manda um abraço aí pras meninas da Maré Toa. Pro Álvaro, oh, meu compadre Álvarozinho. Ah, legal, legal, pro Rogério. Grande abraço aí pra toda a turma. Valeu, beijo aí pra Adriana. Se puder, toca Vai Cair Água, Diego e Arnaldo. Vamos tocar, vamos, vamos sim. Mecânica Bauler, Rogério Bauler, todo mundo aí com o radinho ligado na menina. A Jéssica tá ligadinha com a gente, beijo pra Jéssica, tá sempre ouvindo a gente. Deixa eu mandar um abraço aqui, ó, pro Everaldo, valeu, amigão, tá curtindo a programação, diz que botou Bombril na antena. A gente tá enfrentando aí problemas técnicos, mas, é, nosso time aí já tá, nossos técnicos já estão, é, em campo para tentar resolver o quanto antes esse probleminha de oscilação, de chiado. Logo, logo a gente volta com um sonzão aí do jeitinho que tem que ser, tá bom?

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3: Oi, Ala, mais uma vez, bom dia pra você. Tempo de sol aqui na região central de Blumenau, temperatura de 23,9, quase 24 graus, né? Segundo a última medição do Alerta Blue, trânsito flui normalmente agora aqui pela região do centro. Polícia Militar recuperou uma moto Honda CB300R azul, que tinha sido furtada na tarde de ontem, né? Quarta-feira, no bairro Benedito, em Indaial. A moto, né, tinha sido furtada neste mesmo dia. O proprietário, que é um homem de 30 anos, acionou a polícia para após constatar que a moto estava estacionada em frente ao condomínio onde que mora e depois disso foi levada. Por volta das 4:30 da tarde, a moto foi localizada em um terreno abandonado com mato alto, nas proximidades do local do furto. O veículo foi recolhido a um pátio conveniado e o proprietário foi orientado sobre os procedimentos para a retirada desta motocicleta. A Polícia Civil também foi informada sobre a recuperação e vai dar sequência no processo de investigação. Para mais informações, portal meninablue.com.br. Gabriel Lângaro para o jornalismo da Rádio Menina.
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6: Aline Doce, agora tem Capricórnio, capricha, vai.
7: Vamos lá, Capricórnio, bom dia. Hoje suas ideias e flexibilidade impulsionam aí o trabalho em equipe e expandem seus contatos. A convivência com amigos é animada e seu sexto sentido fica afiado. À noite, um amor misterioso pode surgir, aumentando sua conexão emocional. Mantenha-se aberto ou aberta às novidades. Cor Pink, números 24, 51 e 32. Aquário, bom dia. Excelente dia para investir na sua carreira, pedir aquele aumento e focar nas metas profissionais. À noite, a energia fica leve e divertida com os amigos e o amor também pode surpreender com alguém especial aparecendo na sua vida. Cor azul marinho, número 6, 26 e 33. Peixes, bom dia. A sorte fica ao seu lado com Mercúrio, estimulando criatividade e boas ideias no trabalho. Aproveite seu carisma para melhorar o clima na paquera e mostrar seu afeto. Use sua energia para avançar nos seus sonhos e conquistar o que deseja. Cor azul esverdeado, números 22, 59 e 32.
6: Obrigado, dona Lene.
7: De nada, tchau.
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0: Arthurzão. Que honra demais poder estar aqui, viu?
1: Você tá doido.
0: Obrigado, gente. Obrigado.
2: Este é o

0: Aceitir o Jordão, tá bom? Ah, não adianta ligar no WhatsApp, tem gente ligando no nosso zap aqui, ó. Tem que ligar no telefone da rádio, que é o 2102-6500. A Elisa atendeu, você fatura aí o par de ingressos, ou melhor, eu tenho dois pares de ingressos. As duas primeiras ligações vão faturar ingressos aí pro Corpo e Alma, tá bom? Intervalo comercial e a gente volta rapidão, segura aí.
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0: Jaine Martins, mais 18 aqui no Show da Manhã da Menina. Teve Matheus e Cauã, Turma do Pagode, Henrique e Juliano, e daqui a pouquinho tem mais, tá bom? Tem um monte de ouvinte aqui, ó, mandando receita pra gripe. Eu aceito receitas, mas sem alho, tá bom? Não pode ter alho na receita. Não. Tem uma aqui que eu gostei, de cachaçinha. É, vou providenciar, tá bom? Deixa eu mandar um beijo aqui, ó, pra Isabela, tá ligadinha, tá curtindo o Show da Manhã. É, tem mais gente aqui, ó, a Edna tá ligadinha, valeu Edna, beijo pra você também. A Gislaine Ribeiro tá ligadinha com a gente. Oi, linda manhã, um abraço, é a Rosemary da Itopava Central, beijo pra Rosemary. O Edson do Salto Weisbach tá ligadão aí com a gente. O Amaro tá ligadão aí com a gente também. Fala, Alan, bom dia. Ah, eu quero os ingressos aí pro Corpo e Alma. Cara, foi uma loucura aqui o sorteio que rolou agora há pouco. A qualquer momento teremos mais sorteios aqui na programação. É só ficar com o radinho ligado na menina. Combinado? A gente vai pro intervalo comercial e a Aline tá chegando aí com a fofoquinha do momento dela. Eu acho que o conteúdo do menino online, Aline Doce, ele deveria ser mais produtivo. Eu acho que esse negócio de ficar falando de Vini Júnior, de Virgínia, dessas futilidades da internet, eu acho que não é muito legal. Eu acho que você poderia produzir conteúdos mais interessantes, ô Aline Doce. Eu tô falando contigo.
1: Não vou fazer nada disso, não.
0: Não vai? Não. Ela tá no celular, cara.
1: Eu tô ocupada.
0: Ela tá no Tigrinho.
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0: O que tá rolando na internet ali, né?
1: Até me perdi aqui.
0: Você prefere o que tá rolando aqui nos corredores da emissora, ali, né?
1: Eu prefiro o que tá rolando aqui nos corredores. Deixa eu falar sério agora. Não tão sério assim, mas vamos lá. Roberto Carlos.
0: Robertão.
1: Roberto Carlos foi internado, passa por cirurgia, né? A assessoria soltou uma nota pra imprensa aí. Operou da vesícula, o Roberto Carlos. Tá quase descongelando. Começa, né, o período de descongelamento.
0: Calma, tá cedo ainda.
1: Ah, mas já começa,
0: mas
1: né?
0: Mas esse ano tem El Niño.
1: Ah, já começa, exatamente, a idade.
0: Espera um
1: ali
0: pouco mais.
1: Aí começou o descongelamento no homem, o homem começou a dar uma dor ali, a vesícula, tá operando, teve que operar da vesícula.
0: O Robertão tava meio doidão esses tempos, ele tava fazendo um show, a galera... Mandando a galera ficar quieta, mandando tirar
1: aqui
0: a gente
1: da
0: plateia.
1: Aqui em Santa Catarina também, ele deu uma loqueada ali. Não,
0: tá
1: não
0: tomando,
1: foi em Santa Catarina, foi em Gramado.
0: Uns uísque muito louco. Não, lá em Gramado ele foi dar uma volta lá com
1: carro,
0: um carro lá. O carro foi subir a ladeira e não subiu.
1: Não, quase. E o Vini Júnior e Virgínia vão passear, vão viajar agora pra Jamaica. Vão ficar na casa dos familiares do Bob Marley.
0: Você acha graça disso?
1: Ai, eu queria uma viagem dessa.
0: Cara, o povo tá
1: de Jamaica,
0: saco
1: cheio. A Jamaica é um país tão bonito.
0: Cheio. O povo não aguenta mais ouvir falar desses
1: dois. Eu tô falando da Jamaica.
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da manhã da menina. A gente vai pulando pro intervalo comercial antes de entrar na última horinha do show da manhã, antes da central de notícias com as manchetes do nosso Jornal da Menina, segunda edição. 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

0: 11:04.
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2: Olá, bom dia, Alan. Bom dia, você ouvinte da Rádio Menina. Eu trago agora os destaques do Jornal da Menina, segunda edição, que vai começar a partir do meio-dia. No setor policial, homem é preso no bairro Salto do Norte com quase 80 frascos de lança-perfume. Ainda professor de jiu-jitsu condenado por tráfico e organização criminosa é preso aqui na cidade. O Exército vai fazer um exercício de ajuda humanitária nesta sexta-feira na Prainha. A atividade busca preparar militares para atuar em situações de desastres naturais. Ainda também, o sistema do CNPJ vai ficar indisponível para implantação do novo modelo alfanumérico. Serviços da Receita serão interrompidos a partir de hoje, até segunda-feira. Tendo também a previsão do tempo, o comentário do Prisco, é claro, o esporte, tudo isso daqui a pouco, a partir do meio-dia, no Jornal da Menina, segunda edição.
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9: 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Ah, muito bem, tamo de volta. Show da manhã aqui na Menina com o patrocínio de Altenburg, Posto Márcio, Blue Ideia, Suprema Pizza e Rede Cooper patrocinando o nosso show da manhã. 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Corre pro nosso Instagram agora, porque a gente vai começar a

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0: Manhã da Menina, teve Kleber e Cauã, Raça Negra com Jorge Matheus, Lucas e Igor lá no comecinho do bloco. E daqui a pouquinho tem mais, tá bom? A Marilda do Bairro da Velha tá ligadinha com a gente. Alan, o sinal da rádio tá com chiado. Marilda, a gente tá enfrentando um problema técnico, mas o nosso técnico já tá lá nas nossas antenas tentando solucionar esse problema, tá bom? Logo, logo a gente restabelece o sinal com a potência do jeitinho que tem que ser. Obrigado pelo carinho, pela audiência, Marilda. Tem mais gente aqui, ó. Deixa eu mandar um beijo pra Sara, tá ligadinha com a gente. Tem mais gente ouvindo a gente aqui, ó. Elisete Gonçalves, ligadinha, curtindo a programação. Bom dia, turma do bem. Sou a Sandra, do Salto do Norte. Beijo pra toda a turma aí da Rádio Menina. Ah, valeu. E manda também um oi pra Ana Vetter. Beijo aí pra Ana. Beijo pra Sandra. Benedito tá sempre com a gente. Um abraço pro Benedito. Quem mais? O Natan. Menina FM, eu quero ingresso aí pro Corpo e Alma. Ô, Natan, fica ligado na nossa programação. A qualquer momento teremos mais sorteios, tá bom? O Ademir tá ligadaço com a gente. Um abraço pro Ademir. Deixa eu mandar um beijo aqui pra Morgana Pamplona da Fortaleza. Tá ligadinha? Tá curtindo a nossa programação? Boa quinta pra você também, Morgana. Intervalo comercial e na volta tem mais.
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0: 11:24.
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1: 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E a bola rolou ontem por mais confrontos da Série A do Campeonato Brasileiro, 19ª rodada. A equipe do Palmeiras venceu fora de casa o Coritiba, 3-1. O São Paulo perdeu em casa para o Atlético Paranaense, 2-1 para o Furacão. Lá no estádio Beira-Rio, o Internacional recebeu o Cruzeiro e saiu derrotado pelo placar de 2-1. A Chape recebeu na Arena Condá o Flamengo, uma goleada do Flamengo por 4-0. Hoje, Corinthians e Remo fechando a rodada. Jefferson Fagundes para o Esporte Total. 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

bendito do guardanapo. Rainha musical aqui no Show da Manhã da Menina. Teve Jean Giovanni com Bruno Marrone, Tiaguinho, João Neto e Frederico no comecinho do bloco. E daqui a pouquinho tem mais, tá bom? Deixa eu mandar um abraço aí pro meu amigão Bruno, tá ligadão com a gente.

Está ligadinha com a gente em Gaspar, o radinho ligado na menina. Ah, ouvindo a gente pelo aplicativo, valeu Nicole. Deixa eu mandar um abraço pro Ezequiel, tá ligadaço com a gente. É, trabalhando e curtindo a programação da menina. Manda um abraço aí pros meus parça, curtindo a 97,5. É, o Lula e também o Juba, tá certo, Lula e o Juba. Acho que isso é uma série de antigamente, né? Acho que era Armação Ilimitada. Tinha o Lula e o Juba, não tinha não? Eu acho que tinha. Meu amigo Arlan, galerinha ali na Santos Auto Center, vamos fazer uma vaquinha. Parece que o alemãozinho tem um cavalo e precisa comprar um sítio pro cavalo. Ele não tem, o cavalo não tem sítio.

0: cavalinho dele. Vamos ajudar, vamos divulgar, vamos criar a vaquinha. Um abraço, Arlan, um abraço, Alemãozinho, toda a turma ali na Santos Auto Center. Já pensou se a moda pega, amigão? Já pensou? Intervalo e já saideira, as últimas de hoje.
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0: 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Deixa eu falar de coisa boa, deixa eu falar do primeiro de janeiro. 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Tudo isso no domingão do primeiro de janeiro, que informa a hora certa. 11h44.
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10 pro meio-dia, meio-dia em ponto, tem o Jornal da Menina, segunda edição. Eu tô de volta amanhã, espero que um pouquinho melhor da gripe, tá bom? Ainda bem que através das ondas do rádio a gente não transmite a gripe, né? É, pelo menos isso, né? Pelo menos isso. Amanhã, a partir das 8, tem mais Show da Manhã com a força de Altenburg, Posto Márcio, Blue Ideias, Suprema Pizza e Rede Cooper patrocinando o nosso

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1: Tem!
0: E tá gelada?
1: Ah!

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0: Recuperação de ruas afetadas pelas enchentes em Blumenau ainda depende da liberação de recursos.
1: Valor foi empenhado pela Defesa Civil Nacional em novembro de 2025, mas entraves burocráticos atrasam a aprovação de projetos.
0: Exército realiza exercício de ajuda humanitária na Prainha.
1: A atividade tem como objetivo preparar militares para atuar em situações de desastres naturais e no apoio à população.
0: Sistema do CNPJ vai ficar indisponível para implantação de novo modelo alfanumérico.
1: Serviços da Receita Federal serão interrompidos entre hoje e segunda-feira.
0: Levantamento da PRF aponta rodovias federais mais violentas de Santa Catarina.
1: BR-101 concentra 48% de acidentes e tem taxa de uma morte a cada 31 colisões.
0: Gabriel Lângaro chega agora com os destaques do setor policial e do trânsito, Gabriel.
2: Homem é preso no Salto do Norte com quase 80 frascos do lança-perfume. Daqui a pouco trago detalhes também. Professor de jiu-jitsu, condenado por tráfico e organização criminosa, é preso aqui em Blumenau. Daqui a pouco as informações.
1: E agora vamos ao destaque do comentarista Cláudio Prisco Paraíso.
3: Homologado candidato ao governo do estado pelo PSB socialista e respaldado por praticamente todos os partidos de esquerda do estado, Gelson Merizio retorna à vida eleitoral.
0: Daqui a pouco o comentário do Prisco na íntegra. No esporte, Palmeiras e Flamengo vencem e diferença entre líder e vice permanece em 7 pontos.
1: Jogador do Cruzeiro sofre fratura na perna durante jogo contra o Internacional.
0: A Raposa venceu a partida de virada no Beira-Rio.
1: E tem ainda a previsão do tempo e muito mais. É o Jornal da Menina, segunda edição, que está começando.
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1: 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Olá, muito boa tarde para você que acompanha a programação da Rádio Menina no rádio sintonizando 97.5 ou pela internet. Estamos ao vivo com imagens, inclusive no aplicativo Menina Play, no portal meninablue.com.br e no Facebook e no YouTube da Rádio Menina também. Você pode acompanhar a nossa programação até 1 hora da tarde. Muitas informações, muitas notícias para você. Temperatura em elevação neste momento em Blumenau, de acordo com dados aqui do Alerta Blue, dados colhidos na estação da Defesa Civil, do estado, aliás, ali no Água Verde, 23,5 graus neste momento, uma sensação térmica que já ultrapassa os 24 graus, embora algumas nuvens, né, sejam observadas, o tempo permanece firme, ensolarada é o nosso início de tarde, o sol aparecendo e brilhando forte. Lembrando que daqui a pouquinho, depois do nosso segundo bloco, tem a previsão do tempo, atualizando também, né, as condições climáticas para essa reta final de semana. Ótima tarde aqui para os meus caros colegas, Gabriel Lângaro e Cristiano Silva.
2: Olá, boa tarde, Jefferson. Uma excelente tarde para o ouvinte da Rádio Menina. Hoje, quinta-feira. Cristiano Silva, boa tarde.
0: Boa tarde, Gabriel. Boa tarde, Jefferson. Boa tarde a você, ouvinte da Rádio Menina. Hoje é celebrado o Dia do Guarda Rodoviário. Parabéns, então, a todos esses profissionais, né? Os policiais rodoviários federais, policiais militares rodoviários, a todo mundo que atua nessa profissão e tem uma missão difícil de manter a ordem nas estradas e rodovias.
1: O Jornal da Menina, segunda edição, tem apresentação e produção de Cristiano Silva, Jefferson Fagundes e Gabriel Lângaro. A coordenação de jornalismo da Rádio Menina é de Marcos Roberto Jana. E você que está nos acompanhando pelo rádio, pelas plataformas digitais, faça contato com o jornalismo pelo WhatsApp. É mais rápido, mais simples. O número é o 2102-6519. 2102-6519.
0: 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A gente abre o Jornal da Menina, segunda edição.
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0: 12:10, vamos agora com os destaques dos principais portais da internet. Falha de trens em São Paulo, botão de emergência não funcionou em trem que pegou fogo, concessionária confirma. Linha 13 segue paralisada após falha, 2 linhas operam parcialmente. Passageiros se arriscam nos trilhos e precisam pular muro com a ajuda de policiais militares. Número de assassinatos é o menor em 13 anos, mas feminicídios batem recorde de acordo com o Anuário da Segurança. Aqui em Santa Catarina, o estado supera São Paulo e passa a ser o estado com menor taxa de mortes violentas no Brasil. Santa Catarina registrou queda na taxa de homicídios por 100 mil habitantes, de 8,6 para 7,6. Ainda também no portal meninablue.com.br, asfalto esburacado congestiona BR-470 em trecho de obras no Salto do Norte. Bombeiros usam 58 mil litros de água para controlar incêndio na cidade de Indaial. Esses e outros destaques você confere lá no portal meninablue.com.br, agora 12:11.
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1: Local. A recuperação de 6 ruas aqui de Blumenau atingidas pelas enchentes de outubro de 2023 ainda aguarda liberação de recursos.
0: O valor de R$7.400.000 foi empenhado pela Defesa Civil Nacional em novembro do ano passado, mas trâmites burocráticos e jurídicos atrasaram a elaboração dos projetos e a aprovação pelo órgão federal.
1: Segundo o secretário da Defesa Civil aqui de Blumenau, Carlos Olímpio Menestrina, a prefeitura trabalha para viabilizar a liberação dos recursos, apesar das restrições impostas pela legislação eleitoral.
6: No final do ano passado foram todos os projetos autorizados, né? E então nós passamos a trabalhar nas licitações. Eu vou falar de cada uma delas aqui. Primeira é a Hartold Emmer, que é a obra mais impactante, né? Considerando que é uma rua de mobilidade urbana muito importante para a região, que compõe ali, integra todo o sistema viário ali da região do 470, Baden, Salto do Norte e aquelas regiões. Essa obra já está com o processo de licitação finalizado, já está com a empresa definida. Obviamente que algumas delas teve que ser feito retrabalho em função das empresas que estão envolvidas naquele processo de corrupção que envolveu aí alguns setores da prefeitura na gestão passada. Mas essa ali então já foi chamada segunda colocada, já está ok, e nós então já encaminhamos ela à Defesa Civil Nacional para eles fazerem a manifestação positiva para que a gente possa então assinar a ordem de serviço e lançar, iniciar os trabalhos de execução daquela obra. A única dúvida nossa nesse momento é a liberação desse recurso que já está empenhado, né, já foi empenhado no final do ano passado, e se esse recurso agora pode ser liberado mesmo durante o período de campanha eleitoral. No nosso entendimento, eu acredito que é possível, porque foi um recurso já empenhado no ano passado e não haveria problema, mas nós precisamos dessa confirmação da Defesa Civil Nacional. A Walter Berner está já também com o processo finalizado e está em processo de homologação junto à nossa Secretaria de Obras. A Ananias da Silva, a proposta deu como ganha a empresa Líder Terraplanagens e também está aprovada, agora só aguardando a manifestação para ver se nós podemos lançar a ordem de serviço. A mesma forma, a Lauro Zomer, na mesma condição, quem ganhou também foi a Líder Terraplanagens. A Laranjeiras, a proposta está na mesma situação também, quem ganhou foi a Conserve Serviços, também está aprovada. A Alvin Keller, a proposta de peso também, quem ganhou foi a Ecozinc, também está aprovada. A Progresso está agendado para o dia 17, estava agendado para o dia 17 e que às 9 horas o desempate entre as duas propostas, que as duas primeiras colocadas acabaram empatando nos preços, então tem que haver o desempate. Nós estamos aguardando a devolução da Secretaria de Obras para avaliar qual delas foi a vencedora. E nós temos também remanescente de 2025, processo da Rua Santa Maria, que infelizmente foi feita a licitação, foi concluída, foi a vencedora, acabou não apresentando a documentação e quando foi chamada a segunda colocada, ela acabou desistindo, então está sendo refeito um novo processo licitatório para a contratação dessas obras. Então agora praticamente todas elas estão findadas, nós só estamos aguardando então a manifestação oficial da Defesa Civil Nacional em termos de iniciar a obra, mesmo estando dentro do período eleitoral, já que existem algumas regras restritivas no emprego de recursos públicos.
7: A legislação eleitoral, ela tem uma proibição, principalmente nos 3 meses que antecedem as eleições. É claro, tem algumas exceções, principalmente para estado de emergência, calamidade pública ou até para dar continuidade em obras e serviços que já estavam em andamento. E daí a prefeitura acredita que possa entrar então nesse quesito para coisas que já estavam sendo licitadas e que só faltava a liberação do recurso.
6: Exatamente, nós exatamente na última item que você citou, né, que obras que já estavam em andamento, já estavam definidas, inclusive os recursos já estão empenhados, só nós só queremos agora, para evitar que a gente comece a obra e daqui a pouco a Defesa Civil Nacional diga que não pode pagar porque está em processo eleitoral, então nós queremos exatamente ter deles essa manifestação positiva para que a gente possa então assinar a ordem de serviço e iniciar a execução dessas obras. E assim que nós tivermos a manifestação positiva ou negativa da Defesa Civil Nacional, nós divulgaremos até para a sociedade que tenha conhecimento da situação que se encontra.
0: Secretário de Defesa Civil de Blumenau, Carlos Olímpio Menestrina, falando da situação dessas ruas, Arnold Remer, Walter Berner, Arnold Remer no Badefur, a Walter Berner no bairro Boa Vista, Progresso ali no bairro Progresso, Lauro Zomer no bairro Ponta Aguda, Alvir Keller na Escola Agrícola e Laranjeiras no bairro Velha. E a gente torce para que realmente esse recurso venha, para que possa ser liberado antes da eleição, porque o processo realmente começou já lá em novembro, o valor já está empenhado. Então, é claro que tem aí todo o entendimento jurídico que precisa ser avaliado também, mas a prefeitura aguarda e espera que isso aconteça, então a liberação o mais rápido possível, porque os moradores aguardam, e essa da Arnold Remer realmente é um problema muito sério.
1: E além de tudo, né, temos a expectativa de que os fenômenos climáticos possam se acentuar nos próximos meses, ruas que já estão numa situação complicada podem ficar numa situação ainda mais difícil, então a gente aguarda numa ansiedade em dose dupla, né? A liberação, o trâmite burocrático e também para que o que está ruim não possa piorar. Então a gente vai continuar acompanhando e trazendo essas informações aqui no jornalismo da Rádio Menina. São 12:17.
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0: 12:19, a gente vai para um rápido intervalo comercial. Na volta tem a previsão do tempo, o Gabriel também vai trazer informações do setor policial. Homem foi preso aqui em Blumenau com quase 80 frascos de lança perfume. Voltamos já.
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0: Meio-dia e 21 minutos, voltamos com o Jornal da Menina, segunda edição. Daqui a pouco a gente vai trazer mais informações sobre um treinamento que será realizado pelo Exército amanhã aqui na região central da cidade, mais especificamente na Prainha, atividade que busca preparar os militares para atuar em situações de desastres naturais. Daqui a pouco a gente fala mais sobre isso. Agora vamos com a previsão do tempo.
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0: A temperatura neste momento aqui na cidade de Blumenau é de 23,6 graus, 23,6. Essa é a temperatura medida pela Estação Meteorológica da Defesa Civil do Estado, que fica ali no bairro Água Verde. Até porque a estação do Parque Ramiro Ridger, do Alerta Blue, a última medição foi das 10 da manhã, então tem uma medição aí desatualizada. A atual é 23,6. E quem vai trazer mais informações da previsão do tempo é o meteorologista Gabriel Cassó. Com você, Gabriel.
3: Nesta quinta-feira, vamos ter a presença do sol e meia variação de nebulosidade agora durante o período da manhã. A partir da tarde, a circulação marítima vai trazer o aumento da nebulosidade, onde tem possibilidade de chuvisco de forma isolada aqui na região do Médio Vale. As temperaturas hoje máximas no período da tarde variando em torno dos 23 graus. Para amanhã, sexta-feira, o dia começa com a temperatura em torno dos 14 graus. Amanhã, a tendência é do predomínio de maior nebulosidade devido à atuação da circulação marítima. Por isso, tem possibilidade de chuva fraca pela garoa a qualquer momento da sexta-feira. Temperatura máxima amanhã variando em torno dos 20 graus aqui na região do Médio Vale. Com as informações do tempo, direto para a Defesa Civil de Blumenau, meteorologista Gabriel Cassol.
0: Muito obrigado pelas informações, Gabriel. Então, só confirmando, temperatura 23,6 graus, agora meio-dia e 23 minutos.
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4: Vamos com o noticiário da Segurança Pública aqui no Jornal da Menina, segunda edição. A gente começa com uma informação que inclusive chegou agora há pouco, né, aqui pra gente, falando a respeito de um trabalho da Polícia Civil que cumpriu mandados de prisão contra integrantes de uma organização criminosa que, né, deve responder ou que era investigada por participação em um duplo homicídio lá no estado da Paraíba. Como é que foi essa situação, Gabriel? Informações, né, que a Polícia Civil está disponibilizando neste momento.
5: Bom, a operação, né, mira este grupo, né, organização criminosa Ocaida, originário do estado da Paraíba. As ordens judiciais foram expedidas no âmbito de uma investigação que está apurando as mortes de Paulo Ricardo da Silva Santana e Bruno Fernandes da Silva, vítimas, né, no dia 6 de junho de 2025, o ano passado, a tiros, né, na comunidade Guruji, zona rural do município de Conde, na Paraíba. A ação integra a Operação Nexus, deflagrada então pelo Núcleo de Homicídios. Na ação desta quinta, né, dois investigados foram presos no centro aqui de Blumenau, enquanto o terceiro foi localizado e preso em Brusque, todos em cumprimento de mandados de prisão temporária expedidos pela Justiça da Paraíba. Um dia antes, ou seja, ontem, um quarto homem, também apontado como suposto integrante da mesma organização criminosa, já tinha sido preso em Jaraguá do Sul, igualmente em decorrência da investigação conduzida pela Polícia Civil lá da Paraíba. Após os procedimentos de polícia judiciária, os presos foram encaminhados para o sistema prisional e permanecem agora à disposição da Justiça. Veja só, foragidos lá do estado da Paraíba, encontrados aqui em Santa Catarina, Blumenau, Brusque, Jaraguá do Sul, né? Aqui em Blumenau também dois investigados presos, bem aqui na região central, né? Investigados pela morte ou pelas mortes de Paulo Ricardo da Silva Santana e Bruno Fernandes da Silva, 6 de junho de 2025.
0: Essa organização criminosa na Paraíba atua muito fortemente, foi criada lá, surgiu em João Pessoa e acabou se espalhando para todo o estado. E agora alguns dissidentes, alguns foragidos da justiça acabam vindo para cá também. Ainda no setor policial, o homem é preso aqui em Blumenau com quase 80 frascos de lança-perfume, Gabriel.
5: Isso ocorreu no Salto do Norte, né? E um jovem, 24 anos. De acordo com a Polícia Militar, a abordagem ocorreu após os policiais encontrarem uma moto que estava estacionada de forma irregular. Durante a revista pessoal e também a vistoria do baú dessa moto, foram encontrados 79 frascos de lança-perfume. O suspeito recebeu voz de prisão e foi encaminhado, junto com o material apreendido e a moto, para a central de plantão policial, onde foram realizados os procedimentos legais. Tudo muito simples, né? A moto estava parada de forma irregular. A polícia, tomou atenção nessa situação, chamou a atenção da polícia. E aí ficou muito claro, ficou identificado ali no baú desta moto pelo menos 79 frascos de lança-perfume. Não deu outra, né? Foi conduzido para a central de plantão, né? E vai responder aí pelo crime de tráfico de drogas.
4: 12:26, meio-dia 26, voltando a falar de ações da Polícia Civil aqui no município de Blumenau, teve um professor de jiu-jitsu condenado por tráfico de drogas e organização criminosa. Como é que se deu essa prisão, Gabriel?
5: Esse homem tem 47 anos, condenado a 20 anos e um mês de prisão, 20 anos e um mês, pelos crimes de tráfico de drogas, de organização criminosa, comércio ilegal de arma de fogo também. A prisão foi realizada, por meio da delegacia e do Departamento de Investigações Criminais, apoio do Núcleo de Inteligência da Terceira Delegacia Regional. Segundo a investigação, esse condenado usava uma identidade falsa desde 2013, após uma operação policial feita em Araquari resultar na condenação dele. Atuava aqui em Blumenau como professor de jiu-jitsu, ministrava aulas aqui em Blumenau, Pomerode, Gaspar. Desde 2022, comandava uma equipe da modalidade, usando o nome falso. Após diligências, os policiais localizaram um homem em uma casa do Texto Salto, onde cumpriram um mandado de prisão. Conforme a Polícia Civil, ele não resistiu à abordagem, e também admitiu imediatamente o uso da identidade falsa. Depois dos procedimentos legais, foi encaminhado para o Presídio Regional de Blumenau, permanece à disposição da Justiça para o cumprimento da pena.
0: Valeu, Gabriel, muito obrigado pelas informações, trazendo todos os detalhes aí do setor policial. Agora, 12:28.
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4: Um incêndio em um silo de armazenamento de pó de madeira mobilizou o Corpo de Bombeiros Voluntários de Indaial ontem à tarde em uma empresa, do ramo de móveis planejados. Ocorrência registrada ainda no início da tarde, As chamas começaram por volta das 2:30, de acordo com a corporação.
0: Quando as equipes chegaram ao local, a brigada de emergência da empresa já tinha iniciado o combate às chamas e o resfriamento da estrutura, que ajudou a combater o avanço do fogo.
4: Os bombeiros atuaram em conjunto com os brigadistas para impedir que o incêndio se espalhasse para outras áreas da empresa, mantendo as chamas confinadas no interior do silo. Após a redução dos riscos, foi realizado o combate direto ao foco do incêndio e, em seguida, o trabalho de rescaldo.
0: A operação durou cerca de 2:30, consumiu quase 60 mil litros de água, sendo 50 mil litros da reserva técnica da empresa e outros 8 mil litros das viaturas dos bombeiros.
4: No atendimento foram empregados 2 caminhões de combate a incêndio, uma carreta de suporte para abastecimento de água. A brigada da empresa atuou com 15 integrantes e recebeu o apoio de brigadistas das empresas vizinhas.
0: Os bombeiros reforçam, a importância de se ter essa equipe dentro da empresa, porque essa ação integrada foi decisiva para controlar o incêndio, evitar a propagação das chamas para outras estruturas e também reduzir os danos ao patrimônio. Ainda nas informações comunitárias, o 23º Batalhão de Infantaria promove amanhã na Prainha um exercício de ajuda humanitária.
4: Pois é, esse exercício, essa atividade tem como objetivo preparar militares para atuar em situações de desastres naturais e também no apoio à população.
0: Treinamento reúne militares das organizações subordinadas à 14ª Brigada de Infantaria Motorizada, inclui palestras, oficinas, atividades práticas e esse exercício simulado.
4: O comandante do 23BI, o tenente-coronel Alan Rodrigues, dá mais detalhes de como será o treinamento, vamos ouvi-lo.
6: Esse treinamento, que vai acontecer amanhã, ele visa reproduzir, situações semelhantes às enfrentadas em outras oportunidades, em enchentes, em catástrofes, em deslizamentos, Esse exercício, ele tá dividido em algumas áreas, assim como na Prainha, na nossa área de instrução também teremos algumas atividades, e ele visa ali incluir algumas atividades como resgate aquático, atendimento pré-hospitalar, triagem de vítimas, tudo reproduzindo né, situações que a gente pode encontrar, né? Temos que treinar, tomara que Deus permita que não precisemos passar por essa situação, mas temos que estar pronto caso seja necessário, né? O treinamento inclui ainda técnicas com cordas, empregos de embarcações, né? E quanto mais próximo da realidade, maior é a prontidão da nossa tropa.
7: É, o dia todo amanhã começa a que horas? E vão quantos militares envolvidos aí, comandante?
6: Na realidade, o treinamento para esse exercício final nosso, ele já está ocorrendo, né? Durante os dias, né? Temos várias instruções dentro do batalhão, em áreas de instrução, no próprio leito do rio, né? E amanhã a atividade principal será feita por volta de 10 horas, né? Ela envolve não só tropas do exército, né? Temos aqui, nós fazemos parte da 14ª Brigada de Infantaria Motorizada, que é sediada em Florianópolis, e esse exercício reúne outras capacidades além da de Blumenau, né? Blumenau temos aqui o 23º Batalhão, mas também temos o Batalhão de Joinville, Florianópolis, Tubarão, a própria brigada aqui representada por vários militares, né? Que a coordenação, esse nono exercício, a coordenação principal é da brigada de Florianópolis, né? E ela visa uma atuação integrada, ela para fortalecer essa capacidade de pronta resposta aqui em Santa Catarina. E gostaria de ressaltar também a participação de outras organizações, né, como os bombeiros militares, o bombeiro, né, militar, e a defesa civil também se faz presente no exercício.
0: Esse é o comandante do 23º Batalhão de Infantaria, o tenente-coronel Alan Rodrigues, dando detalhes desse treinamento. Então, amanhã de manhã, você vai perceber muita movimentação na prainha, faz parte dessa capacitação, desse simulado exercício de ajuda humanitária feito aí pelos militares. Agora, 12:33, a gente vai para um rápido intervalo comercial. Na volta, vamos trazer informações sobre um levantamento feito pela PRF, que aponta rodovias federais mais violentas de Santa Catarina em 2026. Ainda também, CNPJ, o sistema do CNPJ, que é o Cadastro Nacional da Pessoa Jurídica, vai ficar indisponível a partir de hoje à noite até a próxima segunda-feira. Tem ainda também comentário de Cláudio Prisco Paraíso, tem informações do esporte. Voltamos já.
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1: Meio-dia e 35, Jornal da Menina, segunda edição, de volta no rádio e também nas plataformas digitais. Bom início de tarde para você, obrigado pela companhia, obrigado por estar na Rádio Menina, pelo rádio ou, né, pelo digital. Valeu mesmo pela sua audiência, bom almoço para quem tá no trânsito também. Obrigado aí pela carona, pela companhia. 23,5 graus neste momento. A sensação térmica também ali na casa dos 23 graus. O início de tarde com bastante sol aqui em Blumenau e também na região. Meio-dia e 35, mais informações estão chegando.
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2: A gente começa falando a respeito de uma condenação, porque a Justiça Federal condenou a Agência Nacional de Transportes Terrestres, a NTT, a pagar 9 milhões de reais por danos morais a 9 municípios do litoral norte de Santa Catarina, por conta dos constantes congestionamentos na BR-101, no trecho entre Balneário Camboriú e Penha.
1: A decisão foi proferida pela Segunda Vara Federal de Itajaí nesta semana, na última segunda-feira, e também determina que a NTT apresente em até 90 dias a conclusão dos estudos e das providências administrativas necessárias para definir medidas concretas que melhorem o fluxo dos veículos na rodovia.
2: A indenização vai ser dividida entre 9 municípios: Balneário Camboriú, Penha, Balneário Piçarras, Navegantes, Camboriú, Itajaí, Itapema, Porto Belo e Bombinhas. Cada município receberá, se realmente a NTT pagar, porque pode recorrer, 1 milhão de reais.
1: As ações foram ajuizadas lá em 2022 pelo município de Penha e pela Associação dos Municípios da Região da Foz do Rio Itajaí.
2: Na sentença, o juiz Moser Voss destacou que os congestionamentos são problema público e conhecido há anos e criticou a demora da NTT em apresentar soluções definitivas.
1: Segundo o magistrado, durante cerca de 4 anos foram concedidos prazos para que, né, houvesse uma solução administrativa, mas nenhuma medida concreta foi implementada.
2: A decisão também aponta que os engarrafamentos prejudicam a economia regional, elevando os custos do transporte de cargas destinadas aos portos de Itajaí e Navegantes e também dificultam o deslocamento de turistas e passageiros que usam o Aeroporto Internacional de Navegantes.
1: Outro ponto destacado pelo juiz é o impacto na saúde pública. Segundo a sentença, a lentidão na rodovia pode colocar em risco pacientes que precisam de atendimento médico urgente, né, que dependem da BR-101 para chegar a hospitais de maior complexidade. Não é raro a gente trazer aqui que a PRF precisou, né, abrir caminho para um doente grave, para transporte de órgãos, né, para transplantes. Enfim, a lentidão da 101 prejudica vários setores da sociedade.
2: E aquele trecho ali realmente é complicadíssimo, é um trecho crítico, já passou da hora da concessionária fazer uma terceira pista, até uma quarta pista, principalmente nesse trecho aí que está compreendida a decisão judicial. Então, a justiça também determinou que a NTT comprove no prazo de 90 dias após a intimação a conclusão dos estudos técnicos e de medidas administrativas voltadas à melhoria, né, nesse trecho entre Penha e Balneário Camboriú.
1: A Agência Nacional de Transportes Terrestres ainda poderá entrar com recurso dessa decisão, né, judicial ao Tribunal Regional Federal da 4ª Região, o TRF4.
2: Ainda falando de trânsito, um levantamento da PRF aponta rodovias federais mais violentas de Santa Catarina agora em 2026.
1: A BR-101 concentra 48% dos acidentes e tem taxa de uma morte a cada 31 colisões.
2: A proporção de óbitos cresceu, né, em estradas como as BR-116, 280, 282 e a 470.
1: Vamos com mais informações agora através da participação da repórter, aliás, do repórter. Quem participa com a gente agora é o Cadu Reis. Pois não, Cadu?
3: A BR-101 concentra quase metade dos acidentes registrados nas rodovias federais de Santa Catarina em 2026. Entre as mais de 4.200 colisões na malha federal catarinense durante o primeiro semestre, 2.053 ocorreram na estrada que corta a faixa litorânea do estado, número que corresponde a 48% do total. Os dados fazem parte de um levantamento realizado pela Polícia Rodoviária Federal a pedido da Rede de Notícias Acaerte. Chefe de comunicação da PRF em Santa Catarina, Adriano Fiamoncini, analisa.
4: A BR-101 sempre vai ser a rodovia com maior número de acidentes, feridos e mortos de Santa Catarina, porque é a principal rodovia, atravessa todo o litoral do estado, passa pela capital, passa pela maior cidade do estado, que é Joinville, passa pela região turística, liga os principais portos, está extremamente urbanizada, estrangulada, então é uma rodovia de um volume imenso de veículos e, infelizmente, apesar da duplicação, apesar de boa conservação, asfalto perfeito, essa urbanização, intenso fluxo de veículos, vai ser sempre a rodovia com maior número de acidentes em Santa Catarina.
3: Além de concentrar quase metade dos acidentes, a BR-101 também é a rodovia federal de Santa Catarina onde ocorreram mais mortes no primeiro semestre, com 66 registros, uma taxa de um óbito para cada 31 colisões. Esta proporção cresce em outras estradas, como a BR-116, onde ocorreu uma morte a cada 10 acidentes, BR-470, com um óbito a cada 14 colisões, e BRs-282 e 280, com uma morte a cada 18 acidentes. O chefe de comunicação da Polícia Rodoviária Federal em Santa Catarina, Adriano Fiamoncini, ressalta:
4: apesar de ter muito menos acidentes e feridos do que a BR-101, elas têm proporcionalmente um número maior de mortos, justamente por serem, em sua maioria, rodovias ainda de pista simples. A BR-470 está duplicada apenas ali na região do litoral, ela segue pelo Alto Vale do Itajaí, vai até a região de Campos Novos, tudo em pista simples. E aí é na pista simples que acontece o tipo de acidente que mais mata, a colisão frontal, fruto geralmente de uma ultrapassagem mal sucedida ou na hora errada ou em local proibido, numa curva, numa ponte ou no local sem visibilidade.
3: Conforme os dados da Polícia Rodoviária Federal, foram registrados 4.221 acidentes nas rodovias federais catarinenses durante o primeiro semestre, com quase 4.900 pessoas feridas e 203 mortes. De Florianópolis, da Rede de Notícias Acaerte, Cadu Reis.
2: Muito obrigado pelas informações, Cadu, e esse levantamento feito pela PRF só corrobora com aquela decisão judicial que foi dada pela Justiça Federal de que a BR-101 está estrangulada, não comporta mais a quantidade de veículos. E o Fiamoncini relembrou muito bem, essa rodovia passa pela maior cidade de Santa Catarina, Joinville, pela Grande Florianópolis, que é uma área muito urbanizada e que cresceu muito nos últimos anos, e também pela região sul. Então realmente a rodovia 101 não comporta mais tantos veículos assim. Agora 12:43.
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1: O sistema do Cadastro Nacional da Pessoa Jurídica, o CNPJ, ficará indisponível das 9 da noite de hoje até às 7 horas da manhã da próxima segunda-feira, dia 27.
2: A interrupção foi anunciada pela Receita Federal para permitir a implantação do novo CNPJ alfanumérico.
1: Bom, segundo o órgão, a mudança é necessária devido ao crescimento contínuo do número de empresas e ao risco de esgotamento das combinações numéricas disponíveis.
2: O novo modelo ele vai ser utilizado apenas para as novas inscrições.
1: Conforme, né, o delegado adjunto da Receita Federal aqui de Blumenau, que é o Marcelo Nercolini, a indisponibilidade do sistema ocorrerá em duas etapas, né, durante o período de implantação. Vamos ouvi-lo.
5: Eu estou aqui para alertar os contribuintes, empresas, contadores e usuários dos serviços da Receita Federal que a Receita Federal está implantando o novo CNPJ alfanumérico, uma modernização necessária para ampliar a quantidade de números disponíveis para futuras inscrições de empresas no Brasil. O novo modelo utilizará letras e números, garantindo a continuidade do Cadastro Nacional de Pessoas Jurídicas. Os CNPJs já existentes não serão alterados. Para realizar essa migração, haverá períodos de indisponibilidade dos sistemas CNPJ. Entre as 21 horas do dia 23 de julho e as 7 horas do dia 25 de julho de 2026, a base do CNPJ ficará disponível apenas para consultas, sem permitir inclusões ou alterações cadastrais. Já a partir das 7 horas do dia 25 de julho até as 7 horas do dia 27 de julho, a base do CNPJ ficará totalmente indisponível para a conclusão dos procedimentos técnicos de migração para o novo sistema. A Receita Federal informa que os sistemas voltarão a operar normalmente a partir das 7 horas do dia 27 de julho e o primeiro CNPJ alfanumérico será emitido em 31 de julho de 2026. Em caso de necessidade de serviços cadastrais, a orientação é que empresas e contribuintes se programem com antecedência para evitar transtornos durante o período de implantação.
2: Esse é o delegado adjunto da Receita Federal em Blumenau, Marcelo Nercolini, falando sobre essa indisponibilidade, sobre o serviço de consulta ao CNPJ, que ficará com restrições durante esse período por conta da ampliação. Número de possibilidades para você criar um CNPJ acabou, está quase se esgotando, então vai ter que ter, além de números, letras. Agora 12:46.
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2: 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Meio-dia 47, 23,8 graus a temperatura neste momento aqui em Blumenau. A gente vai para um rápido intervalo. Na volta tem as informações do esporte e também o comentário de Cláudio Prisco Paraíso.
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2: Meio-dia e 49. Voltamos com o Jornal da Menina, segunda edição. Temperatura quase na casa dos 24 graus, 23,9. Daqui a pouco a gente vai trazer informações do esporte. Ontem foram disputadas 4 partidas pela 19ª rodada da Série A do Campeonato Brasileiro. Os líderes da competição venceram, tanto Flamengo quanto Palmeiras derrotaram os seus adversários. Cruzeiro também venceu de virada Internacional e com um lance extremamente grave durante o jogo, né? Uma contusão séria, uma entrada muito dura do jogador do Internacional contra o jogador do Cruzeiro, que estava estreando uma partida oficial pela Raposa. Daqui a pouco a gente traz mais detalhes, mas agora vamos com o comentário com análise política de Cláudio Prisco Paraíso.
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9: Prezados ouvintes, homologado candidato ao governo do estado pelo PSB socialista e respaldado por praticamente todos os partidos de esquerda do estado, Gelson Merizio retorna à vida eleitoral depois de um intervalo de 8 anos. E, curiosamente, para ser mais uma vez candidato ao governo do estado, só que com base em um outro espectro ideológico. Ele se deslocou da trincheira de centro-direita do PSD.

0: Agora, ele dá palanque para Lula, mas ele precisa ser alavancado pelo candidato do PT, que aqui em Santa Catarina, na média, tem apresentado, na intenção de voto das pesquisas, em média, 25%. Merizio está batendo no teto dos 10%. Ou seja, para ter alguma perspectiva de segundo turno, ele necessariamente terá que pegar uma carona com Lula da Silva. Essa que é a grande realidade. E o tom do seu discurso na convenção foi estrategicamente concebido. Além de enaltecer o atual presidente da República, de quem se apresentou como amigo, não apenas enaltecê-lo, mas também destacar a importância dele para Santa Catarina, responsável pelas grandes obras realizadas pela União no Estado, ele criticou duramente o governador Jorginho Melo. Ou seja, ele procura desde já estabelecer a polarização. PT, no caso ele PSB, PL. Ou seja, Lula, Merizio, Jorginho, Flávio Bolsonaro. João Rodrigues foi olimpicamente ignorado. Sim, porque Gelson Merizio adota uma estratégia onde quer justamente isolar João Rodrigues. E essa estratégia interessa também ao próprio Jorginho Melo, que certamente no dia 1º, na convenção que vai homologar sua recandidatura, vai dirigir críticas a Lula e a Merizio. Ou seja, ambos querem deixar João Rodrigues de fora do debate, da polarização, do discurso político. Com isso, Jorginho enfraquece que ele poderia disputar votos com ele no campo da direita e do centro. Mas, ao mesmo tempo, Merizio vai tentar capturar votos de Jorginho, não sob o aspecto ideológico, mas no contexto regional, já que ambos são da região de Chapecó. João, da própria cidade, e Merizio, do município vizinho, Xanxerê. Aliás, já foram correligionários. De modo que vamos observar o desenrolar dos acontecimentos. Merizio quer crescer, na expectativa de repetir um segundo turno já registrado em 2022. Mas Jorginho quer liquidar a fatura no primeiro. É isso aí.
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3: Agora faltando 6 minutos para 13h, reta final aqui do Jornal da Menina, segunda edição, mas é claro, tem tempo para a gente trazer as informações esportivas. Vamos começar falando a respeito do Campeonato Catarinense, que ontem conheceu o seu campeão e automaticamente também, né, aquela equipe que conquistou o acesso à Série A do Campeonato Catarinense. O Ercílio Luz sagrou-se campeão da Série B, né, do Campeonato Catarinense, empatou 100 gols com o Caravaggio lá em Tubarão, no estádio Aníbal Torres Costa, penúltima rodada da competição. Com o resultado, o Leão do Sul chegou a 39 pontos não pode mais ser alcançado pelo vice-líder, o Metropolitano, que agora soma 35 pontos, né? O Metropolitano até que fez a sua parte ontem ao vencer, né, o seu adversário pelo placar de 2-0, venceu o Juventus por 2-0, mas isso não foi suficiente para impedir que o Ercílio Luz garantisse o título e a única vaga de acesso à elite do futebol catarinense para a próxima temporada. A última rodada ainda vai definir o segundo clube rebaixado, numa disputa, né, muito angustiante entre o Juventus de Jaraguá e o Guarani de Palhoça.
4: É, o Guarani de Palhoça tem 20 pontos, o Juventus 17, então tudo vai para a última partida lá na parte de cima, tudo resolvido. O Ercílio Luz se sagrou campeão, Metropolitano em segundo, Caravaggio em terceiro lugar e o Blumenau Esporte Clube em quarto lugar na competição. Ainda no esporte, a gente teve ontem também jogos pela Série A do Campeonato Brasileiro. Foram disputadas em 4 partidas. Lá no Couto Pereira, o Coritiba foi derrotado em casa pelo Palmeiras por 3-1. No Cícero de Souza Marques, o São Paulo também perdeu. O São Paulo, que tinha o mando de campo desse jogo, foi derrotado pelo Atlético Paranaense por 2-1. O Internacional também tomou de 2-1 para o Cruzeiro. O Cruzeiro estava vencendo por 2-0, inclusive essa partida, Internacional.

0: Internacional descontou. E na Arena Condá, o Flamengo venceu a Chapecoense por 4-0, mais uma goleada sofrida pela Chapecoense, que é a última colocada da competição, tem apenas 9 pontos conquistados. Agora, o fato triste da partida entre Internacional e Cruzeiro foi a fratura na perna do Gabriel Peck, ele que era jogador do Vasco, foi contratado pelo Cruzeiro, e ele sofreu uma fratura na tíbia da perna esquerda. Era a estreia dele no jogo oficial pelo Cruzeiro. Ele recebeu uma entrada muito forte do Vitor Gabriel, que foi expulso, inclusive, e saiu de campo com a canela sangrando. Teve que tomar alguns pontos e depois exames constataram que ele teve uma fratura.
1: É imagem forte, né? O Gabriel Peck, que começou o jogo já como titular, como você bem diz, fazia sua estreia, foi substituído aos 15 minutos, sofreu um carrinho muito forte do Victor Gabriel, que foi expulso, né? Não tinha outra coisa a se fazer, deixou o campo, né, sendo amparado, não conseguia ficar de pé e depois foi constatada essa fratura. Um confronto vai fechar, né? A rodada de número 19, essa rodada picadinha, começou na semana passada, jogos, né, ontem e hoje, Corinthians e Remo vão se enfrentar às 7:30 da noite lá na Neoquímica Arena, arena lá do Corinthians.
0: E fechando aqui as informações do esporte, ontem teve também confrontos pela Sul-Americana, os playoffs das oitavas de final. O Vasco empatou com o Independente de Medellín lá na Colômbia e o Bragantino também ficou no empate com o Sporting Cristal lá no Nacional de Lima, no Peru. Hoje tem Grêmio em campo enfrentando Bolívar às 7 horas da noite. E fechando esses playoffs, as partidas de ida das oitavas de final dos playoffs da Sul-Americana, tem também Boca Juniors e O'Higgins no La Bombonera, 9:30 da noite.
1: E hoje nós temos, né, a 38ª edição dos Joguinhos Abertos aqui de Santa Catarina, começando oficialmente em Blumenau, porque já tivemos provas do atletismo, né, sendo disputadas entre os dias 17 e 19 lá em Timbó, mas a abertura, né, oficial vai acontecer neste fim de semana. Hoje começam as competições, a abertura da competição, né, com aquele cerimonial bonito e tudo mais, vai ser amanhã, sexta-feira, dia 24, no Complexo Esportivo Bernardo Werner.
0: Hoje entram em disputa as modalidades de basquete e bocha masculinos, futebol masculino, futsal feminino, handebol masculino e vôlei feminino. Blumenau estreia em 6 modalidades. No vôlei feminino vai enfrentar Nova Trento às 15h no Galegão.
1: Pelo futebol masculino encara Palmitos às 15h da tarde, né? No Parque Prefeito Carlo Curtis Adrosni. Na bocha masculina joga contra o Braço do Norte às 16h na BB. No mesmo horário, o basquete masculino enfrenta o Tubarão no ginásio do Sesc, né, Vila Nova, e a competição segue, né, com programação ainda nesta quinta-feira, né, Cris?
0: É, depois às 18h30 o handebol masculino enfrenta Lages no SESI e às 19h o futsal feminino fecha a programação blumenauense diante de Chapecó, também no Complexo Esportivo do SESI.
1: Os joguinhos seguem até o dia 2 de agosto e reúnem mais de 9.000 participantes, aí englobando atletas, dirigentes, comissão técnica, né, as comissões técnicas, equipes de apoio. Enfim, a delegação aqui de Blumenau é formada por 350 pessoas e Blumenau está participando em 18 modalidades.
0: Sorte, então. Boa sorte aos atletas blumenauenses que consigam fazer uma boa competição. E com o esporte, então, a gente encerra o Jornal da Menina, segunda edição desta quinta-feira, hoje 23 de julho de 2026.
1: Para mais informações, acesse o portal meninablu.com.br, acompanhe a central de notícias de hora em hora. E amanhã, sexta-feira, a partir das 6h da manhã, tem Jornal da Menina, primeira edição. E a segunda edição volta ao meio-dia pelo rádio 97.5 no FM, também nas plataformas digitais. Boa tarde, Cristiano. Até amanhã.
0: Uma boa tarde para você também, Jefferson. Na sequência, você fica com o Manda Zap. Um forte abraço, pessoal. Tchau, tchau.
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1: Olá, muito boa tarde para você acompanhando a programação da Rádio Menina, 2:02, temperatura em Blumenau, agora na casa dos 24 graus, o início de tarde ensolarado. Um grave acidente de trânsito está sendo atendido neste momento pelo Corpo de Bombeiros, ali na Avenida Martin Luther, já no bairro Victor Konder. Pelas informações, a colisão envolvendo uma moto e um caminhão, duas vítimas, uma em estado de saúde mais grave. Até o helicóptero Arcanjo 03 foi acionado para socorrer a vítima desse acidente. A Guarda Municipal de Trânsito também está orientando os motoristas, né, a terem atenção. Esse acidente é ali na altura do número 1000, próximo ao restaurante Mortadela. Carro e moto se envolveram no acidente, o trânsito lento nas imediações. A gente está subindo para o portal meninablue.com.br as informações desse acidente e mais detalhes você vai ter também nas nossas redes sociais. Jefferson Fagundes para o jornalismo da Menina FM.
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6: Muito bem, senhoras e senhores, meninos e meninas, minas, manos e monas, começando mais uma edição do nosso Show da Tarde, aqui nas

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Certo o reloginho aí? 2:09. Uma ótima

prêmios. Com prêmios aqui no Show da Tarde para nossa audiência. Ai, adoro. Valendo através do WhatsApp no 21026515. Anota aí, 21026515. Mensagem de áudio, mensagem de texto. Não esquece nome, bairro ou cidade, tudo certinho, bonitinho. Por quê? Hoje tá valendo 2 pares de ingressos pra você curtir neste sabadão, dia 25 de julho, lá no Cassitino Garcia Jordão. Corpo e Alma ao vivo. Tá afim de um bom baile com o grupo Corpo e Alma? Então é só mandar mensagem, finalzinho do programa, a gente vai revelar 2 sortudos nesta tarde de quinta-feira. Quinta off, né, meus queridos? Bora de música, aumenta o som do radinho aí, ó, quinta-feira, véspera de sexta-fire, final de semana logo ali. É, a vibe já muda, né?

0: FM, 2:17, plantão de notícias, Jefferson Fagundes, boa tarde mais uma vez, notícia, plantão chegando.
1: É isso aí, Aline, informações atualizadas desse acidente que aconteceu agora à tarde, ali na Avenida Martin Luther, né? Tivemos um ferido em estado grave e nós vamos atualizar ali nessas informações com a participação do Rodrigo Vieira, que vai conversar com a gente ao vivo agora. Rodrigo, boa tarde, quais são as informações de momento que você traz aí direto do local?
2: Oi, Jefferson, boa tarde para você, boa tarde para os ouvintes da Rádio Menina. O acidente foi agora há pouco, como vocês comentavam aí no estúdio, né? E ainda tá bem trancado o trânsito aqui na Martin Luther. A guarda de trânsito tá com uma pista só liberada aqui para os carros, né? Então, justamente a pista do corredor de ônibus, bem na frente do restaurante Mortadela, aqui no bairro Victor Konder. E o motociclista acabou de ser levado aqui para o hospital, viu? O helicóptero Arcanjo foi acionado, a equipe de socorro atendeu aqui, mas ele não foi para o hospital com o helicóptero Arcanjo. Pelo menos o helicóptero permanece aqui nesse local. Então, deixa eu confirmar para ver se ele vai ser levado. Ele vai ser levado pelo Arcanjo ou vai pela ambulância? Vai pela ambulância, né? Tá bom. Obrigado, tá bom? Tá bom, obrigado. O pessoal do Arcanjo vai até lá, mas ele vai com a ambulância, o motociclista. O passageiro da moto já foi levado, passageiro levado com ferimentos e o condutor da moto, ferimentos mais graves, né? Com suspeito até de traumatismo craniano. Eles bateram atrás de uma caçamba, viu? Eu até vou conversar com a Natália, que trabalha aqui na escola do Senai, aqui pertinho, né, do acidente. Elas estavam almoçando aqui, o pessoal do trabalho, e eles fazem parte, até elas fazem parte aqui, um pessoal que da brigada, né, de atendimento aqui da escola SESI Senai, aqui pertinho do acidente. Vocês então chegaram aqui, saíram do almoço, do Mortadela aqui, e viram os dois feridos ali. O que vocês fizeram, Natália? Como é que foi? Boa tarde, para a Rádio Menina aqui ao vivo.
3: Perfeito, boa tarde. Eu sou brigadista da escola SESI Senai, aqui na rua São Paulo, e a gente estava almoçando aqui no Mortadela, e na hora que saímos aqui do almoço para o estacionamento, foi no momento que deu a batida. Então, o motociclista junto com o passageiro, ele bateu atrás de um caminhão. Ele estava numa velocidade ok da via, mas o caminhão parou na sinaleira e ele buzinou para cumprimentar um conhecido aí na calçada e desviou a atenção do trânsito. Nesse momento, ele deu na traseira desse caminhão e aí já foi ao chão, e nós prestamos aí os primeiros socorros até o socorro chegar, até a ambulância e o caminhão de bombeiros chegar aqui.
2: Parabéns pela atitude de vocês também, tá bom? Um abraço para você, obrigado aqui pela participação ao vivo. Uma médica, viu, Jefferson, ouvinte da menina, também parou aqui para atender. Ela estava passando de carro, indo lá para o hospital universitário da FURB. Falei com ela agora há pouco aqui também. Amanhã de manhã a gente vai trazer essas entrevistas aí no Jornal da Menina, a primeira edição, e no decorrer da tarde nós atualizamos aí o ouvinte da menina a respeito desse acidente. Tomara que os dois fiquem bem, né? Mas a gente lembra, atenção total no trânsito, não dá para perder atenção. A informação é que eles buzinaram aqui para alguém que estava passando na rua, ou algum conhecido, enfim, quando olharam para o lado. Quando olharam para frente, o caminhão parou, porque tem a sinaleira do posto de combustíveis aqui na frente da Martin Luther, a caçamba parou e eles bateram em cheio nesse caminhão caçamba. E, infelizmente, né, os dois, o motociclista e o passageiro, feridos, o condutor da moto, inclusive, com maior gravidade, tá bom? A gente atualiza no decorrer do dia e também amanhã de manhã no Jornal da Menina a partir das 6 horas da manhã, mas lembrando, o trânsito ainda é muito complicado, viu? Para quem puder aí, tá ouvindo a menina, fuja da Avenida Martin Luther, nesse momento apenas a pista do corredor de ônibus está liberada para todos passarem. O caminhão dos bombeiros ainda está ocupando aqui a pista, a caçamba já saiu aqui, mas o caminhão e outras viaturas estão aqui na pista da Martin Luther, bem pertinho aqui do restaurante Mortadela. Ao vivo aqui do bairro Victor Konder para a Rádio Menina, Rodrigo Vieira, volto com você no estúdio, Jefferson.
1: Muito obrigado, Rodrigo, atualizando as informações. Então, mais uma vez, o trânsito difícil ali na região, utilize rotas alternativas. A gente torce, né, para que os envolvidos se recuperem rapidamente. Vamos atualizando as informações. Imagens já estão à sua disposição lá no nosso Instagram, @meninafmblue, e a gente vai atualizar as informações também no portal meninablue.com.br e nas próximas edições da Central de Notícias. Viu, Aline? Obrigado pelo espaço aqui.
0: Muito obrigado, Jefferson, obrigado, Rodrigo, e a qualquer momento informações aqui durante o programa Show da Tarde.
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1: E agora no Esporte Total vamos falar de Copa Sul-Americana, os jogos das oitavas de final. Tivemos brasileiros em campo ontem empatando. A equipe do Vasco da Gama visitou Independente Medellín e empatou pelo placar de 2-2. Também o Bragantino jogou fora de casa e empatou em 0-0 com a equipe do Sporting Cristal. Tivemos na terça-feira já o Santos vencendo Universidade Central da Venezuela por 4-1. Hoje tem o Grêmio jogando fora de casa contra o Bolívar. Os confrontos da volta ocorrem na semana que vem. Jefferson Fagundes para o Esporte Total.
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Sucesso com Israel e Rodolfo hoje não. Deixa eu ver quem tá por aqui participando do 21026515. Vamos ler os recadinhos da galera. Vamos lá, Aline, minha querida. Eu quero esses ingressos, por favor. É a Kelly da Itupava Seca. Kelly tá participando, boa sorte. Ana Carolina, bairro Velha. Quero ingresso pro baile do Corpo e Alma. Tem mais gente participando aqui, ó. Aline, boa tarde. A Rosiene do Amaral, bairro Progresso, quero ingresso. Menino, o tempo todo com você. Muito bem, tá participando, boa sorte. Quem mais? Quem mais? Ah, é o Amaro. Amaro, bairro Garcia, manda um par de ingressos pra mim levar a namorada pra curtir o show do Corpo e Alma. Tá participando. Aline, boa tarde. Bruna do Progresso, quero ingresso pra curtir Corpo e Alma. Bora? Bora que eu boro. 21 026.

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1: Tá rolando na internet. Após término polêmico, Luan Pereira reata com Vitória Miranda e emociona os fãs. Ah, meu Deus do céu. É, depois de semanas marcadas por especulações, o cantor Luan Pereira colocou um ponto final nos rumores e confirmou que reatou o relacionamento com a Vitória Miranda. O cantor usou as redes sociais para compartilhar um registro ao lado da influenciadora durante um pôr do sol em Jericoacoara, no Ceará. A publicação mostrou o casal em clima de romance e oficializou a reconciliação que já vinha sendo cogitada pelos fãs após recentes interações entre os dois na internet. É, faz poucos dias, né, que eu falei sobre o término aqui no show da tarde. É, ele do nada ele acordou do lado dela e falou: não quero mais namorar. E desistiu do namoro, mas agora reatou, voltou a namorar. Vai até casar.
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3: Vamos lá, Aline, com mais informações aqui na Central de Notícias. Temperatura agora em 23 graus em Blumenau. Vamos atualizar as informações daquele grave acidente que aconteceu na Avenida Martin Luther, no bairro Victor Konder, durante o início da tarde desta quinta-feira, né? Um motociclista ficou gravemente ferido nesse acidente ali na Avenida Martin Luther, no bairro Victor Konder, ali nas proximidades do restaurante Mortadela. Segundo testemunhas, a motocicleta bateu na traseira de um caminhão caçamba. O condutor da moto sofreu ferimentos graves, foi socorrido, né? Até a participação do helicóptero Arcanjo 03 nessa ocorrência. O passageiro da motocicleta também ficou ferido, com menos gravidade, aparentemente foi também encaminhado ao hospital. O trânsito chegou, né, a sofrer bloqueio de várias pistas durante o atendimento. Somente a pista do corredor de ônibus estava liberada. Depois do atendimento, o trânsito foi liberado, mas lentidão ainda, né, se registrou momentos após a essa liberação. Mais detalhes e outras informações, fotos, vídeos, informações adicionais, enfim, você tem lá no portal meninablue.com.br, o nosso portal de notícias com informações o tempo todo para você, e também lá no Menina FM Blue, nossa página no Instagram. Jefferson Fagundes para o jornalismo da Menina FM.
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1: 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Informa a hora. 3:21.
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1: Aí deixa eu chamar o Jefferson Fagundes, porque ele está lá no Giassi e vem trazendo as grandes ofertas para hoje, não é mesmo, Jefferson? 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
2: Tudo bem, Aline? Boa tarde pra você, pra quem tá aqui na programação da Rádio Menina, curtindo o show da tarde. 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Jefferson Fagundes pra Menina FM, o tempo todo com você.
1: Valeu, Jefferson. 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Hora de música aqui na Menina. Ótima tarde de quinta-feira. 3:27. Chegando mais sucessos. Aumenta o som do radinho aí. Vai, aumenta, aumenta. Chegando elas.
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É, tem show com corpo e alma. Tem aquele baile bacana, legal, gostoso. Eu vou estar por lá, viu? Vou dançar até o sol raiar, porque eu adoro. Adoro um baile. Gosto de dançar. Estarei presente no Corpo e Alma, lá no Castilho Garcia Jordão, junto com a turminha. Tá a fim de faturar os ingressos? 21 02

0: A Juliara também tá por aqui, bairro Progresso, né? Fez aniversário durante essa semana, quer ingresso também, tá participando, boa sorte. Márcia de Gaspar também tá por aqui e tá participando, viu? E mais? Giovana, bairro Velha, também tá por aqui, boa sorte pra você também. 21-026515, finalzinho do programa. Dois ouvintes, cada ouvinte vai levar um par de ingressos, hein? Pra ir com acompanhante. Arrastar chinela.
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0: Tá rolando na internet, eu conto pra vocês. Léo Dias massacra Virgínia após ela negar entrevista e acusa a equipe de agressão. Pode saber que vai vir polêmica atrás de polêmica aí da Virgínia, hein? É. Ó, segundo informações, né? Do Melhor da Tarde na Band, o jornalista Léo Dias disparou comentários severos contra a influenciadora Virgínia Fonseca. A indignação do colunista ocorreu logo após a criadora de conteúdo se recusar a conceder uma declaração aos repórteres da sua página de notícias. Além disso, o comunicador, né, o Léo Dias, afirmou que profissionais do seu time teriam sofrido hostilidade por parte da equipe da famosa. Se recusou da entrevista para a equipe do Léo Dias. Nossa, mas ela e o Léo Dias era assim, né? Eram chegados. Pelo jeito, o leite azedou ali. E prepara, viu, Virgínia? Você sabe quando o Léo Dias quer e descobre até o que não existe.
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2: Vamos lá, Aline, mais uma edição da Central de Notícias, ao vivo, 1 minuto faltando para as 4, 23 graus a temperatura em Blumenau neste momento. Aline, a Justiça Federal condenou a Agência Nacional de Transportes Terrestres, a ANTT, a pagar 9 milhões de reais por danos morais a 9 municípios, aqui do litoral norte de Santa Catarina, devido aos constantes congestionamentos na BR-101, no trecho entre Balneário Camboriú e Penha. A decisão foi proferida pela 2ª Vara Federal de Itajaí nesta semana e determina que a ANTT apresente em até 90 dias a conclusão dos estudos e das providências administrativas necessárias para definir medidas concretas que melhorem o fluxo de veículos na rodovia. A indenização, ela é de 9 milhões de reais e será dividida entre 9 municípios: Balneário Camboriú, Penha, Balneário Piçarras, Navegantes, Camboriú, Itajaí, Itapema, Porto Belo e Bombinhas. Cada um deve receber 1 milhão de reais. As ações foram ajuizadas em 2022. Na sentença, a justiça destacou que os congestionamentos são um problema público e conhecido há anos e criticou a demora da ANTT em apresentar soluções definitivas. A ANTT pode recorrer da decisão junto ao Tribunal Regional Federal da 4ª Região. Para mais informações, acesse portalmeninablu.com.br. Jefferson Fagundes para o jornalismo da Rádio Menina.
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3: Muito bem, estamos de volta.

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0: 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A Copa do Mundo de 2026 provocou mudanças importantes no mercado da bola. Após a atualização dos valores de mercado, Lamine Yamal e o Haaland se tornaram os primeiros jogadores da história a ultrapassar a marca de 1,4 bilhão de reais em valor de mercado. Cada um passou a ser avaliado em 220 milhões de euros, cerca de 1,4 bilhão pela cotação atual. Os dois tiveram valorização de 20 milhões de euros em relação à atualização anterior e agora dividem o posto de jogadores mais valiosos do futebol mundial. Campeão da Copa do Mundo com a Espanha, Yamal foi um dos principais destaques da competição. Haaland também alcançou a marca histórica e igualou o valor do atacante do Barcelona. Na terceira posição aparece Kylian Mbappé. Jefferson Fagundes para o Esporte Total. 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

isso, Sesc Natan e Zé Vaqueira, aproveito que eu tô obrigado. Fala Mansa, Asas, participação Vitor Clay. E Daniel e Vitor Clay com Adora Amar Você. Ó, enquanto tá saindo o resultado ali, vai lá no arroba Menina FM Blue, lá no Instagram da menina, dá um confere, porque lá também tem sorteios, promoções, vídeos, fotos, informações. É bem bacana, bem legal. Se você não segue, começa a seguir agora. Neste exato momento, não fica de fora não, hein? Arroba Menina FM Blue. Bora lá? Saindo o primeiro par de ingressos pro baile com Corpo e Alma. Neste próximo sábado, lá no Castilho Garcia Jordão. Aproveitar e mandar um abraço para toda a turma lá do Castilho Garcia Jordão, Júlio, Sonata.

Jordão. Primeiro par de ingressos saindo. Bora lá, final do telefone 5401. Final do telefone 5401. Boa tarde. Eu sou o Jefferson do Progresso. Gostaria de participar do sorteio para ganhar os ingressos para o baile do Corpo e Alma. Obrigado. Final do telefone 5401. Jefferson faturou. Parabéns. Bora pra mais um? Mais um parzinho? Ah, aí sim, é. Final do telefone 9914. Final do telefone 9914. Boa tarde, Aline. Eu quero esse par de ingressos pra curtir Corpo e Alma. Bora? É a Bruna do Jordão. Bruna, parabéns. Final do telefone 9414. Também levou um par de ingressos pra curtir Corpo e Alma ao vivo neste sabadão lá no Cacete do Garcia Jordão. E você

0: Londrina, 4h41.
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0: Gisele Bündchen comemora 46 anos e causa espanto com simplicidade do... Ah, mas a galera também, olha, eu vou te contar, hein? A modelo Gisele Bündchen completou 46 anos de idade com uma comemoração reservada, né? Na última quarta... Ontem, na última quarta-feira, a brasileira publicou fotos da celebração intimista que foi realizada na segunda-feira. O evento ocorreu ao ar livre, né? Em um ambiente cercado pela natureza, do jeito que ela gosta, né? Biquíni, espreguiçadeira, né? E ela pousou aí para as fotos sorridente ao lado de balões festivos. Contudo, o que chamou a atenção foi o bolo simples escolhido, né? E a galera na internet, olha, vou te contar. Gente, ela pode comprar a padaria, a confeitaria inteira se ela quiser, mas é o estilo de vida dela. É o bolinho, é aqueles bolinhos, é os bolinhos da italiana, da nossa italiana, da Elis Regina. É bolo de alpiste, né? É, bolo, é ela gosta desse, né? Essa alimentação, a Gisele Bündchen. Na toa que ela é modelo, aí nossa italiana também gosta, né? É. Aí eu tô vendo aqui, ó, bolo de alpiste, é por isso, né? Chamou atenção a galera, ai meu Deus, que bolinho simples. Não é simples não, é com essas coisaradas aí, semente, alpiste.
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toda tarde, agradecendo a sua audiência, a sua participação também. 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Gente, seguinte, valeu, de montão. Mas ó, eu, Aline Doce, eu vou e volto, tá? Tem segundo round, tem dobradinha comigo.

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3: A Polícia Civil aqui do estado de Santa Catarina prendeu hoje três homens investigados por uma suposta participação em um duplo homicídio ocorrido no estado da Paraíba. As prisões foram realizadas durante apoio operacional prestado pela Delegacia de Homicídios do Departamento de Investigação Criminal de Blumenau, a Polícia Civil da Paraíba. Dois suspeitos foram localizados na região central de Blumenau e o terceiro foi preso em Brusque. Todos eram alvos de mandados de prisão temporária expedidos pela Justiça da Paraíba. Mais detalhes e outras informações você tem no portal meninablu.com.br. Jefferson Fagundes para o jornalismo da Rádio Menina.
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5: Opa! Deixa eu pegar agora o meu chapéu e o meu chicote pra gente começar o nosso Vila Sertaneja aqui nas ondas da 97,5 Menina FM, o tempo todo com você. Tô de volta, segundo round, comigo Arline Doço, arroba Real Doço. Agora sigo com vocês até as 7 horas da noite, né? Nesse finalzinho de tarde, comecinho de noite, juntinho de vocês, com muita música, no radinho, no aplicativo e também na sua internet. Sejam todos bem-vindos, tá bom? 5 horas e 5 minutinhos, ótima quinta-feira. Temperatura marcando 21 graus nesse exato momento em Blumenau. E tem sorteios e promoções rolando lá no arroba Menina FM Blu no Instagram da Menina. E vai ter também sorteio, promoção rolando aqui no WhatsApp. Vai ter sim. Daqui a pouquinho tá chegando presentaço aí pra nossa audiência. Enquanto isso, vamos seguindo de música, né? Tá chegando uma sequência aí, ó, maravilhosa pra você curtir no Vila Sertaneja na Menina FM, gostosa de ouvir. Pra gente começar muito bem ela, Boiadeira na Castela, Hoje Tem Rodeio.

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1: Uma bota legal dessas de cano comprido.
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1: Oi,
2: Nivaldo Marques.
1: Nivaldo Marques.
3: Sem cavar essa noite.
2: Participação na

que ter alguma coisa, hein? Livaldo Marques com Natan, tem Cabaré essa noite. Nesse primeiro bloquinho, você também curtiu Gustavo Lima com Leonardo, Rumo a Goiânia. Fernando e Sorocaba, Luan Pereira, Galera do Chapéu. Ana Castela.

no ar. Ó, seguinte, vamos brincar? Vamos de presente pra nossa audiência? Pra quem tá ligadaço aqui na Menina FM, nesse finalzinho de tarde. Bora lá começar a brincadeira no 21026515 no WhatsApp da Menina. Mensagem de áudio, mensagem de texto. Não

últimas, mas camiseta lindona da Rádio Menina. Tá vindo? Assisti um filminho com mozão, com crush, com amiga, com amigo, com filho. Tá afim? Então bora participar. 21 02 6515. Eu tô esperando a sua mensagem. Finalzinho do programa,

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mais, seguidor, só um pouquinho aí pra nós. Dá pra nós vir. Joga a mão em cima, todo mundo assim, varretão. Pra você que, tá, que ainda tem esperança na sua mulher subir, que você tá certo. Joga a mão em cima. Pro lado.

0: Boa tarde, Aline.
1: Oi.
0: Aniele do bairro Tapavazinha.
1: Oi, Aniele.
0: Essa quinta, eu acho que ela merece.
1: Diga.
0: Esse super prêmio pra
1: é?
0: Na sexta e curtir com o Love, entendeu? Tudo esquematizado.
1: Tudo no esquema, né, Aniele? Ó, boa sorte pra você e pro Love.
2: Oi, Aline. Aqui é a Beatriz da Escola Agrícola.
1: Oi, coisa fofa.
2: E eu queria esses ingressos pra curtir as minhas férias.
1: Ai, coisa fofa, coisa linda da tia Aline. Tá participando. Boa sorte, ó. Tem par de ingressos pro cinema, Arcoplex Cinemas, mais camiseta da Rádio Menina pra quem participar do Vila hoje, hein? 21026515. Eu tô esperando a sua mensagem.
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saudade dela, Marília Mendonça, aqui na programação da Menina FM. 4h15. Finalizando mais um bloquinho. Eita! Bora abrir!

você também curtiu Danilo e Davi, César Menotti e Fabiano, Zenete e Cristiano. E rolou ainda Maiara e Maraísa. Muito bem. Ó, seguinte. 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
4: O 23º Batalhão de Infantaria promove amanhã o 9º Exercício de Ajuda Humanitária em Blumenau. A atividade tem como objetivo preparar militares para atuar em situações de desastres naturais e no apoio à população. O treinamento reúne militares das organizações subordinadas à 14ª Brigada de Infantaria Motorizada, que inclui palestras, oficinas, atividades práticas e um exercício simulado. Ao longo da capacitação, os participantes recebem instruções sobre triagem em áreas de desastre, atendimento pré-hospitalar, operações com embarcações no rio Itajaiaçu, técnicas de resgate e ancoragem com cordas, além de uma palestra da Defesa Civil sobre o fenômeno El Niño. O exercício prático será nesta sexta-feira às 10 horas da manhã na Prainha, quando militares colocarão em prática os procedimentos aprendidos durante a semana. Jefferson Fagundes para o jornalismo da Menina FM.
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3: 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Muito bem, estamos de volta. Ótima noite de quinta-feira para você que tá aí no trânsito de Blumenau, levando a menina de carona neste exato momento. Obrigado pela carona. Eu sou a Aline Doce e sigo com vocês até às 7. No Vila Sertaneja, com muita música aí no seu radinho, no seu aplicativo e também na sua internet. E tem presente hoje para quem participar, tem par de ingresso aí pro cinema, Arcoplex Cinemas, mais camiseta. Deixa eu ver quem tá por aqui participando. Cleide Aparecida, Boa Vista, boa sorte, lindona. Quem mais? Quem mais? Denis, bairro da Velha, também tá participando, viu, Denis? Obrigado pelo carinho, pela audiência. Aline, sou a Sorane, do bairro Itupavazinha. Quero ir pro cinema, ir com o maridão Ademir. Ah, muito bem. Vocês também estão participando. 21-0265-15. Bora de música? Ah, é verdade. 6 horas, 6:03 na verdade, ó. Quinta-feira é hora de abrir uma, né? Ai, tá lasqueira. Eu só posso depois das 7.

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0: ótima noite de quinta-feira pra você que tá curtindo a 97,5 Menina FM o tempo todo com você. Finalizando mais um bloquinho aqui do Vila Sertaneja com João Bosco e Vinícius e Mari Fernandes, Parque de Diversões. E ó, quem brincou, brincou, quem não brincou, não brinca mais. Encerradas as participações do WhatsApp, tá bom? Neste bloco você também curtiu o sucesso com Guilherme Benuto, Luan Santana, Murilo Rufi, Marcos Belucci e Henrique Juliano. Vamos ver então quem vai faturar aí um par de ingressos para curtir aquele cineminha esperto Arcoplex Cinemas, mais camiseta lindona da Rádio Menina. Boa sorte para todo mundo. Quem faturou foi final do telefone 2100. Final do telefone 2100. Oi, Aline, quero esses ingressos do cinema. Cleide Aparecida, bairro Boa Vista, Blumenau. Beijos. Cleide, final do telefone 2100. Faturou, lindona. Parabéns. E você que não faturou, não fique triste, não. Não chores. Não, não, não. Porque durante a programação da menina, inclusive amanhã, vai rolar aí sorteios pra nossa audiência. Arroba Menina FM Blue no Instagram da menina, tem promoções, vai lá e participe.
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0: Muito bem, vem pra cá Emily Ramos com a previsão do tempo. Boa noite.
8: Boa noite, Aline e todos os ouvintes da Rádio Menina. No restante desta quinta-feira, vamos ter a circulação marítima trazendo maior presença e variação de nebulosidade. E ao longo da noite de hoje, vamos ter a ocorrência de chuvisco isolado. Para amanhã, sexta-feira, a circulação marítima ainda vai manter a presença de muita nebulosidade ao longo do dia, céu nublado e chuvisco isolado a qualquer momento da sexta-feira. Por conta disso, também vamos ficar com a temperatura mais amena ao longo do dia. No amanhecer da sexta-feira, a temperatura mínima varia entre 13 a 15 graus. E durante a tarde, a temperatura máxima já varia entre 19 a 21 graus. Da Defesa Civil de Blumenau, meteorologista Emily Ramos.
0: Muito bem, muito obrigado, Emily Ramos.

0: horas e 39 minutinhos. Você tá curtindo o Vila Sertaneja aqui na Menina.
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0: Muito bem, agora vem chegando o Cristiano Silva aí com os destaques do Jornal da Menina, primeira edição para amanhã. Boa noite, Cristiano Silva.
2: Olá, boa noite, Aline, boa noite a você, ouvinte da Rádio Menina. Amanhã no Jornal da Menina, primeira edição, a gente vai trazer mais detalhes a respeito de um novo tipo de insulina que será distribuído aos pacientes que são atendidos pelo SUS. Esse medicamento promete regular melhor a glicemia dos pacientes e também permitir que eles façam apenas uma aplicação por dia. Amanhã também a gente vai trazer mais detalhes e informações sobre o treinamento que será realizado amanhã de manhã, inclusive pelo Exército Brasileiro. Hoje já falamos sobre isso, mas amanhã acontece o treinamento ali na região da Prainha, então tem mais informações também. Amanhã, inclusive, o Hospital Santo Antônio vai divulgar algumas ações, né, para a comunidade também. Aí no período da manhã a gente vai estar lá fazendo a cobertura desse assunto. No Jornal da Menina, primeira edição desta sexta-feira, também tradicionalmente tem a agenda social. Marcão traça aí todas as informações e divulga também todos os eventos beneficentes aqui da cidade e também o trabalho que é realizado pelas entidades assistenciais aqui de Blumenau e também da região. Então tem muita informação, é claro, tem daí também informações do setor policial, do trânsito, nossa unidade móvel direto das ruas da cidade, tudo isso a partir das 6 horas da manhã com Rodrigo Vieira, Jefferson Fagundes e Gabriel Lângaro. No esporte, Aline Doce, você acertou o placar, hein?
0: Acertei o placar, olha,
2: acertou.
0: Só que maravilha.
2: O Flamengo venceu o Chapecoense por 4-0.
0: Pena que
2: o Palmeiras venceu também, né? Então.
0: Ah, é verdade.
2: Não deu pra encostar na tabela ainda.
0: Mas vamos chegar, calma.
2: Palmeiras ainda está 7 pontos à frente do Flamengo, lembrando que o Flamengo tem uma partida a menos. Ontem tivemos também a vitória do Cruzeiro sobre o Internacional por 2-1. Atlético Paranaense também derrotou o São Paulo pelo mesmo placar. E o Palmeiras venceu o Coritiba, então, por 3-1. Hoje tem uma partida encerrando a 19ª rodada do Campeonato Brasileiro da Série A, que é o fechamento do turno. Corinthians e Remo se enfrentam lá na Arena do Corinthians daqui a pouquinho, 19h30. O Remo é o penúltimo colocado, tem 18 pontos, e o Corinthians é o 13º com 24. Depois da rodada de ontem, o Palmeiras permanece primeiro, 44, segundo o Flamengo com 37 pontos, em terceiro está o Atlético Paranaense com 33. Amanhã já começa a 20ª rodada da competição. Atlético Paranaense recebe o Internacional, às 18h30, nesse mesmo horário tem Santos e Chapecoense, depois às 20h30, Vasco e Mirassol. E no domingo tem Cruzeiro e Botafogo, Bahia e Corinthians, Bragantino e Coritiba, Grêmio e Fluminense, Flamengo recebe o São Paulo no Maracanã. E fechando a rodada, dia 20ª, no domingo tem Remo e Vitória, Palmeiras e Atlético Mineiro. Vamos embora?
0: Opa, vamos lá, né? Vamos lá.
2: Não é sexta, mas já podemos ir embora.
0: Já podemos deixar as saideiras aqui, né? Das ultiminhas aqui do Vila Sertaneja. Cristiano Silva, muito obrigado pelas informações.
2: Um abraço, até amanhã.
0: Um abraço e até amanhã. Bom descanso pra você, viu?
2: Pra você também.
0: 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Dei a dica, hein? 6h44, ótima noite de quinta-feira. Gente, vou indo nessa, tá? Vou deixando vocês aí com as últimas, as saideiras aqui do Vila Sertaneja, agradecendo a sua audiência, a sua participação. Daqui a pouquinho, logo mais, tá chegando o Rafael Luiz no comando do Rancho de Taura. E depois uma programação muito boa, com músicas aí pra você curtir nesta noite de quinta-feira, né? Isso, já se preparando aí pra sexta-feira, pro final de semana, coisa boa, né? Ó, beijo no coração. Se quiser vir junto comigo, venha, meu Instagram é @arealdos. E a gente se fala amanhã durante a programação da Menina. Beijo, tchau. Fui.

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0: Olá, amigos, muito boa noite. São 19 horas mais 5 minutos. Hoje é quinta-feira, dia 23 de julho de 2026, e estamos começando o nosso Rancho de Taura. Começando o nosso Rancho de Taura, aqui na mais gostosa de ouvir, aqui na Menina de Blumenau, a toda poderosa, o tempo todo com você. E onde quer que esteja, o meu fraterno sempre, o meu fraterno abraço, meu muito obrigado pela companhia, pela parceria, e tamo junto, né, gurizada? Sem muitas delongas, né? Tamo junto, né, parceiro? Tamo junto. Amigo, amiga, parceiro e parceira, né? Já quinta-feira, 23 já, né? E agradecendo sempre essa parceria, o Rancho de Taura, o programa mais ouvido no horário, é que tem a melhor companhia. O mais ouvido, até não me importo muito, né? Obviamente a gente depende muito dessa parceria de audiência, claro, óbvio. Mas o que eu mais importo é ter a melhor companhia, a sua, você do outro lado, tá feito? Sou Rafael Luiz, até as 21 horas, né? Vamos junto igual a torresmo prensado. Que tal? Nosso WhatsApp 21026515. Eu vou dar um impulso aqui e o Chiquito e Bordonei já se apresenta cantando Galderiada, porque já começou, já está no ar o nosso Rancho de Taura com a melhor parceria do mundo, a sua do outro lado. Vamos que vamos.
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0: E agora vamos se bandear para os lados de Gaspar, falar com os meus amigos que estão aí no Gaspar Grande, meu amigo José, também meu amigo Auro Stipe, meu amigo Márcio, meu amigo Neto. Estive lá hoje, inclusive na parte da tarde, porque neste final de semana, dia 24, 25 e 26, acontece uma das maiores festas de Santa Catarina. Acontece a festa de São Cristóvão aí em Gaspar. E vou falar com quem aí? Quem tá? É o assessor aí? É o Stipezinho?
1: Não, Rafael, é o Stipezão.
0: Ah, é o presidente, é o presidente.
1: É o presidente.
0: Né? É o presidente, né? Falava agora, presidente, né? Essa festa, eu falo até com os amigos, hoje estive em Gaspar, inclusive estou andando em boa parte do estado, e falo sobre essa festa, né, Stipe, né, presidente? É uma das maiores festas de Santa Catarina. Haja vista, é esperada com anseio, né, pelos caminhoneiros, pelos familiares, e é uma organização muito grande, que é de ano a ano. Mal termina uma festa, já se organiza outra, né, presidente? Boa noite.
1: Boa noite, Rafael. Isso mesmo. Mal acaba uma festa, já começamos a pensar na próxima.
0: Verdade. E este ano, né, presidente, tem Legião Gaúcha no sábado, Estação Fandangueira e domingo todo de novo. Né, e tudo com entrada gratuita e aquele tradicional churrasco no espeto, aquela alegria, essa gigante estrutura que a comunidade de São Cristóvão, ou da paróquia de São Cristóvão, no Gaspar Grande, oferece, né, Stipe?
1: Isso daí mesmo, a comunidade de São Cristóvão está aí, de portas abertas para receber todo mundo a partir de amanhã até domingo.
0: E quantas pessoas, ou quantas mil pessoas, né, são esperadas de sexta até domingo, Stipe?
1: Ah, Rafael, isso é em torno de umas 6-7 mil pessoas aí, gira de sexta até domingo.
0: Domingo. Eu tenho dito para os amigos, né, que quando a gente começa o programa, no domingo de manhã às 8 horas, começa o desfile. E eu tenho essa honra em falar, né, dos caminhoneiros que vão passando. E o programa vai até às 13 horas. E até esse horário ainda vem chegando o caminhão. E aí os amigos dizem o seguinte: mas, Rafael, onde bota esse caminhão tudo? Muitos caminhões voltam para o pátio, outros, né, os patrões das transportadoras, né, voltam ali. Né, enfim, é uma festa gigantesca e com estrutura e sem fila para nada, né, Stipe?
1: Bem, isso aí mesmo, Rafael. Nós temos assim uma estrutura bem organizada. A fila acontece, que é normal, né? Que é muito caminhão, muita coisa, demora um pouquinho, mas sempre bem estruturado. O pessoal vem, benze o caminhão, desce, estaciona ou vai embora, vem de volta com o carro, que é mais fácil também.
0: Certo. Ô, Stipe, e aí, além da tradicional, né, o pessoal acampa, né? Já no sábado à noite, o pessoal acampa no centro de Gaspar e depois vem até a paróquia, né, Stipe?
1: Isso aí mesmo. Pessoal, esse ano até teve uma mudança, que a procissão vai sair lá da Avenida Santa Terezinha, lá na rua, na Avenida Santa Terezinha, e virá com direção à Rua Frei Godofredo.
0: Certo.
1: Assim, a sentido plasmado, para todo mundo saber, né?
0: Certo.
1: Mas é a única coisa que mudou, o resto continua o mesmo.
0: A concentração vai ser onde, Stipe, então, dos caminhões, já no sábado à noite?
1: Oi, aí, tô escutando.
0: Oi, Stipe, a concentração vai ser onde, então, no sábado à noite?
1: Na sexta, a partir das 4 da manhã, né? Das 4 horas da manhã começa na Avenida Santa Terezinha.
0: Certo, às 4 da manhã os caminhões começam a encostar.
1: Encostar na Avenida Santa Terezinha.
0: Santa Terezinha.
1: Esse ano.
0: Santa Terezinha. Né, pra quem não conhece Gaspar, quem quiser vir de outra cidade pra ver, bater fotos, onde é que fica a Santa Terezinha, Stipe?
1: É na sentido que vai a Brusque.
0: Ivo Silveira, né?
1: Ivo Silveira, isso. Se você vai a Brusque, na rota você pega as direitas. Aí vai dar na Avenida Santa Terezinha.
0: Perfeito. E aí depois os caminhões, né, se em procissão.
1: De loco, isso. De lá, sentido bairro Gaspar Grande aqui.
0: Quem traz
1: esse aqui da Farol, então.
0: Quem traz a imagem esse ano?
1: Esse ano quem vai trazer a imagem é a Transcatarina.
0: Transcatarina. Que maravilha.
1: Isso.
0: E depois disso, né, Stipe, então tem um tradicionalíssimo almoço, que é uma característica da festa de São Cristóvão, que é o tradicional churrasco, filé de igreja e também o tradicional ou a tradicional carne no espeto, né, Estipe?
1: É isso aí mesmo. Teremos a maminha, teremos a costela, a picanha no espeto, tradicional, bem tradicional a nossa festa aqui.
0: Maravilha. O teu assessor tá aí, o José?
1: José tá aqui o José.
0: Deixa eu falar com ele.
1: Quer? Não.
0: Alô, José?
2: Boa noite, Rafael.
0: Oh, meu amigo, parceiro velho, o teu pai falou da logística da festa, né? Dos caminhões, da procissão, do almoço, mas nós teremos grandes bailes aí, né, José?
2: Teremos.
0: Teremos aí na sexta-feira a Legião Gaúcha, é isto?
2: Não, no sábado, Legião Gaúcha.
0: Certo.
2: Domingo abre com Estação Fandangueira e depois tem a banda toda de novo pra fechar o baile.
0: Que maravilha. Então o tio Rafael já tá equivocou aqui. Então sábado, Legião Gaúcha com a gaita no peito, né, José?
2: Isso aí, com a gaita no peito.
0: Com a gaita no peito. E depois a Estação Fandangueira e domingo todo de novo, né? Quanto é que custa o ingresso pra entrar nos bailes, José?
2: A entrada é gratuita, não precisa pagar nada.
0: Mas que maravilha. Então, grande festa neste final de semana, 24, 25, 26. Na sexta-feira temos o que ali, José?
2: Na sexta-feira a gente tem um carreteiro,
0: certo,
2: que é a comida tradicional do caminhoneiro, né?
0: Caminhoneiro, é perfeito, José. Maravilha. E daí no sabadão continua a festa, né? E domingo o Tchê Menina e com toda certeza o São Cristóvão abençoando com tempo bom, né, José?
2: Tomara que abençoe com um domingo de sol.
0: Maravilha. O Márcio tá por aí?
2: Tá por aí. Vou procurar ele.
0: Procura ele aí, né? Esse pessoal que faz uma festa linda, né? O Márcio ou o Neto que é por ali. Pode chamar que a gente vai falar. Aí, tio Márcio, velho. Aí, Márcio.
3: Tudo certo, meu amigo.
0: Tudo preparado pra festa, Márcio. Uma das características desta festa é também o almoço, né, Márcio? Uma das características desta festa é também o almoço. É, e domingo teremos o tradicional churrasco, filezão, capitaneado pela vossa pessoa, pelo amigo Neto e também a carne do espeto, né, Márcio?
3: Isso. Já estamos tudo preparando, né? Deixando um churrascada bonita aí pra esperar o pessoal, né?
0: Quantos filés aproximadamente, Márcio?
3: Nós temos de 1.500 a 1.800 peças, né? De filé, né? Fora os espetos e o buffet também muito caprichado lá nosso, né? Mas em 1.500 a 1.800 filé duplo.
0: Que maravilha, Márcio. Então quero estender meu abraço a ti, meu nobre amigo. Através dos anos a gente tem estreitos laços de amizade. Ao teu filho, Neto, Dona Clarice, né? A tua filha que hoje estuda. Ah, o netinho também, né? O netinho também.
3: Isso, com certeza.
0: E ao Estipe e toda essa comunidade, que eu tenho um carinho muito grande, que é no Gaspar Grande, e realmente contando os minutos para domingo de manhã estar com vocês aí, tá bom, Márcio?
3: Com certeza, Rafael. E isso, convidando todos os participantes aí, os motoristas, né? E a comunidade em geral aí para prestigiar o Gaspar Grande, que essa vez é a bola da vez, é nós. Valeu, Rafael.
0: E o rádio tá em cima ali do freezer ali? Continua.
3: Mas, ligadito.
0: Quem tá por aí, Márcio? Quem tá por aí tudo aí?
3: Ah, hoje tô de casa cheia aí, tô com o Cestrem, o Nene, o pessoal do São Cristóvão, tá bem bonito aí hoje.
0: Maravilha, então, festança, né? Expectativa muito grande pra essa festa, né, Márcio?
3: Sim.
0: Sempre, né? Mas esse ano ainda mais, né?
3: Isso. Agora com a melhora do tempo, né, Rafael? Estamos com a expectativa de sol aí, tomara, né? Então vai dar tudo certo, com certeza.
0: Então tá joia. Márcio, um grande abraço a você, um abraço ao José Siguri, que tem um carinho muito grande, ao Estipe, né, ao Neto, Dona Clarice e a Elora e toda, e o Netinho aí também, que vai estar junto lá, né? Valeu, Márcio, um grande abraço. Isso. E até domingo, parceiro velho.
3: Um abraço a todos, um abraço a todos. Boa noite.
0: Valeu, até domingo. E os filhos do Rio Grande cantando Xote do Caminhoneiro e oferecendo para todos os caminhoneiros em nome da festa de São Cristóvão, do Gaspar Grande, em Gaspar, Santa Catarina, neste final de semana, 24, sexta-feira, Santa Missa, Arroz e Carreteiro, serviço de bar e cozinha e Roda da Fortuna. Sábado, dia 25, churrasco com acompanhamentos das 11 às 14 horas, Santa Missa às 19 horas e após um churrasco isso completa o serviço de bar e cozinha também. E ainda bailaço com Legião Gaúcha. E no domingo, tradicional procissão dos caminhoneiros com saída da Avenida Santa Terezinha, né? Com a avenida aí na Avenida Santa Terezinha e depois a celebração da missa e o time Menino Vivo e aquele buffet variado, né? Com carne de espeto, o filé do Márcio e muitas outras atrações. E como diz o amigo José, a entrada é gratuita. Vamos que vamos!

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0: obrigado pelo carinho, meus irmãos. Muito obrigado.
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0: Matava.
1: Oi, Abraão.
2: Obrigado.
3: Obrigado.
2: Obrigado.
0: Bueno, estamos de volta com o nosso Rancho de Taura. Agora são 19 horas mais 57 minutos. É, faltando 3 para as 8. É, gurizada agarrada. Um pão com mousse. É, um torresmo prensado. É, aquele cafezinho. Também um gole de vinho. É, que maravilha, né? Que bom. Uma ótima noite adentro de quinta-feira. Muitas participações por aqui. Quero mandar um abraço para o meu amigo Sérgio, da SSA Materiais Elétricos e Hidráulicos, né? O texto é daqui a pouquinho, né? 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Sérgio, tu gosta muito de uma música, né? Agora eu não tô lembrando qual. Grava um pedacinho aí que eu toco pra ti, tá bueno? Grava um pedacinho que eu toco pra ti, tá bom? Um abraço, meu amigo Sérgio e todos da SSA Materiais Elétricos e Hidráulicos na Frederico Jensen, na Itoupavazinha. Mandar um abraço também pro meu amigo Eleandro, da Berg Beer, voltando de Presidente Getúlio, trazendo a Rádio Menina de Carona. Então, um grande abraço a todos os amigos e clientes. E pede floreando a cordiona. Valeu, meu amigo. Um abraço, meu amigo Leandro, o alemão da Berg Beer Blumenau, né? Um abraço, parceiro velho. Meu amigo Narciso, do Pet Shop Agroaves. Vamos rodar hoje e amanhã. Tem a feijoada do Jeep Clube, né, Narça? Tem a feijoada do Jeep Clube aí. Um grande abraço, meu amigo Narciso. E todo. Ô, Sérgio, o meu WhatsApp, né? O meu Zap Zap. Não tá, não consigo ler. Tem que ser por áudio. Tem que ser por áudio aí, viu, Sérgio? Tem que ser por áudio aí. Grava um áudio, né, da música que a gente roda aí, tá bom, meu galo? Mandar um abraço pro meu amigo Márcio Soares, né? Está em Nossa Senhora de Aparecida. É, né, uma caminhada, uma romaria de 320 km. Já chegaram e domingo estarão aí na festa de São Cristóvão no Gaspar Grande. Até porque domingo tem Tchê, menina, ao vivo! Vamos que vamos, parceiro velho. Meu amigo Júlio. E o Júlio, um grande abraço, Júlio do Carol. Vou falar contigo na sequência aí, Júlio. Vou falar contigo na sequência, porque tem ofertas imperdíveis do Carol. Já vou ligar pro Júlio aí do supermercado Carol. Tem um baita final de semana aí. Valeu, Narça. Claro, meu amigo. Sérgio, esta aí, parceiro velho.

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4: Bueno, estamos de volta com o nosso Rancho de Taura Noite, adentro de quinta-feira. Mandar um abraço pro meu amigo Valmir Sorgato, parceiraço, camisa 22, né? Camisa 22 aí da Koala, aromatizante de ambientes Koala, né? Nem terminou ainda o primeiro ano, né? 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Valeu, Sorga! Um abraço, amigo, velho. Ô, Sorga, tá na hora, né, parceiro? Tá na hora, né, meu galo? E agora eu vou falar com o Júlio, lá do Supermercado Carol. 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Boa noite! Cadê o Júlio? O Júlio largou nós aí. Júlio abandonou nós, né? O Júlio abandonou nós aí. Então tá bueno. Vamos que vamos. São 8 horas mais 10 minutos. É quinta-feira amanhã, a partir de amanhã, hoje quinta, a partir de amanhã, né? Tem ofertas imperdíveis aí de bisteca, costela de porco, né? Uma costelinha e também o pernil. São ofertas imperdíveis. Manda um abraço, Rafael Luiz, boa noite. Manda um abraço para o Valcir Correia, para o amigo Josimar, escutando o Rancho de Taura em Navegantes, e pede uma bem campeira. Então, um grande abraço para o Valcir, um grande abraço ao Josimar em Navegantes, acompanhando o Rancho de Taura. Manda um abraço para a Maria Ivete Correia, do bairro Progresso. Pede tranco, velho, fandangueiro. Já tocamos, inclusive, né, Maria Ivete? Um grande abraço para você e todos aí. Quero mandar um abraço também para o meu amigo Narciso, do Pet Shop Agroaves, entre os melhores pet shops do Brasil. Né? Na sequência veio o convite, porque tem a feijoada do Jeep Clube Blumenau, onde o Pet Shop Agroaves é parceiro também. Então, um grande abraço ao Narça, um grande abraço a todos do Pet Shop Agroaves, e vem aí, né, e vem aí, né, a feijoada, né, neste final de semana do Jeep Clube Blumenau, né, um evento importantíssimo aí no Jeep Clube, né, com essa baita feijoada, e todos estão convidados aí, tá bueno? Vamos que vamos, deste jeito. Essa vai pro meu amigo, parceiro, meu irmão, né, Mauro Routibart, também acompanhando o programa. Valeu, Mauro, um abraço pra ti, meu galo. E pro Fernando Zils, de Timbó. Amanhã estamos em Timbó com o Rancho de Taura.

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1: Menina gostosa de ouvir, agora são 8:20. Mandar um abraço pro meu amigo Neto Rocha, parceiraço, acompanhando o programa também. Valeu, Neto! Um grande abraço, indo para Itajaí, gravação do DVD do Paulinho Mocelin. Então entregue meu abraço ao Paulinho aí, tá bom, amigo velho? Estive com o Paulinho semana passada, rapidamente conversando lá em Luiz Alves. Então estendo meu abraço a ti, Neto Rocha, grande compositor, cantor, artista, intérprete e sobretudo um baita amigo. Valeu, Neto! Um abraço pra você e um abraço pro meu amigo Paulinho Mocelin. É a gravação do DVD hoje nos Pagos de Itajaí. 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

0: E vamos que vamos com o nosso Rancho de Taura, mandar um abraço para a amiga Maria Alva e o amigo Sérgio, aí na cidade de Gaspar. Tivemos lá hoje ao meio-dia, né? Valeu, Sérgio, um grande abraço para você e um grande abraço para Maria Alva, saboreando, né? Uma costelinha de porco ensopada com batata doce e aipim. As que tal? Valeu, Sérgio, um grande abraço para você e para Maria Alva lá no Rancho dos Bailer, né? Lá no Rancho dos Bailer, aí no Gaspar Alto. Um fraterno abraço e sempre um muito obrigado pela acolhida. E sempre muito obrigado pela acolhida, né? Valeu, Sérgio, um abraço. Pô, Sérgio, tá indo aí, é? Hã? Tá indo aí, meu galo? É um abraço pra você, um abraço pra Maria Alva. Também a Nice Gomes e o Rudimar e o filho Miguel Belchior. Baita pedido, tropeiro velho, né? Baita pedido, tropeiro velho. Cumprimentando também o amigo Daniel, o Juliano Bada, aí no Rancho do Bada, dia 8 de agosto, a festa do porco aí no Gaspar Alto, no Rancho do Bada, tradicionalíssima festa, música ao vivo com o Maicon do MJ e todos convidados, né? E todos convidados. Então, um grande abraço ao meu amigo Daniel, um abraço ao Júlio aí do Supermercado Carol, um abraço ao amigo Bada. Dia 8 de agosto, baita festa, tradicionalíssima festa, festa do porco, aí no Rancho do Bada, no Gaspar Alto. Manda um abraço, inclusive chegou o vídeo agora aí pra nós, né? Também um áudio aqui o banner da festa, por completo, dia 8 de agosto, né? Com apoio da Sul Bem Mais Proteção Veicular, porco no rolete, torresmo, linguiça, bolinho de pernil e muito mais. E a música com musical MJ, 60 pila por pessoa e come até estufar ou até estourar a guaiaca. Que tal? No Rancho Dobada, desde 2020, né? Então, baita festa, essa festa muito tradicional. O bolinho, né, de pernil, né, petisco, linguiça artesanal, torresmo e o porco no rolete. 60 pila, come à vontade. E a bebida, óbvio, é em outra parte, né? Então, grande abraço ao amigo Juliano Bado, um abraço ao Daniel e todos os envolvidos neste grande, rico, lindo e especial evento, né? Mandar um abraço para a Ciane, né? A Ciane descascando a mandioca, né? Fazer uma amêndoa aí. Eu tenho visto aí esses vídeos aí, né? Nós estamos longe da Páscoa, né? Estamos, né, longe da Páscoa, mas é tradicional, então, o pessoal aí fazendo amêndoa, descascando, recebendo bastante vídeo aí, né? Então tá bom, óbvio, não tem dia pra ser feliz, né? Vamos lá fazer uma amêndoa, né?
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0: Menina gostosa de ouvir, agora são 8 horas 35 minutos. 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
1: Bueno, e tamo de volta com o nosso Rancho de Tower, agora faltando 20 para as 9. Agradecendo a visita, né, da esposa, Dona Iva, chegando por aqui. É, que maravilha, né? Que maravilha. Sempre muito bem-vinda, né? Sempre muito bem-vinda. E vamos pagando as contas por aqui. Manda um abraço para a Ciane, lá de Indaial, acompanhando o programa. Valeu, Ciane. Um grande abraço para você e todos em Indaial. Meu amigo Ronaldo de Timbó, juntamente com meu amigo Rui e o João Paulo Kleinobink, né? Um grande abraço ao João Paulo e um grande abraço ao Rui e um abraço para o Ronaldo na cidade de Timbó. Meu amigo Márcio, ligadito com a gente aí do Danilson Terra Plenagem, acompanhando o programa. Valeu, Márcio, um grande abraço para você e todos os amigos aí que estão no Gaspar Alto, agora descendo pro bar do meu amigo Márcio, Bar Trevo, né? Um abraço todo especial para vocês aí, tá feito? Agora faltando 20 para as 9, mandar um abraço também pro meu amigo e parceiro Rafael Luiz. É o Lisandro aqui do Garcia acompanhando o programa. Valeu, Lisandro, um grande abraço para você e todos no Garcia, né? Lavando o pescoço por dentro e assando aquela carne toda especial, né? Manda um abraço para o Ramon, Kaique, Rafael, Gardenal, Duda e pede castração a Pialo. Esta nós já tocamos aí, né? Esta nós já tocamos aí. Então tá bueno. Deixa o meu abraço a todos vocês aí. Tem mais recado chegando e deste jeito.
2: Boa noite, Rafael Luiz. Mandar um abraço pra todos os ouvintes aí, pra você também. Estamos indo pra festa do Colono, que amanhã vai ter a prova aqui de três tambores. Fernando Serpa. Um abraço. Bom final de semana a todos.
1: Valeu, um grande abraço, amigo, né, que tá indo pra festa do Colono. Aí amanhã tem Rancho de Tower ao vivo, aí na cidade de Timbó. É amanhã, portanto, Rancho de Tower ao vivo na querida cidade de Timbó. É uma grande festa, inclusive a programação tá aqui. Né? Neste fim de semana, a tradicional festa do Colono em Timbó, shows, gastronomia, feiras, exposição de animais, rodeio country. E amanhã, portanto, sexta-feira, Rancho de Taura ao vivo e entrada gratuita todos os dias. Portanto, dia 24, 25 e 26, a festa do Colono em Timbó. O Fernando Zils já preparou uma bem especial para nós, né? Uma destilada de mel, hein, parceiro? Uma destilada de mel. Então, um grande abraço ao Fernando Zils aí de Timbó. Agora faltando 18 para as 9. Vamos que vamos.
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0: Menina gostosa de ouvir, agora faltando 10 para as 9. 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
1: E vamos que vamos com o nosso Rancho de Taura. Agora são 8 horas mais 53 minutos. É, tem recado chegando por aqui. Rafael Luiz, manda um abraço para nós. Manda um abraço para a esposa Marileia, também o Clóvis, a Marília, o Dirceu e a Fabiana. E pede Tordilho Negro. Já tá apartada aí, é próxima, né? É a próxima. Portanto, então, um grande abraço para Marileia, o Clóvis, Marília, o Dirceu, a Fabiana. E um clássico, né? Uma música imortalizada que é o Tordilho Negro. Também cumprimentando mais uma vez o meu amigo Sérgio e também a Mari Alva. Valeu, Sérgio, um grande abraço para você e a Mari Alva lá na Garuba. Tivemos lá hoje ao meio-dia, né? Aquela costelinha de porco ensopada com a mandioca e uma batata doce. Valeu, Mari Alva, um grande abraço para você e pro meu amigo e parceiro Sérgio. Valdemar do Salto do Norte também acompanhando o programa. Valeu, Valdemar, um abraço, parceiro velho. Meu amigo Rogério Bauler, da Automecânica Bauler, ainda na peleia, né? Ainda na peleia. Valeu, Sérgio, um grande abraço pra você, né? A Maria Alva, mais uma vez, e meu amigo Rogério Bauler, dona Sandra e toda a equipe da Automecânica Bauler, que é nosso parceiro também no Tchê, aí na sua casa, né? Então, fraterno abraço a todos aí. Rafael Luiz, é o Gilmar acompanhando o programa, é o Gilmar do bairro Progresso, ligadito com a gente também. Valeu, Gilmar, um abraço, meu irmão. O meu amigo Valdir, vou ficar devendo a música, viu, Valdir? Vou ficar devendo a música, né? É, Gaúcho da Fronteira, Eu Era Feliz e Não Sabia, isso é um clássico também, mas amanhã a gente toca, tá bom, Valdir? Amanhã a gente toca. De todo modo e deveras, deixo o meu abraço, meu carinho e o muito obrigado pela parceria de sempre, tá feito? Você, como diz, né, sempre acompanha o Rancho de Taura, não sendo diferente também o apreço pelo Tchê, menina. E dito isso, deixo as graças e a gratidão e muito obrigado pelo modo de expressar e falar e dizer o quanto gosta de ambos os programas ou os citados programas, aí que é o Rancho e também o Tchê. Feito! Isto dito, vamos encerrando o Rancho de Taura desta quinta-feira. Nos encontramos amanhã às 19 horas na querida cidade de Timbó. Né? Final de semana tem a tradicional festa do colono, shows, gastronomia, feiras, exposição de animais, rodeio country e amanhã, portanto, o Rancho de Taura ao vivo e a

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3: 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Direto dos estúdios da Empresa Brasil de Comunicação, em Brasília, vem aí a Voz do Brasil. Em Brasília, 19 horas.

0: Federal que movimentaram o país no dia de hoje.
1: Olá, boa noite.
0: Boa noite para você que nos acompanha em todo o país.
1: Quinta-feira, 23 de julho de 2026.
0: E vamos ao destaque do dia.
1: Governo contesta a decisão dos Estados Unidos de impor nova tarifa de 12,5% a produtos brasileiros.
0: E diz que o Brasil é reconhecido na Organização Internacional do Trabalho pelo combate ao trabalho forçado.
1: Restituição do imposto de renda.
0: Receita Federal abre amanhã consulta ao terceiro lote de pagamento.
1: Depósito será feito no dia 31 de julho, Thaisa de Araújo.
2: Para saber se a sua restituição